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2: 9-3.
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0: 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Muito obrigado aí pela sua audiência. Muito obrigado aí pela sua companhia aqui no Conexão. O Fernando César tá com a gente? Tá com a gente. Alô, um abraço, Fernando. Todo seu pessoal aí. Abraço pra você tomando aquele caldo de mandioca, hein? Nossa! Pois é, ele falou assim, tomando caldo de mandioca gelada. Ah, tomando a gelada e a fininha. Epa, e a dona Joana fica doida. Começou, o pessoal já começou a falar na fininha, dona Joana. Epa, tá tomando aquele caldo de mandioca, com esse frio que tá fazendo, vai bem demais, hein? Aquela pimentinha, mas tá tomando a geladinha também, essa não falta, né? Pode tá fazendo, caindo geada, que o pessoal tá na geladinha. E na fininha também. Bom final de semana aí pra todos da rádio. E também na moda de rancho, queremos ouvir Rio Negro e Solimões. Só lembranças, né, Fernando? Um abraço pra você. O Marcelo tá lá em Betim curtindo a gente. Alô, Marcelo, boa noite.
1: Boa noite.
0: Tudo bem, Marcelo?
1: Tudo bem.
0: Tudo bem, e você?
1: Tranquilo.
0: Epa, sexta-feira é bom demais, hein?
1: Mandou uma música boa pra nós aí, pra Rosilene, Noquinha e Lívia.
0: E a Lívia também?
1: Estou
0: tá bom.
1: Com vocês lá em Santa Cecília.
0: Santa Cecília, alô, um abraço pra todos vocês. Beleza, um abraço pra todos vocês. Obrigadão, viu, pela audiência, companhia e a participação aqui no Conexão. A Vilma também está com a gente do bairro JK. Alô, Vilma, um abraço para você. Um abraço para o Ramon. Ramon está lá no bairro JK, né, Ramon? Um abraço para você. Marilene, lá em Divinópolis. Alô, Marilene, ligadinha também no Conexão. Boa noite para você. Agora com Matheus e Cauã, hein? É problema.

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0: 9h17, pois é, nota 7 é boa, né? Ah, nota 7 já passa de ano, tá bom demais, hein? Men at Work, você curtiu também o Overkill aqui no seu Conexão. Voltamos já já com muito mais pra você.
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0: 9h17. 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
2: Olha, 14 graus agora, hein? 14 graus, tá esfriando. Ah, e o vento, hein? O vento diminuiu um pouquinho ainda, hein? Agora tá 7 km por hora.
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1: 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No Conexão, agora João Neto e o Frederico, hein? É, chorou, hein? Chorou na escadaria.

0: Conexão Espacial FM, Felipe Rodrigo, é o caos de alguém aqui, né? Você que está participando com a gente pelo 99974-0105, meu abraço para você. Alô, Adriana Clemente, lá do Santos Dumont, está super ligada aqui no Conexão. Um abraço, viu, Adriana? Obrigado, viu, pela sua audiência, sua companhia, sua participação aqui no Conexão. Também a Maria de Lourdes, do bairro JK. Alô, Maria, um abraço para você. A Adriana, do Santos Dumont. E a Odete do Santos Dumont também com a gente. Que bom que nós estamos juntos sempre, viu? Gostoso, né? Ter a sua audiência, companhia, sua participação. Olha, você que está aí no seu carro, muito obrigado pela carona. Alô, moçada, os taxistas, também os motoristas de aplicativos, turma toda ligada, hein? Mais pessoas participando com a gente pelo 99974-0105. Beatriz está lá no São Francisco, ligada. Alô, Beatriz, um abraço para você, viu? Obrigadão aí pela companhia. Ah, o Paulo Sérgio também. Alô, Paulo Sérgio, um abraço, viu? Obrigadão aí, você participando com a gente. 9h29 agora, Maiara e a Maraísa. Aí, hein? Aí eu bebo, sexta-feira, já viu, hein?
1: Sexta-feira.

0: Ah, Maiara e a Maraísa, aí eu bebo.
1: Sexta-feira de novo.
0: Sexta-feira de novo, hein? Como passa rápido, 9h32 agora.
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0: Olha, fazendo esquenta pro Moda de Rancho. Chitãozinho Chororó, chegando no seu Conexão. É pura emoção, aqui na Sul Espacial. 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

0: 9h35, é pura emoção aqui no seu Conexão. Chitãozinho e Chororó, você curtiu, hein? Agora 9h35, você que tá chegando agora, seja muito bem-vindo, seja muito bem-vinda. Que bom que nós estamos juntos!
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0: Olha, confirmando a hora certa para você, 9h35.
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0: 9h36.
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4: 9h39.
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0: 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Um abraço para você que sintonizou agora aqui na sua Espacial. Tá chegando agora, sintonizou agora, seja muito bem-vindo, viu? Seja muito bem-vinda. Aqui você está em primeiríssimo lugar sempre. Que coisa boa! Coisa boa que nós estamos juntos. Vamos juntos até às 11 da noite. Eu, Carlos Leite, você e o seu Conexão. Alô, Flávia, um abraço para Flávia. A Flavinha tá lá no Jardim América, tá curtindo a gente. Abraço para você, obrigado, viu? Obrigado pela sua audiência, obrigado pela companhia aqui no Conexão. É, coisa boa que nós estamos juntos, sempre é bom demais estar com você, ter a sua audiência e ter a sua participação pelo 99974-0105. Olha, um abraço também para a Marilene, tá lá em Divinópolis, ligada com a gente, né, Marilene? Um abraço para você, brigadão aí pela companhia. Mais participações pelo 99974-0105. Alô, Luciana, um abraço. Falou, ô Carlos, tá muito bom o seu programa, né? A Luciana tá falando aqui, obrigado, viu, Luciana? Obrigado aí pela sua companhia. A Luciana lá do supermercado, né? Tá super ligada aqui no Conexão. Gostaria de ouvir uma música do João Mineiro e Marciano no Moda de Rancho. Ah, tá bom, vai ouvir, viu? Vai ouvir João Mineiro e Marciano daqui a pouquinho, às 10 horas, no Moda de Rancho. É a Luciana, boa noite, viu? Obrigado pela sua companhia também aqui no Conexão. A Vera Leite, bairro das Graças, sempre com a gente, mandando aquele alôzaço aí pra Dona Joana também. Epa, um abraço, obrigado, viu, gente, pela companhia. Vital tá lá em Antunes, ligado com a gente. Alô, Vital.
1: Boa noite, meu amigo.
0: Boa noite, tudo bem?
1: Hoje é meu aniversário, tô sozinho, eu com
0: que,
1: Deus.
0: Que é isso, hein?
1: E...
0: tomando uma geladinha?
1: Comendo uma churrasquinha caseira.
0: Epa, isso é bom cara. Demais.
1: Eu sozinho, Deus e a Espacial. Um abraço.
0: Ei, coisa boa. Abraço, viu, Vital, lá de Antunes, tomando uma geladinha, comendo aquele churrasquinho caseiro, hein, Dona Joana?
2: Ai.
0: E hoje é aniversário do Vital. Parabéns, Vital. Felicidades para você. Que essa data aí se repita por muitos e muitos anos. Cheinhos, né, de muita paz e de muito amor para você, viu, Vital? Um abraço para você. Tá sozinho, não. Você tá com Espacial, você tá com Conexão, tá bom? Estamos juntos sempre. Felicidades pra você. 9h43. Olha, queria mandar um abraço também pra Irlânia. Alô, Irlânia, um abraço. Ela faz parte das Poderosas. Hoje é aniversário da Irlânia. Está completando hoje mais um ano de vida. Parabéns pra Irlânia. Felicidades pra ela. Que essa data aí se repita por muitos e muitos anos também. Cheios de muita paz, de muito amor, muita emoção. Irlânia, um abraço pra você. Obrigado, viu? Pela sua participação sempre também. Aqui no Conexão, tá sempre conectada com a gente, né? Faz parte das Poderosas, viu, Dona Joana? Dona Joana também é super poderosa, né, Dona Joana? Ângela tá com a gente, hein, Ângela? Sete Lagoas.
3: Boa noite.
0: Boa noite.
3: Opa! Boa noite, com alegria.
0: Com muita alegria.
3: Tudo bem com você, Carlos?
0: Tudo bem, graças a Deus. Você?
3: Ô, Carlos, comigo tá tudo bem, Carlos?
0: Oh, que coisa boa.
3: Ô, Carlos, oi. Eu queria ouvir uma música.
0: Qual música?
3: Na Moda de Rancho.
0: Qual música você quer ouvir?
3: Cleito e Camargo. Agenda Rabiscada.
0: Agenda Rabiscada, claro.
3: Eu ofereço música para todos os ouvintes, para todos os locutores.
0: Muito obrigado, viu?
3: Todos os motoristas.
0: Viu?
3: Obrigado.
0: Eu que te agradeço, viu, Ângela, pela sua participação. Prazer foi todo meu, Ângela.
3: Ô, Carlos.
0: Oi.
3: Boa noite,
0: com
3: alegria.
0: Boa noite, com muita alegria.
3: Pra Dona Joana.
0: Pra Dona Joana também.
3: Eu mando um abraço pra você também, cara.
0: Muito obrigado, viu? Você também, viu, Dona Joana? Epa! Agora são 9h44, Henrique e Juliano. Eu. É o amigo da minha saudade.

9h47, alô, Sônia Silveira, tá com a gente, um abraço, Sônia Silveira, tá lá no São José, super ligada, aqui no Conexão, um abraço pra você, alô também pro Jean, do Nossa Senhora das Graças, alô Jean, no bairro das Graças, curtindo Conexão, boa noite pra você.

0: Cyndi Lauper no seu Conexão. Girls, Deus quanto, refã. Música linda, linda, linda, hein? Rosa Pura tá com a gente lá em Pitangui. Alô, Rosa Pura, um abraço.
1: Oi, meu amigo, boa noite, tudo bem?
0: Boa noite, tudo bem?
1: Eu não tenho tia aqui, ó.
0: Pois é, ué.
1: Eu desci aqui no Store Tornado. Falei assim, não, pode deixar de garal, não. Nós
0: pode não, ué.
1: A Fofolete Original, a Cris, pro David,
0: sei,
1: pra Jane.
0: Turma toda aí com a gente.
1: Tá ouvindo você, Frentinho, Viviane. Nós aqui nos torna.
0: Nos torna, moçada ligada.
1: Eloína, o Boi. Também lá pro Edson, o Edson Pitangui.
0: Sei.
1: E tá te ouvindo também, viu?
0: Abração pra ele e também, viu?
1: E nós temos que apertar doido de serviço.
0: Pois é, comendo aquele peixinho.
1: Comendo peixinho, tirar a gota, depois comida mineira, né?
0: Epa, que coisa boa.
1: A carninha moída.
0: Nossa,
1: mostarda,
0: que delícia.
1: Feijão cozido da hora.
0: Nossa, isso é bom. Manda demais.
1: Manda parcela, pro giba e pra Branca, viu, Branca? Bora, bora, tomar uma.
0: Epa, um abração pra Branca também. Boa noite. Obrigado pela companhia.

Espacial FM 954 W para você que pediu aqui no Conexão. Muito boa noite para você.

0: Não, Daniel, alguém aqui no seu Conexão. Diz que é lindo, hein? Fazendo esquenta aí pro Moda de Rancho, que vai começar daqui a pouquinho. 10 horas agora. Sucesso é aqui, Espacial. Muito boa noite pra você.
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2: Na Espacial 10:03.
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2: Agora 10:04, Espacial FM, o sucesso é aqui, onde quer que você esteja. Muito obrigado, viu, pela sua audiência. Muito obrigado, viu, pela sua companhia. Bom, né, ter a sua audiência, companhia, participação aqui no Conexão. Meu abraço aí para todos vocês. Que bom que nós estamos juntos nessa noite gostosa de sexta-feira, que fica muito mais gostosa, né, com a sua audiência, que fica muito mais gostosa, né, fica muito mais gostosa com a sua companhia. Alô, um abraço para Maria de Lourdes, está com a gente. Alô, Maria, um abraço para você, obrigado, viu, pela sua audiência, obrigado pela sua companhia, né, aqui no Conexão, aqui no Moda de Rancho, que vai começar daqui a pouquinho para você, né, o Moda de Rancho. Olha, um abraço também para Andreísa, tá ligada com a gente. O Mário Lúcio, alô, Mário Lúcio, um abraço para você. Mário Lúcio tá lá no São José, super ligado no Conexão. Obrigado, viu, Mário Lúcio? Obrigado pela sua companhia, participação aqui no Conexão. Vera Leite, bairro das Graças, também curtindo a gente. Um abraço para Rosa Pura, tá com a gente. Rosa Pura tá lá no São... Ah, Rosa Pura tá nos Tornos hoje. Hoje ela tá nos Tornos. Ela é de Pitangui, tá nos Tornos, entornando todas e curtindo a gente, né, Rosa Pura? Um abraço aí pra você. Também a Ângela lá de Sete Lagoas, ligada com a gente. Ângela, um abraço, boa noite.
4: Manda um abraço pra Rosa Pura.
2: Um abraço pra Rosa Pura.
4: Eu ofereço a vida pra ela também.
2: Tá bom, a próxima música.
4: Boa noite pra ela.
2: Boa noite também pra você. Com muita alegria. Obrigado pela sua companhia. Olha, também o Maurinho está com a gente, lá do bairro Santo Antônio. Também a Kizia lá de Antunes está com a gente. Um abraço. Está mandando alusão para o seu mozão Buiú, que ela falou, pediu uma música, Seu Amor, Ainda Tudo. Ah, tá bom. Um abraço aí para você daqui a pouquinho, viu? Vocês vão curtir Seu Amor, Ainda Tudo também, aqui no Conexão. Marquinhos está com a gente, lá do bairro JK. Um abração, né, a Rosa Pura, que está sempre participando com a gente. Olá, também, claro.
5: Já que é Dona Joana, para vir cá tomar uma com nós também.
2: Vou falar para ela, ela vai, claro que ela vai. Ela não perde uma, viu, Dona Joana? Não... não é só chamar que ela vai, não perde uma. Abraço, gente, brigadão pela companhia.
5: Não, me retribui para antes em Sete Lagoas, com Teixeira lá no Brumado.
2: Tá bom, tá dado recadinho. A Marli Assis lá no São Luís também tá ligada com a gente. Obrigado, viu, pela audiência. Obrigado pela companhia também no Conexão. A Erlânia lá do Patafufo, que hoje tá aniversariando, né, Erlânia? Um abraço para você, obrigado também pela sua participação aqui no Conexão. 10:06 agora. Chegando, começando, Moda de Rancho, aqui pela Sua Espacial, o Edivar também, e a Conceição, lá na Vila Maria. Alô, Edivar, alô, Conceição, na Vila Maria, um abração para vocês também, viu?

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1: Moda de rancho, começando com João Mineiro e o Marciano. Se eu não puder te esquecer, daqui a pouquinho tem aquela que você pediu, hein? Alô, Luciana, um abraço para você também. Obrigado, viu, pela sua companhia aqui no Conexão.

0: 10 e 10 agora, João Mineiro e Marciano foi para começar o Moda de Rancho.
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0: Olha, eu falei que a Sônia Silveira tá curtindo aí o Moda de Rancho lá no São José. E também ela tá mandando um beijo aí para Giovana. Giovana, ei Giovana, é a netinha, né? A netinha da Sônia Silveira também, curtindo a espacial, curtindo Moda de Rancho. Meu abraço para vocês, boa noite, viu? Muito obrigado pela audiência, muito obrigado pela companhia de vocês. Que bom que nós estamos juntos. 10 e 11.

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1: Dez e dezenove.

0: Agora 10h21, Bruno e Marrone, hein? Eu nunca mais caminharei sozinho. Essa música é linda, hein? Agora 10h21, Espacial FM, sucesso é aqui.
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Mais uma, vamos lá!

É o de Paulo e Paulino com Gina e Geno. Você curtiu? Um amor de primavera aqui no Moda de Rancho. 10h28. O sucesso é aqui. Olha que música linda chegando pra você no Conexão. No seu Moda de Rancho, Leonardo. Cristal Quebrado. Boa noite pra você.

0: Leonardo Cristal Quebrado, Roberta Miranda, Seu Amor Ainda É Tudo, Bruno e Barrone, Nunca Mais Caminharei Sozinho, Rio Negro e Solimões, Só Lembranças, e o Eduardo Costa, Eu Quero Esse Amor. Fizeram Moda de Rancho de hoje, Moda de Rancho que está de volta amanhã, viu? Amanhã tem mais Moda de Rancho, amanhã às 10 horas, agora 10h32.
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Espacial FM, sucesso é aqui, um abração, você que está chegando agora, você que está sintonizando agora, aqui no Conexão, nessa noite gostosa, sexta-feira, que fica muito mais gostosa com a sua audiência, que fica muito mais gostosa com a sua companhia. Alô, Guilherme! Ô, Carlos, estou aqui no bairro Jardim das Oliveiras. Manda uma música para minha esposa Yasmin, Eu Te Seguro, do Panda. Abraço para você, viu? É o Guilherme, do Jardim das Oliveiras. Alô, Guilherme, e também a sua esposa Yasmin, um abraço para você. Daqui a pouquinho, aquela que você pediu aqui no Conexão, tá bom? 10h35 agora, com Diego e Arnaldo. A caminhonete inteira, com Rio Negro e Solimões.

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1: 10h40, espacial, sucesso é aqui. Você curtiu o Panda, Eu Te Seguro. Agora tem Gustavo Lima. É a calcinha de renda aqui no seu Conexão.

0: Hugo e Guilherme Mentirosa, você curtiu aqui no Conexão, agora 10h46.
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0: 10h47.
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0: Agora 10h48, o sucesso é aqui, Espacial FM, é o seu Conexão. Tem Zé Neto e Cristiano chegando para você. Alô, Ambev!

0: Você tá doido. Vocês querem um golinho, gente?
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Chaparrão no seu Conexão, caso marcado. Agora 10h57, tá chegando ao final, hein? Que peninha, tá chegando ao final. Mais um Conexão. Tava tão bom, né? Tava tão bom esse nosso encontro, não tava? Mas sem problema não. Amanhã tem mais a partir das 8 da noite. Mais uma vez, muito obrigado pela sua audiência. Muito obrigado pela sua companhia aqui no seu Conexão. Sabe aquela noite gostosa, muito gostosa? Pois é, isso que eu te desejo, viu? Aquela noite cheia de coisas boas, que só coisas boas aconteçam nessa noite pra você. Falando em coisa boa, chegando daqui a pouquinho, clássicos da MPB. Olha, gente, um forte abraço. Então amanhã fica marcado em um novo encontro para as 8 da noite. Até amanhã. Tchau, tchau. Tchau. Tchau.

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1: 11:02.
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0: Encerramos esse bloco cheio de canções especiais. Fica ligado, porque o intervalo é curto e já volto com mais clássicos da MPB.
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0: assim chegamos ao fim de mais um bloco no Clássicos da MPB. Intervalo breve e na volta tem mais sucessos para você curtir e sonhar.
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0: Bem, meus amigos e amigas, infelizmente chegamos ao fim do programa de hoje. Espero que você tenha curtido cada canção, cada momento do nosso programa de hoje. Obrigada pela sua companhia e até o próximo Clássicos da MPB. Um abraço e até breve.
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0: meia-noite.
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3: Opa, chegamos com a nossa edição do Cassete. É hora de relembrar, matar saudade, viajar no tempo com o mundo da música. Olha que coisa boa, né? Ouvir música já é bom e relembrar uns bons tempos, melhor ainda. Vamos lá então, Diego Soares na área, Play no Cassete, KLB, a primeira de hoje, Meu Primeiro Amor.

0: Maior abandonado no nosso cassete. Intervalo, já já tem mais.
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3: Meia-noite 19.
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0: Cassete traz agora Jota Quest, só hoje.
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0: Magic com Rudy, já faz parte de uma saudadezinha aí, hein? Antes The Black Eyed Peas, My Humps e Europe Carry, já depois do intervalo tem mais.
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0: Outcast, Hey Ya, antes Neo, Let Me Love You e ainda CPM 22 ontem. Já, depois do intervalo, tem muito mais, se liga aí.
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0: uma hora.
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2: Saudade musical, agora tem Detonautas, nada vai mudar.

0: O meu sonho antes ir a envelheço na cidade e Copacabana Beach com mel da sua boca. Intervalinho chegando, eu volto já.
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0: Legião Urbana, Tempo Perdido, Atisqui de Abelha, Te Amo Pra Sempre, Marcelo Mira, Passos Pela Rua. Intervalo chegando, eu volto já.
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1: 1:37.
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5: Por aqui segue eu, Diego Soares, e o nosso cassete continua. Detonautas, o dia que não terminou, do ano de 2004.

0: Dominó com Baila Baila Comigo. Foi o single de estreia do grupo Dominó, da formação de 1997. Fez um enorme sucesso no Brasil e também no exterior. E apareceram várias vezes em programas de televisão, incluindo o Sabadão e o Gol Show do SBT, o Note a Note da Record e o Planeta Xuxa da Rede Globo. Antes, conferimos aqui no cassete Jorge Benjor, W Brasil, do ano de 1992. Cake, I Will Survivor, do ano de 1996, e Detonautas, O Dia Que Não Terminou, do ano de 2004. E assim, o nosso cassete entra em pausa mais uma vez. Voltamos amanhã com mais uma edição. Deixo você um grande abraço, um grande beijo e até a próxima. Tchau, gente!
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3: 1:56.

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1: 12:06.
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3: Boa noite para você que já está sintonizado, esperando mais um Back in Time. Eu sou Roger Pires, sou imensamente grato por sua audiência. O Back in Time de hoje começa com uma linda canção que vai inspirar muitos namorados que estão ouvindo o nosso programa. Gilberto Gil, Não Chore Mais.

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Uma excelente noite para você.

Linda esta canção, não é mesmo? No Back in Time, recordamos Gal Costa e Herbert Viana, Lanterna dos Afogados. Crowded House, Don't Dream It's Over. Vamos fazer uma pausa para o intervalo e daqui a pouco estaremos de volta com o Back in Time.

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1: 2h28.

Estamos de volta abraçando você que está com a gente fazendo uma viagem no tempo. Roberto Carlos falando sério.

Obrigado pela audiência onde quer que você esteja agora. Aqui você recorda os maiores sucessos de todos os tempos. 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

No Back in Time, a música faz a diferença. Curtimos Avril Lavigne, Knocking on a Heaven's Door. Erasmo Carlos e Tim Maia, Além do Horizonte. Eu quero que você saiba que é muito bom ter a sua audiência em mais um Back in Time. Vamos a um rápido intervalo. Back.

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sempre juntos aqui na melhor estação. Back in Time, a diferença é a música. Elis Regina, dois pra lá, dois pra cá.

É o Back in Time fazendo você viajar no tempo. Recordamos. Jorassan, et si tu n'existais pas. B.J. Thomas, Raindrops Keep Falling on My Head. Vamos fazer uma pausa para o intervalo e daqui a pouco estaremos de volta com o Back in Time.

Nosso muito obrigado a você que está conosco, recordando os grandes sucessos das músicas nacional e internacional, no Back in Time. Maria Bethânia, Ronda.

Uma noite super especial para você que está nos fazendo companhia. Ouvimos no Back in Time, Sandra de Sá, com a participação de Billy Paul. Amanhã, Cazuza, codinome Beija-Flor. Intervalo está chegando, mas a gente volta com muito mais. Não saia da sintonia.

É o Back in Time, de volta em seu rádio, fazendo uma viagem a todas as épocas com os grandes flashbacks que marcaram a sua vida. Ivete Sangalo, Quando a Chuva Passar.

Aqui as músicas que marcaram a sua vida. Você curtiu Julio Iglesias e Willie Nelson, To All the Girls I've Loved Before, Fafá de Belém, Meu Disfarce. Em instantes, o Back in Time está de volta. Back.

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sempre com você, todos os dias, lhe fazendo companhia. É o Back in Time, matando saudade. Diana Pequeno, Blowing the Wind.

Você está recordando os melhores momentos da sua vida no Back in Time. Ouvimos Jermaine Jackson, Do What You Do. Gilberto Gil, Indigo Blue. O Back in Time dessa noite termina por aqui. Muito obrigado pela sua audiência e companhia. A gente se encontra amanhã novamente. Combinado? Fiquem bem, forte abraço e até o nosso próximo.

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Oi, oi, oi, oi, oi, oi. Oi, bom dia, bom dia, bom dia, bom dia, com alegria para você que tá ligado com a gente aqui na Programação Espacial FM. São 5 horas e 5 minutos e tá começando para você a partir de agora o nosso encontro. Tá começando o Viola Brasil, Bené. Cê tá doido? Sábado, beleza. Sabadão maravilhoso, final de semana é só alegria. Hoje é 18 de julho, 18 de 7 de 2026. Estamos prontos e preparados para mais uma manhã de muita alegria no seu rádio, contando com você sempre, contando com a sua audiência, a sua participação. 99740105. Mande para cá sua mensagem em texto, sua mensagem em áudio. Deixa eu mandar bom dia para você. É claro, onde quer que você esteja, fique à vontade para você interagir com a gente, para prosear com nós. Vem prosear com nós, beleza? Vamos que vamos! Olha a hora, Carmelita! 5 horas e 6 minutos, bom dia, bom dia, bom dia. Onde quer que você esteja ouvindo a nossa programação, fico muito feliz, viu? Estou muito feliz em poder estar aqui com você, mais uma vez, para mais um Viola Brasil. Me sinto honrado em ter você na nossa sintonia, aqui na nossa companhia. Bom demais da conta. Cê tá doido? Vamos mandar um abraço pra galerinha que não quer nada com a dureza, Bené. Essa turminha que não quer nada com a dureza, só quer moleza. 5 horas e 6 minutos, a turminha do volante, volantinho, volantão. Bom dia, bom dia, bom dia, bom dia. A turminha do trecho, aos amigos nas BR2, meia loucas desse mundão de meu Deus. Pra você nas ruas da cidade também, muito obrigado pela audiência. Aos amigos motoristas, carreteiros, amigos motoristas de aplicativos, taxistas, mototaxistas, motoristas de vans, que ontem entraram aí, né, nas férias do mês de julho. É, galerinha das vans agora tá muito de folga, né, todo mundo folgado, cê tá doido, bom dia, bom dia, bom dia. Aos amigos das comunidades rurais, sítios, chácaras, fazendas, ranchos, minha amiga do

0: A gente acorda cedinho e já agarra com a mão na massa lá ligado com nós. E pra você que tá aí, ó, simplesmente acordou pra poder acompanhar a nossa programação, bom dia! Muito obrigado pela companhia, obrigado pela audiência, é um prazer muito grande, uma alegria, viu? Me sinto honrado mais uma vez, digo isso, porque a minha alegria e a minha satisfação de estar com você, ela se torna inenarrável. Muito bom, viu? E vamos começar então, toca o berrante, Benny, pra acordar esse povo que não quer nada com a dureza. Aô, berrantão, véi. Aô, nego duro. Aô. Aô, peleja. É, Benny, você tá bom de fôlego, hein, rapaz? Aí tem pulmão que... Você tá doido. Manda um abraço pro Ednei Brasil, já chegou chegando aqui, ó. Fala, meu filho. O bigode de surubim já chegou. O assustador de assombração da madrugada. O cara de baiacu. Mesmo quando o baiacuzinho lá. Mesmo quando o baiacuzinho. Olha lá, você vê. É, beleza. O capa de cascudo. Fala aí.
1: Tia Rodrigo Reis, Rodrigo Reis, Rodrigo é. Reis.
0: Fala cara, aí, fala aí, fala aí.
1: Na espacial.
0: É, Pelé.
1: É, sabadão abençoado pra nós todos, né, cara?
0: É, casou. Sabadão abençoado pra nós todos.
1: É, agora mexeu doce, né?
0: É.
1: Ouvindo a espacial.
0: Muito bem, Pelé.
1: É, espacial FM, um sucesso é sempre aqui mesmo, com o cara casou, né? É, essa padeirada já acordaram, o cara casou.
0: Por enquanto apareceu ninguém aqui não.
1: Vai ver comigo, viu, Caracazu? Mandou um vídeo pra mim, negócio de assombração.
0: É beleza.
1: Você não vale nada. Seu sem vergonha.
0: É, né, seu vagabundo?
1: Caracazu, você me paga.
0: Você é vagabundo, Pereja.
1: Espacial FM, vou acordar essa padeirada aí, Caracazu. Não reclama meu áudio, não, Caracazu. Programa bom.
0: Meu Deus do céu.
1: Manda áudio grande, Caracazu.
0: É, né?
1: É. Padeirada não quer nada com dureza em mim, não. Não quer nada.
0: É, Pelejo.
1: Bom dia, Rodrigo Reis. Rodrigo Reis. Ô, Caracazu, na espacial.
0: Ah, você fala, não fala nada.
1: Não pode esquecer, não, né, Caracazu?
0: Que foi?
1: Abraço pra nossas amigas, Jussara, Aparecida, de Janeira. Vindo espacial. Né? E vamos que vamos, né, o Caracazu?
0: Vamos.
1: O doce.
0: Bora.
1: Não é bigode surubim, não. Nem assustador de sobração, não. Viu, Caracazu? É, Caracazu, você
0: rapaz?
1: Põe pia, Caracazu.
0: Oh.
1: Bom dia, Caracazu, no espacial. Quer é criançada pra chamar o Caracazu? Eu adoro que vocês chamam Caracazu. É, bom demais, Caracazu.
0: Ô, oh, assombração meia-noite, corta a voz do você, meu filho. Você tá doido? Tá louco? A Renatinha no São Pedro, feliz sábado, abençoado. Renata do São Pedro, ligadinha. Angela Maria em Sete Lagoas, também já chegou aqui, ó. Fala,
2: bom
0: Angela
2: dia,
0: Maria.
2: Bom dia, com alegria,
0: Angela Maria.
2: Ô, Rodrigo, coloca a minha família. A sua família, a família de todos os ouvintes e a família de todos os motoristas na oração e na oração do poder.
0: Muito bem, beleza.
2: Ô, Rodrigo.
0: Oi.
2: Eu queria ouvir uma música.
0: Oi,
2: com Sérgio música. Sérgio Rei, o menino da gaita. Ô, Rodrigo, amanhã é você?
0: Amanhã sou eu.
2: Eu queria que você mandasse um abraço pro o Gilmar Azeredo.
0: Gilmar Azeredo.
2: Amanhã é dia, né?
0: Aí sim, hein? Aí sim, hein?
2: Amanhã é dia dos programas. Maravilhosos. Ô, Rodrigo.
0: Oi.
2: Foi muito prazer conversar com você, Rodrigo.
0: O prazer é todo nosso, Angela Maria. Um abraço pra você.
2: Bom dia com alegria.
0: Bom dia com alegria, Angela Maria. Aquele abraço pra você. Muito obrigado pela companhia, obrigado pela audiência. E vamos que vamos. 5:12. Oswaldinho do BID, o pasteleiro, fala aí.
3: Bom dia, meu companheiro.
0: Ah, não.
3: Rodrigo Reis, Peleja.
0: Pra falar, o problema, Oswaldinho, se falar isso aqui... Dependendo, dá até problema, só. Não pode. Você acredita? Não pode, Pereja. Não pode. Não dá.
3: Bom não dia, pode. Peleja.
0: Dá ruim.
3: Você tá doido.
0: Não vai dar. Não vai dar. Desculpa.
3: Ai, ai, ai.
0: É isso, não pode, Pereja. Aí deu ruim, aí não pode. Infelizmente, essa época, então, meu filho. Nossa Senhora. Infelizmente não vou poder passar seu áudio. Um abraço pra você, Zodinho. Um abraço.

0: Passei pra você. A Beatriz também tá ligadinha com a gente. Ô Beatriz, bom dia, bom dia. Bom dia, gatinho, miau. É, ontem sextou com vontade. Cortei até o dedo, levei 3 pontos. Que é isso, menina? Sério? Que você arrumou com o dedo? Que é isso? O que você tá fazendo? Você cortou logo isso aí, Pereja? Mas, Vadinho, não preocupa não, Pereja. Esquenta não, porque na verdade é por causa do período. É o período, sabe? Esse período não pode. Não pode dar ruim. Não pode. Não pode, Pereja. É o período. Se fosse qualquer outro período, poderia, mas agora não pode. Entendeu? Dá ruim. É, Pereja. Agora 5 horas e 13 minutos, Beatriz, mas menina do céu, você tá doido, Pereja. Você tá doido. O que você cortou o dedo, mulher? Vamos acordar, minha gente. 5 horas e 14 minutos. Cadê a galerinha, hein? Dormindo que é nada com a dureza, não. Hoje, realmente, sumiu todo mundo aqui. Ô, Beni, sumiu todo mundo, Beni. Vou te contar uma coisa. Cadê aquela turminha que acorda cedo? Aquela galerinha que sempre tá ligadinha, que acorda cedo, que não sei o que tem, que não sei o que tem, não sei o que tem, nada. Nega da Catibiriba. Hoje é sábado, friagem danada. E todo mundo tá lá, ó, né? Debaixo dos cobertores e não quer nada com a dureza. Vamos acordar, minha gente. Olha a hora, Peleja. 5 horas e 14 minutos. Beatriz, você cortou? Foi no fatiador? A coisa foi feita. Tô vendo aí. Nossa senhora, perigou demais isso. Foi arrumar um fatiador. É, menina. Tá, é fatiador elétrico ou foi o manual mesmo, hein? Depois você me conta aqui. Deixa eu mandar um abraço aqui pro Alex. O Alex Nova Serrano tá ligadinho com a gente. O Alex, e aí, como é que tá as modas, Pereja? Um abraço pra você aí. Muito obrigado pela companhia. Obrigado pela audiência. Oh, olha quem chegou por aqui, o vagabundo, o mais vagabundo de todos. O Lorim. O Lorimval. O Lorimval do B.I.D. Cor de Rosa. Olha só, gente. Tá com o B.I.D. Cor de Rosa. Depois você arrumou o B.I.D. Você nem manda mensagem mais pra nós, hein? Você ficou ousada. Né, você ficou ousada, Pereja. É, biadinho. Espantar você não, viu? Você, Maria, tá ligado com a Adnei Candelagoa também aqui, ó.
1: Bom dia, Pereja.
0: E aí?
1: Tudo bem, Pereja?
0: Bom.
1: Ô, Pereja, queria você mandar sua música pra Dona Márcia, pra Anja Maria, pra Rita de Castro, pra Silvinha de Cristo.
0: Sei.
1: A música da Madre Batista, Foi a Seca, viu?
0: Pelo amor de Deus, Zé Maria.
1: É tremendo que gosta da Madre Batista.
0: Não tem Foi a Seca aqui, não.
1: Nossa Senhora, tá? Manda pra essa aí. Tá bom?
0: Aí,
1: tchau,
0: Zé Maria. Valeu, Zé Maria.
1: E mete esse vagabundo nesse pelezinho também.
0: Pelezinho que é nada com a dureza, não, senhor. Pelezinho que é nada com a dureza, só quer moleza. Né, Pereja? Só quer moleza, Pereja. O que foi, meu filho?
2: É, careca azul, você tá esperto aí mesmo, viu? O
0: quê?
2: É, é isso mesmo, tem que ser igual o Dinei Brasil. Tem que acordar e ver, ó, escutar os áudios aí, que esse Oswaldinho aí não vale nada, esse vagabundo,
0: e
2: viu?
0: Ih, ali.
2: É.
0: Sai pra lá, só.
2: Tem que ficar de olho esse áudio dele aí, viu?
0: Olha lá.
2: Viu, careca azul? Oi, um abraço também pra nossa amiga.
0: Oi, Dinei, se eu ouvir seu áudio onde eu não passo nenhum. Sabia disso?
2: Sueli e o nosso amigo Foca.
0: Sueli e Foca.
2: Conhece o Dinei Brasil, não? Acho que eles não conhecem, não.
0: Não,
2: Eles nunca mandou um alô pro Dinei Brasil. É, caracazô, caracazô. Bora, bora, meu show
0: doce.
2: Nesse frio.
0: Beleza, hein, senhor. A Beatriz me contando aqui, qual o fatiador que ela foi arrumar? Foi o manual, né? E aí ela não conseguiu dormir de dor. Que isso, menina? Melhoras pra você aí, viu? Melhoras, menina! Muito obrigado pela companhia.
3: Oi. Foi mal, Pelê, foi mal.
0: Esquenta não, senhor.
3: Escorpião.
0: Não, mas assim mesmo, senhor.
3: Não aguentei não as emoções, senador.
0: É,
3: um abraço aí pra galerinha do balé, meu amigo. Lolô do B.I.D. Outro B.I.D., né? Agora não dá ideia pra nós.
0: Dá não, acabou. Agora tá metido agora.
3: Tá doido.
0: Tá metido e gozado agora.
3: Guizinho.
0: É.
3: Dinei Brasil, boca aberta.
0: É, Dinei Brasil, boca aberta. É, beleza.
3: Ó, Dinei. Ah, catacuquinho no asfalto, senhor. Ah, pelo amor de Deus.
0: De jeito.
3: Você fica mandando essas novenas aí de 7 dias aí pro Rodrigo escutar isso?
0: É mesmo.
3: Ah, dá sossego,
0: Dinei,
3: dá sossego, senhor. Ah, pelo amor de Deus.
0: De jeito,
3: vai
0: tá
3: deixar o Bezerra tá mamando a égua lá, ué.
0: Ô, Oswaldinho. O Lorival tá tão metido agora com o B.I.D. dele. Tá passando a rua de desse pra trás aí no centro da cidade, né? Aí eu balancei minha cabeça pra cumprimentar ele, né? E virou as costas pra mim, você acredita? Danado. É, Lorival, agora quer nada que é dureza mais não, viu? Agora só quer moleza. Você acredita nisso? É, difícil demais. Depois o cara compra um BID, ele muda mesmo, tem jeito. Eles falam que muda mesmo. 5 horas e 18 minutos. 5 e 18, olha a hora. 5 e 18, vamos que vamos. Eles é metido dentro do carro então, tem jeito aí. Nunca vi. Né, Lorival? É, Lourinho do Viadinho. Oh, cadê a turminha, hein? Cadê vai ter pão hoje na Cidade Nova, gente. Nem o Jorge Hilton hoje apareceu, você acredita? Será que tá todo mundo de folga hoje? A padaria vai abrir hoje, não? Nenhuma padaria vai abrir hoje, não? Cadê as padeiras? É, beleza. Sei não, viu? Sei não, viu, beleza. 5 horas e 19 minutos. 5 e 19. Deixa eu mandar um abraço pro Sandro, tá ligadinho com a gente? O Sandro Adriano Rodrigues Ferreira. Deus abençoe nosso dia, né? Um abraço pra você. Muito obrigado pela companhia aí, obrigado pela audiência aqui na nossa programação, né? Ah, o Lourinho mandou. Ô, Oswaldinho, Lourinho mandou aqui um áudio aqui, ó, deixa eu ver. Sei
4: não, viu? Oi, eu tô escutando, viu?
0: Ah, você tá aí?
4: Seu vagabundo.
0: Ô, rapaz.
4: Você adora andar no BID do Momô, né?
0: Ah, sai fora, senhor.
4: É, seu vagabundo.
0: Sai pra lá, senhor. Ah, beleza, isso. Liga, Oswaldinho. Aí você me quebra aí. Boa! É, beleza. Chama uma pelezinha pra vocês, uma purpurina aí, você vai ver. É, vem fazer graça aqui. Que não, beleza. Que não, beleza. Ah, e Viola Brasil, sabadão. Oh, gente, hoje tem Blitz, viu? Hoje tem Blitz pra seu FM. 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De 11 às 2. Ei, Peleja, 5 horas e 20 minutos. Oi, Martinha, bom dia. Bom dia com alegria.
5: Bom dia.
0: E aí, como é que tá as modas?
5: Bora recomeçar, né?
0: Bora que bora, Peleja.
5: Um presentinho de Deus pra gente.
0: Amém.
5: Rodrigo, oi. Deus abençoe o seu dia, da sua família. O dia de cada um dos seus ouvintes, família.
0: Amém.
5: Bom dia, Pelezinho. Deus abençoe o seu dia.
0: Pelezinho sumiu. Pelezinho que é nada com dureza mais, não.
5: Bom dia.
0: O Ben tá aqui também. O Ben tá aqui tocando berrante.
5: A minha família.
0: É.
5: Coloca nós todos nas orações.
0: Muito bem.
5: Já rezei pra todos hoje, madrugada.
0: Muito bem.
5: E que Deus abençoe. Te confesso que eu tô assim com uma preguiçinha.
0: Ah, preguiçinha, hein?
5: De levantar. Nesse crizinho aqui, mas eu vou ter que pular dessa cama aqui, porque já tem que estar no ponto de lotação, né?
0: É.
5: Hoje ainda tô indo lá trabalhar ainda.
0: Muito bem. Se
5: quiser agradecer a Deus.
0: É isso aí.
5: Um fim de semana abençoado para cada um de vocês.
0: Amém.
5: Fui. Deus abençoa.
0: Valeu, Martinho. Um abraço para você, viu? Vamos levantar aqui na hora, né?
5: Você tem ideia de uma coisa? Como é que a minha cabeça tá? Eu tô tão louca, que ontem eu amanheci, assim, fixada, que ontem era aniversário do meu neto, Davi.
0: Não mandou não pra ele aí, não é não?
5: Ô, Rodrigo, eu vou te falar com você uma coisa. Tá bom não, mais louca do que o Batman, aniversário do Davi é amanhã, dia 19. Ah, mas já tá bom. Se você esquecer amanhã, eu já mandei os parabéns ontem.
0: Muito bem, já tá garantido.
5: Ai,
0: beleza, hein, Sá? Eu te contar uma coisa. Amigo,
5: eu vou te falar com você, viu?
0: É.
5: Ai, meu Deus.
0: Às vezes acontece, né?
5: Já remedinho.
0: É, às vezes acontece. Preocupa não, eu te entendo, né? Eu esqueço até o meu aniversário, menina. Você tá doido? Das meninas, esqueço tudo. Eu tenho que ficar confirmando, vamos supor, quando é aniversário da Isa, por exemplo, eu pergunto a Ana Clara, ô Ana Clara, hoje é aniversário da Isa ou é amanhã? Quando é da Marilene, eu pergunto a Ana Clara também. Quando é da Ana Clara, eu pergunto a Marilene. Aí sim vai, né? Tem que ter certeza, né? Já postei várias vezes já lá no Instagram, por exemplo, aniversário das meninas, um dia antes, um dia depois. Ai, ai, é assim. Ô Kizia, a Kizia ligadinha com a gente ali em Antunes. Ô Kizia, bom dia, com alegria, Kizia. Um abraço, muito obrigado pela companhia. Obrigado pela audiência, viu? Um abraço pra você. Toda a turma de Antunes, é, galerinha. Os ceramistas? Os ceramistas ligados com a gente aqui na programação sempre, né? O Pimenta chegou, hein? O Pimenta acordou cedo, hein, rapaz? E esse queijinho? Rapaz, eu sou doido com queijo. Queijo é bom demais, não é? Nossa, queijo. Ou, queijo é bom com tudo, gente. É bom com tudo, queijo. Qualquer tipo de queijo. Pra qualquer coisa, é bom demais da conta. Você tá doido? Agora o queijo fresquinho, assim, olha lá. Queijo Minas padrão? Nossa senhora, isso é bom demais. Aí tem um biscoitinho pra ouvir também, que eu gosto demais da conta. Pãozinho na chapa, canequinha de café. Ô, Pimenta. Cadê a dona Alessandra? Um abraço aí pra dona Alessandra. Muito obrigado pela companhia também. Obrigado pela audiência. Essa galerinha que não para nunca, né? É, você tá de folga hoje? Tá de folga hoje, Peleja? Você não quer nada que dureza, não? Só quer moleza? É, Peleja. Vocês não é fácil, não, Peleja. 5 horas e 24 minutos, minha gente. Olha a hora. O tempo passa, o tempo voa e nós continuamos numa boa. Olha a hora, Carmelita. 5h24. Cadê o Reinaldão? Sumiu também. Reinaldão sumiu, os padeiros sumiu, tudo. Tá todo mundo aí, tá todo mundo forgado. Tá todo mundo de folga hoje. É, só nós que acordou cedo, minha Peleja. Só nós que acordou cedo, Peleja. Vamos que vamos, Peleja. É sabadão, né? Sabadão, numa friagem dessa. Que, aliás, quanto marca a temperatura aqui agora? Deixa eu ver. Pro lado de cá. Deixa eu contar essa temperatura aqui, Peleja. Já tá 12 graus nesse momento. É a mínima ou não? A mínima foi 10, né? 10 graus aí a mínima. Nós estamos com 12 graus agora. O céu aberto, né? Não há previsão de chuvas. O céu vai ficar aberto toda semana, né? Semana que vem também. Ó, só ensolarado. Porém, a temperatura não passa dos 25 graus, não, viu? É a temperatura bem gostosa durante a tarde. Temperatura gostosa. Né? Que isso, Bené? Precisa sensualizar para poder falar temperatura gostosa? Temperatura amena, né? Tá bom. Né, Martinha? Essa temperatura gostosa? É. Olha quem chegou por aqui, o Luizão. Você tá sumido, hein, ô? Entrada pra careca, como é que é?
6: Bom dia, Rodrigo Reis. Ei, Rodrigão, saudade por você, né?
0: Boa, sai fora, cheguei, rapaz. Vai colocar no Dinei pra lá.
6: Não, eu sempre não adianto, é que esse dia tá meio corrido, mas a vida é ótima, né?
0: Ótimo
6: dia aí, ótimo sabadão. Valeu, Deus te abençoe, viu?
0: Amém, Peleja.
6: Vamos que vamos, né?
0: Vamos que vamos, Luizão.
6: Vamos que a Froso hoje acordou agitado. Sem nada. Entendeu? Valeu, amigo. Grande abraço. Que é o Estádio Perdigão.
0: A Froso, hein?
6: Eu tô aqui no Nossa Serrana, não. Viu? Tá, tem Perdigão hoje.
0: Tem Perdigão? Um
6: abraço.
0: Ô, Luizão.
6: Rodrigo Reis.
0: A Froso, hein? Acordou hoje balangando as tranças, Peleja. Você viu ela balangando, Peleja? O Wellington... A trança. O Wellington tá ligadinho com a gente no CAV. Alô, Wellington! Bom dia, bom dia. O Wellington Almeida, esse camarada é federal. Acordou cedinho, hein, Peleja? Acordou cedinho, beleza. Tu me tem gesto, Peleja. E aí?
7: Sabadão, né?
0: Sabadão, que eles falam, né? Tá de folga hoje, meu filho?
7: Quero pedir um alô pro todos os leitores da Ingesp, Garis, motorista. E pra minha mulher, Luciana. E pedi um alô aí para meus amigos de onde de grande, de Léo. É isso aí. Eu queria pedir a música de Chico Rei Paraná, qualquer um.
0: É isso aí, Peleja.
7: Uma moda boa.
0: Moda boa.
7: Vamos lá mexer o doce, né?
0: Bora mexer o doce, meu amigo.
7: Cafézinho tá aqui. Cafézinho doce, doce.
0: Doce, doce, doce, feito mel.
7: E um pãozinho com ovo aqui.
0: Pãozinho com ovo é bom demais da conta.
7: Mexer o doce.
0: Bora então, Ed, um abraço pra você, viu? Muito obrigado pela companhia, obrigado pela audiência e vamos que vamos, Peleja! 5 horas e 27, a turma da Ingesp sempre ligadinho com a gente, né, pessoal? Sempre. Foi uma ninja, ô Ed, tu viu? Foi uma ninja desse pra trás, é isso? Maninho, o amigo dele, que eu esqueci o nome dele lá, tava com ele na dupla de dois lá. Maninho, sempre onde que ele me vê também, ele para, cumprimenta, pessoal, gente boa demais, né? Deixa eu mandar um abraço. Ô, Martinho, como é que é? Tô vendo isso, é muita sensualidade, viu? É. Sensualidade na temperatura, né? O cara consegue, né? Sensualizar pra falar o tempo e temperatura. É, Ricardão. Não é fácil não, Peleja. Nesse momento, 12 graus marcando a temperatura. A máxima hoje, 25 graus. Temperatura gostosa.
8: Bom dia, Rodrigo Reis.
0: Fala aí, beleza.
8: Manda um alô aí pra galerinha da Ingesp aí. Coloca minha família, sua família, família de todos ouvindo a oração da manhã.
0: Amém, daqui a pouquinho. Então,
8: Rodrigo, onde eu fui pescar lá embaixo ali, no fundo aqui de casa, na lagoa. Eu peguei uma piaba lá de 5,5 kg.
0: Vai tomar banho, senhor.
8: Esse é uma piaba grande.
0: Tomar banho, senhor.
8: Aí... 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
0: Que isso, ela se pegou um lambari de 5 kg. Você colocou o Dinei no bolso agora mesmo, agora não tem jeito, não é, Dinei? É, rapaz, tá vendo, ó? Quem é o seu bigode surubim, rapaz? O cara pegou a lambari de 5 kg, que isso, hein? Você tá doido, velho.
9: É, Caracazu.
0: Ih, o que foi?
9: É, hoje também sumiu o nosso cantor aí também, né?
0: O Adão?
9: O Antônio de Minas,
0: Adão,
9: né?
0: Adão que não é de cadureza também, não.
9: Abraço pro Adão aí, né?
0: E Adão?
9: Às vezes deu problema na internet, né?
0: É, Caracazu. Eu vi o Adão.
9: É, agora eu vou pedir o seu negócio aí, que você, eu acho que não é possível, né? É. Não é Folha Seca, não.
0: É.
9: A música do Guilherme Santiago com a Ana Castelo.
0: Ah, né? É?
9: Música sensacional.
0: Essa música é nova, senhor. Posso passar a música nova?
9: Entendeu? Posso passar. Você sabe qual que é, né, Caracazu? Bom dia. Agora a mesma van vai passar, Caracazu. Alô, Caracazu?
0: Van? Especial. Que van? Você tem pra escola também? Ah, não. É van de serviço, né? Ah, tá. Entendi. Muito bem, Pereja. Vamos que vamos. Agora 5 horas e 29 minutos. 5h29. Uma excelente manhã pra você que tá acordado aí, mas não quer participar com nós. Tô fazendo freada, tá com medo de congelar os dedinhos, tá? Mandar mensagem, é? Ah, beleza. Você não é fácil não, beleza. Pra você que tá acordando agora, bom dia, bom dia. Pra você que já está na ativa, aquele abraço pra você, tá? 5h30, opa! Não aprendi a dizer adeus. Aô, trem doido. Vamos mexer o doce, minha gente. Olha a hora. 5h30. Bom dia, bom dia.

0: E aí, capim mexeu, pau na preá, beleza, você tá doido, velho? 15 minutos faltando pra 6, bom dia, bom dia, bom dia, até logo mais às 8, eu tô contigo aqui na programação Espacial FM e vamos nessa, até logo mais às 8 com o melhor da música sertaneja e você participando com a gente aqui na nossa programação, né? Deixa eu mandar um abraço aqui pra Kizia, que tá ligadinho com a gente aqui no nosso encontro. Xani, manda o meu mozão aí. Ele ficou com raiva que não mandou alô pra ele. Manda um beijo pro mozão. Ah, beleza. Aí não, né? Manda um beijo pro seu mozão, não. Manda um abraço pra ele aí, ó. Eu, né? Você que dá um beijo aí depois aí, viu? Te manda um abraço aqui pra Juliana. Ô, Juliana, um abraço pra você, viu? Muito obrigado pela companhia. Eu vi Folha Seca aí, né? E eu como vi ela aqui, se eu tivesse visto, eu tinha tirado essa moda aqui. Fui tomar um café e não vi essa moda aqui, não. Se eu não tinha tirado ele. Tá pedindo que eu estou apaixonado com o Daniel. E Rodrigo, bom dia, Carla, muito obrigado pela companhia, Carlinha ligadinha. E Rodrigo, bom dia, manda um abraço a minha irmã Michele, minha amiga Silene, pras meninas da padaria, bora, bora, sábado. E aí, Carla, bora tomar uma? Então bora, Pelê. Deixa eu mandar mais abraço aqui pra gente, ligado com a gente, nosso amigo Júlio César, esse Júlio César é federal, Pelê, já um abraço pra você, muito obrigado pela companhia. Obrigado pela audiência. Deixa eu mandar um abraço aqui também para os meninos, né? Os meninos ligadinhos com a gente. Ô, gente, o Júlio César é da JP Casa de Carnes Peixoto. Tá ligadinho com a gente aqui na nossa programação. E tá mandando um abraço aqui para os meninos, né? O Enzo, o Henry, indo para casa aí da vovó Marli. A casa da vovó Marli no bairro IP, essa é minha vizinha? É minha vizinha aí? Cadê o Enzo? Cadê o Henry? Meninos, vocês acordaram cedo, hein? O papai acordoecido, gente, para poder ir para casa da vovó Marli. Um abraço, muito obrigado pela companhia, obrigado pela audiência aí, viu? Obrigado pela carona. Ah, no Barripês, é esse mesmo? São meus vizinhos aí? Enzo e Henry, um abraço para vocês. E o Júlio César, ligadinho com a gente também aqui na nossa programação. Muito obrigado pela audiência. E o Tonhão? O Tonhão tá dormindo até agora? Era para estar agarrado, não? Hein, Peleja? Ah, no Barripês não, é outra avó, outra vovó, em Capoeira Grande. Em Capoeira Grande, Peleja. É, então tá um pouquinho mais longe, né? Um pouquinho mais longe, Peleja. Um abraço pra vocês, viu? Muito obrigado pela companhia também, obrigado pela audiência aí. Manda um abraço lá pra vovó Marli, viu? Ô Enzo, ô Henry, quando chegar lá, aí vocês falam assim, ó, vovó Marli, o moço da rádio Peleja mandou um abraço pra senhora, viu? Muito obrigado pela companhia e obrigado pela audiência. Então vamos que vamos. 12 minutos faltando para 6. Vamos que vamos. A Expedita Mariano tá ligadinha com a gente. A Expedita chegou com um cafezinho doce, doce, doce feito, Bel. Hoje ela tá diferenciada, tá viajando, hein? É, tá viajando a Expedita Mariano. Quero pedir almoço para todos na Fazenda Olaria. Para todos da rádio também, para Aparecida, Manoel, Jussara, Reinaldão, o Zé do Bairro Família em Onça, Penha, Antônio Jaguara, Dejanira em Lagoa Branca, o Délio Alves aqui em Pará de Minas, Pelezinho, Magrela, Angela Maria, Tuquinho, e também a Dona Carmen, minha mãe, Len Cláudio, ligadinho com a gente também aqui na nossa programação. Ô Expedita, vou mexer o doce. Expedita, você não quer nada com a dureza, só quer ficar viajando. Tem café ainda que você tá? Tem café aí? Tem? Cadê o café? Cadê o cafezinho, Expedita? É, né, o café da fazenda acabou, você foi tomar café longe, hein? É, desse jeito que funciona, tá vendo? O Pimenta pedindo Zé Mulato e Cassiano aqui na programação, Vantagens da Pobreza. Opa, peraí, eu vou pesquisar aqui essa moda, se tiver eu faço questão de passar pra você. 11 minutos faltando aqui pra 6. Bom dia, gente, essa moda aqui, eu vou te contar uma coisa, viu? Ô, Beni, para a trilha do Tião Carreiro. Essa moda aqui, ela é diferenciada. Quando essa moda passa aqui na programação espacial, eu, na verdade, eu tenho que realmente, né, parar tudo que eu tô fazendo e cantar junto, porque eu gosto demais da conta, você tá doido. E é uma coisa, para quem tá apaixonado, essa moda é um tiro certeiro no coração, você tá doido. O coração balança igual azeitona na boca do banguela, aí. O coração não bate, né, capota. E eu tenho certeza que você vai, é claro, também cantar com nós aqui, pra você conhecer. Se você não conhece, você vai curtir, vai prestar atenção na letra dessa moda aqui, ó. Mato Grosso e Matias. Quando fala de Mato Grosso e Matias, até arrepeia, Peleja. Ô, trem doido, senhor. Vamos cantar com nós aqui, ó. Mas antes, chegou a mensagem da Expedita aqui, acho que ela mandou pra nós aqui, peraí.
1: Bom dia, Peleja.
0: Fala aí, mulher.
1: Ô, Peleja, manda uma música aí, pô. Otacílio.
0: Otacílio?
1: Dona Raimunda. Valério, Marcão.
0: Valério, Robson, Marcão, Robson.
1: Todos aqui em São Bernardo.
0: Em São Bernardo.
1: Tchau, com Deus.
0: É, como é que é o cafezinho? Doce, doce, doce, feito mel também? Hein? Um abraço para vocês aí, minha gente, em São Bernardo do Campo. 6:09, a mais louca paixão. Não tinha que ser com você que... Nossa Senhora, meu Deus do céu, o coração não aguenta não.

0: Olá, Brasil!
1: Você já notou o tanto que vida de rico é complicada,
2: compadre? É, de vera. Vida de rico é muito difícil. Até pra morrer, né, compadre?
1: Até pra morrer. Aí o rico tem uma vertigem.
2: Dá um desmaio.
1: Sofre o tardo infarto do miocárdio.
2: Curuze.
1: E pomposamente venha falecer.
2: Marvado. Mas isso é pura complicação, né, compadre?
1: O pobre não, o pobre sofre um trem.
2: E dá uma sapituca.
1: Sofre um sedeco, dá um cangulei pro cutu.
2: É, para com as terras, né, compadre?
1: E tu mas é, compadre. Torra a buta, entrega a rapadura

0: Compadre, mal pergunta, o que vem a ser por criação? Será criação de porca, compadre?
1: Deixa de ser rudo, compadre. Por criação é o seguinte, por exemplo, o senhor dá uma brincada assim mesmo de acordo, mas a comadre, então daí uns dias ela começa a ficar mais bonita.
0: Bonita.
1: Ficar mais briosa. Vai ficando fortona.
0: Fortuna.
1: 9 meses depois, butuco buguelo. Isso é por criação.
0: Compadre. Então nós lá em casa, ainda tá por criando sem base.
1: Meu Deus, compadre.

0: vida. Um minuto faltando pra seis. É, Mulato Cassiano, as vantagens da Probeso, uai. Eita, peleja, Bené. Zé Mulato Cassiano, deixa eu mandar bom dia aqui pra Ana Lúcia, no Sandro de Vídeos, ligadinho com a gente, desejando os parabéns pra Vicentina, no Sandro de Vídeos. Aniversário dela hoje, tá pedindo boate azul. Ô, Vicentina, parabéns, parabéns, parabéns, que essa data se repita por muitos, muitos anos. Felicidade sempre, viu? Ô, Ana Lúcia, um abraço pra você também. Obrigado pela sua participação aqui na nossa programação. Daqui a pouquinho, vamos ouvir esse boate azul aqui no nosso encontro, tá? Oswaldinho pediu também aqui, o Homem Espingarda. Um abraço pra você aí, Oswaldinho. Vamos que vamos. É, Martinha, tá ligadinho? Marcelão dos Reis, meu xará, muito obrigado. Vou aproveitar o sabadão pra trabalhar mais um pouco, hein? Bora mexer o doce, patrão. Tá na hora, Marcelão. O Carlos Piriá, tá ligadinho com a gente? Mandou aqui um áudio aqui, ó, fala aí.
1: Bom dia, beleza.
0: Fala aí.
1: Beleza, tem um negócio que não sai da minha cabeça. Que negócio é esse, Xaninha, da rádio aí, eu quero ser a Xaninha.
0: Uai.
1: Explica esse trem aí,
0: cê, pra cê, nós, né? Xaninha da rádio, você não sabe por quê, não? Porque eu sou gato demais, aí. Entendeu? Por isso, aí. Não é não, Benny? Olha lá. Ah, vai ser. Deixa eu mandar um abraço aqui pro João, ligadinho. Ô, João, lá no açougue, tá ligadinho com a gente também.
2: Bom dia, bom dia, bom dia, dia, bom dia. Sabadão, meu querido.
0: Sabadão, meu jovem.
2: Abraço pra Penha da Jaguara, pro Pelezinho Vagabundo.
0: Vagabundo.
2: Pra você também, meu querido. Um ótimo final de semana pra você, pra todo mundo aí.
0: Uhum.
2: Foi nós em oração. Eu, Vantuí, o Vinícius, o Ronaldo, você tá aqui raspando
0: bem,
2: o dedo na faca.
0: Ah,
2: um abraço, meu querido.
0: Vamos que vamos, João. Um abraço pra vocês aí.
2: E a cachaça, vai vir buscar ou não?
0: Claro que eu vou. É claro que eu vou, beleza. Você tá doido, ainda mais que hoje é sábado. Hoje, ô João, eu tenho uma blitz aqui hoje, a partir das 11 da manhã até as 2 da tarde, acabando a blitz, eu tô correndo pra aí, meu filho. Separa meu pacote Torres e minha cachaça, que eu tô chegando aí pra buscar, ué. Você tá doido, final de semana, não pode ficar sem não, acabou, ué. Né, João? Um abraço pra você, a galera ainda descara. Inclusive, ô João, fiquei sabendo que tá contratando um açougueiro, tô achando que eu vou por aí, viu? Vou trabalhar com vocês aí, beleza. E o Ben vai... Não, o Ben vai não. Melhor o Ben não ir não. Só que vai dar ruim, né? Então não pode, Pereira. Não pode.
3: Ô, meu amigo, bom dia. Fala comigo.
0: E aí, Thales?
3: Quer ver que é a próxima ruim do Luizinho, hein?
0: Hã?
3: Ô, o sono fugiu, Moreno.
0: Que isso, Pereira, vai. Sono fugiu? Pega ele aí, Pereira. Acha o sono aí, Pereira. É, trem. Pessoal, é o seguinte, que são 6:01, momento de fé, de oração no seu rádio, na programação Espaço FM, hein? Daqui a pouco eu volto com mais músicas pra você e mais participações aqui no nosso encontro.
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5: Bom dia, meus irmãos e irmãs, que a paz do Senhor esteja com você neste sábado. Vamos colocar nossa vida em oração diante de Deus por Maria? Quais as intenções? Quais as súplicas? Em nome do Pai, do Filho e do Espírito Santo. Amém. Obrigado, Senhor, por ter nos dado Nossa Senhora como intercessora e Mãe. Nossa Senhora, que exaltamos com o título de Nossa Senhora do Carmo, que deixastes o santo escapulário como sinal do vosso amor e proteção. Nossa Senhora, sois reconhecida como assistência na vida e consoladora amável na hora da morte. Nossa Senhora do Carmo, Mãe do Santo Escapulário, eu, como vosso filho e devoto, pronto a vos servir, disposto a vos amar, nesta manhã, me coloco em oração e faço o meu pedido. Nossa Senhora do Carmo, nestas primeiras horas do dia, venho pedir favores, intercessão, pois sei que nunca se ouviu dizer que alguém necessitado, tendo recorrido a vós, tenha ficado desamparado. Com confiança filial, Mãe do Escapulário, intercedei junto ao vosso Filho Jesus Cristo, por mim, por aqueles por quem devo rezar sempre, e por aqueles que se confiam às minhas orações. Nossa Senhora do Carmo, no início desta manhã peço, sede-nos propícia e rogai por nós a Deus, para que sejamos dignos das promessas de Cristo. E como teu Filho nos ensinou, nosso Senhor Jesus Cristo, chamamos Deus de Pai e apresentamos as nossas necessidades nesta manhã. Pai nosso, que estais no céu, santificado seja o vosso nome, venha a nós o vosso reino. Seja feita a vossa vontade, assim na terra como no céu. O pão nosso de cada dia nos dai hoje. Perdoai-nos das nossas ofensas, assim como nós perdoamos a quem nos tem ofendido. E não nos deixeis cair em tentação, mas livrai-nos do mal. Amém. Dai-nos a graça, Senhor, de um dia abençoado. Amém.
6: Deus de toda força e poder, dá-me hoje a segurança do teu amor e a certeza de que estás comigo. Peço-te ajuda e proteção para o dia de hoje, porque eu preciso de tua assistência. Eu preciso de tua misericórdia. Tiras de mim o medo que me invade. Tiras de mim a dúvida que me perturba. Esclarece o meu espírito abatido com a luz que iluminou o caminho do teu divino Filho Jesus Cristo aqui na terra. Que eu possa hoje, Senhor, perceber toda a tua grandeza e a tua presença em mim. Sopras o teu espírito dentro de minha alma, para que eu sinta o meu interior fortalecido com a tua presença, minuto por minuto, hora por hora, dia por dia. Que eu sinta hoje a tua voz dentro de mim e ao meu redor. E em minhas decisões eu perceba qual é a tua vontade. Que eu sinta o teu maravilhoso poder através da força da oração. E com esse poder, a minha pessoa seja atingida pelo milagre que pode se realizar ao meu favor, suavizando os meus problemas, acalmando meu espírito e aumentando a minha fé. Não me abandone, Senhor. Fica comigo para que eu não me desespere e nunca te esqueças. Levante meu espírito quando encontrares abatido. Ajuda-me a seguir-te sem vacilar e sem olhar para trás. Entrego-te nesse dia toda a minha vida e a vida de toda a minha família. Livra-nos, Senhor. Livra-nos de todo o mal que possa estar nos infringindo. Ainda que seja por milagre, eu sei, Senhor. Eu sei que vais me atender porque me amas e me escutas amorosamente. Desde já, eu te agradeço, meu Deus, meu Pai. E embora eu esteja com minha alma inquieta, eu te suplico, dá-me poder de aceitar, acima de tudo, que se cumpra em mim a tua vontade e não a minha. Amém.
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6: 6:10.
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6: Muito bem, de volta agora, 6 horas e 11 minutos. Então, bora lá, manda mais abraço pra essa galerinha ligadinha com a gente. Me acordando agora, hein? Hoje até às 8, eu te faço companhia.
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6: E deixa eu mandar mais abraço, o Gilvan, em Paraupebas. Tá ligadinho com a gente. Ô, Gilvan, Gilvan Sérgio dos Santos. Um abraço pra você, meu amigo. Muito obrigado pela companhia.
7: Beleza. Bom dia.
6: Bom dia, com alegria.
7: Aqui por Paraupebas.
6: Vamos, Gilvan, mexer doce.
7: E desejar um feliz consagrado final de semana por aí, juntamente com seus entes queridos.
6: Amém, obrigado.
7: E todos os ouvintes.
6: Para todos nós.
7: E fazer uma reclamação também, Pereira.
6: Diga. Qual que é a reclamação?
7: Pereira, você acredita que meus cachorros pediram demissão, o Pereira? Eu tô sem segurança aqui agora, Pereira. Meus cachorros pediram demissão alegando que não tá aguentando mais o frio, não.
6: Que
7: e
6: isso aí?
7: Conseguiu arrumar. Emprego agora na siderúrgica, hein?
6: Ah, é?
7: É, foi tudo trabalho na siderúrgica. Foi
6: tudo pra fundição?
7: Na boca do forno, diz que lá é mais quentinho, né, Pereira?
6: Rapaz,
7: deixa
6: eu te falar um trem, viu?
7: Eu quero ver que passar esse frio, vocês já querem pedir demissão lá e voltar pra cá de novo.
6: É, aí vai, né?
7: Aí vai ser bom, né? Vocês voltam de novo, que aí eu pago um salário menor, né?
6: Não é?
7: Se quiser, né, Pereira?
6: É, ué.
7: Bom dia, ficou com Deus, tudo de bom.
6: Esse cachorro seu não quer nada que é dureza, só quer moleza. Só quer vida mansa, Pereira.
8: Pereira, fala comigo.
6: Fala aí.
8: O Luizinho que eu falo aí é o Pelezinho, aqui é prosa ruim.
6: Rapaz.
8: E eu tô esperando salgado até hoje,
6: não.
8: Malandro, não trouxe nada.
6: Aquilo é um vagabundo,
8: cara,
6: sabia,
8: ruim,
6: né?
8: De acerto,
6: aquilo é vagabundo, aquilo é vagabundo, só que é vagabundo. Depois que colocou luz LED cor-de-rosa na cabine do caminhão dele e encheu lá de purpurina, Thales, ele ficou metido, viu? Ficou metido. Fica só esnobando a gente. Sabia? Ô, Thales, depois que ele colocou aquelas luzinhas lá cor-de-rosa e lilases, acabou o cara, viu? Tanto é que nem participa mais com nós que tanto assim, tá vendo? É o purpurina da 262. Quem vira manda mensagem aqui, não, Peleja, sei o que tem, Peleja, que a voz grossa dele, não sabe que por trás ali é cheio de purpurina cor-de-rosa. Ah, é? Apareceu, Thales, o homem chegou, hein? O homem chegou aqui, Peleja, e agora? Ô, João Marcos, ih, rapaz, o homem chegou, hein? Brabo, chegou bruto aqui, hein? Aí,
8: Peleja!
6: Aí.
8: Careca zoão!
6: Aí, quem vê falar assim nem imagina, né? Que a cabine dele.

0: Ele mandou pra mim uma foto uma vez, que tem a essência de tutti-frutti. É, Pelezinho. Ô, Marcos, você falou assim que a cabine dele agora tá cheirando chicletes. Fala aí.
1: Não é careca azul, não é peruca azul. Manda um alô pra nós, aí, peruca azul.
0: Fala aí, cabine tutti-frutti.
1: Manda um alô pro Panzinho, pro Breu. É. Lá vai ali no Corksburgo ali, levar a paçoquinha pros frangos.
0: É isso aí.
1: Dá alô aí pro Vovózona, Leandro.
0: É.
1: Os demais da frequência aí, ô Peleja. Seu vagabundo. É. Careca azul. Ó. É. Peruca azul.
0: É. Fala
1: nada. Bora, Peleja. Manda um alô aí pra dona Expedita, dona Penha.
0: É.
1: Ô, Martinho, vou acordar, Martinha. Bora mexer o doce.
0: É.
1: Chama. Ô, Magrelo. Vagabundo.
0: É.
1: Hoje é sabadão, hein? E ele dá um tapa no litro, você dá no litro.
0: Falou, chofem. Falou, meu chofem.
1: Ô, oh, vagabundo, que sagadinho, sagadinho. Sagadinho. Pode comer sagadinho, não, que aumenta a pressão.
0: Ih,
1: olha lá. Ô, João Torreto, acordar, seu vagabundo. Hoje eu vou ir buscar uma carninha aí, viu? Pra nós assar.
0: É, né? Vai nada, Peleja. Vai nada, Peleja. Eu, João?
2: Peleja.
0: Oi. Eu mando aqui um outro áudio aqui, ó.
2: Bom dia, Careca Azul. Ô, Careca Azul.
0: Ih.
2: Bom dia, Careca Azul.
0: Fala aí.
2: Bom sábado pra nós, Careca Azul.
0: Bora, bora, bora, bora, bora.
2: Ô, Careca Azul.
0: Oi.
2: Ô, Careca Azul.
0: Ih.
2: Bom sábado pra nós. Deus abençoe o nosso sábado, Careca Azul.
0: Ah, meu Deus do céu. Tá pior que o Dinei.
2: Peleja.
0: É.
2: Pelejinha, Pelejão.
0: É.
2: Manda um abraço pro nosso amigo aí, o Pelezinho aí, ó. Pra quem que tá atrasado? Manda um abraço pra ele.
0: Muito bem.
2: Nossos amigos aí, o Breu e o Panzinha.
0: É.
2: Todo mundo aí da Ração. Manda um abraço pra eles aí.
0: Panzinha que nada que eu
2: dou. Eles que sabadou, porque não larga tarde não. Tem que largar cedo. Sabadou.
0: É, beleza. Sabadou,
2: beleza. Bora lá.
0: Bora que bora. Bora Deus mexer o doce.
2: Nós aí.
0: Vamos que vamos, João Marcos. Ô, Marcos, você sabia que a cabine do Pelezinho agora tem essência de tutti-frutti? É, falou comigo assim, que, não, gente, eu não tô sabendo nada não, tá? Ele me contou, tá? Eu falei, ah, como é que você sabe? Nada disso, tá? Nem me fazer graça comigo, não. É, mandou bem a foto da essência e falou assim que a cabine agora tá só no cheirinho de tutti-frutti. Cheirinho de chiclete. Deixa eu mandar um abraço pra Michele, tá ligadinha com a gente. A Michele Soares tá ligadinha aqui no nosso encontro. Um abraço pra você, Michele. Bom dia, acordou cedinho, hein? É, bom dia, beleza. Bora chegar o Reis. Mandar um abraço pra Carla da padaria, tá ligadinho com a gente. Muito bem, um abraço pra vocês e muito obrigado pela companhia, obrigado pela audiência e vamos que vamos.
3: Ô, beleza.
0: Oi.
3: Falar que essa amostra grátis aí de Judas aí, ó. Depois é o salgadinho aqui, nós toma remédio baixo pressão na hora.
0: Aí, ó.
3: E fala que é pra levar a bicicleta do menino lá que tá devendo, viu?
0: Ih, rapaz, deve.
3: A Rosana falou que é pra passar lá.
0: Ah, meu, tá devendo mesmo, hein? Ixi, Maria, cobrou aqui no ar a bicicleta do menino.
2: Ô, prometeu. Beleza, oi. Eu sabia não, hein?
0: É, pode crer, viu?
2: Cheirinho tutti-frutti, então?
0: É, cheirinho de chiclete.
2: Ô, Pelezinho, aí não, Pelezinho.
0: É, já não bastava purpurina.
2: Põe a mão no fogo pra você e agora não põe mais, não.
0: Agora fica difícil, é, falando com você.
2: Agora não põe a mão no fogo pra você mais, não.
0: Ô, João Marcos, depois da.
2: Você tá doido, Pelezinho?
0: É. Depois das luzes de LED, cor-de-rosa e lilás, você queria o quê, né? É, ele caprichou na cabine dele, viu? Caprichou na cabine dele lá, mas tá um trem, pra ver. Chama um abraço pra Cirlei Pinheta, comendo x-tudo uma hora dessa com uma caneca de café. Você tá doido, Cirlei. Bom dia, abençoado. Bom dia pra todos nós. Amém, Cirlei. Muito obrigado pela companhia. Chicrinha tá aí, né? A Chicrinha. É, Pedro. Bora tomar um café? Uai, bora aí. Só que esse é seu, né? Esse x-tudo é seu, né? Esse x-tudo é seu, né, Peleja? Cadê o outro? É, Peleja. Gente, 6 horas e 18 minutos agora, 6 e 18, uma excelente manhã de sábado para você, até as 8, daqui a pouquinho, a partir das 8, tem aí aqui no nosso encontro, né, tem para você o Jornal da Cidade, você é muito bem informado. Agora tem Joaquim Manoel, Boate Azul, aqui no nosso encontro. É Boate Azul, não é Careca Azul não, Peleja. É, Peleja.

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3: Pessoal, 13 graus a temperatura nesse momento, umidade 80%, hein? Céu limpo, solarado hoje, máxima 24 graus, marcando aqui, ó. A mínima hoje 10 graus.
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1: E já de volta, 6:29. Bom dia, bom dia, bom dia! Com alegria! É o Viola Brasil para você na programação espacial. Até logo mais, às 8. E é o seguinte, aqui, ó, presta atenção aqui, ó. Um ótimo final de semana para você, viu? Para você que tá agarrado, trabalhando, esperando a meio-dia, né? Para poder vazar na braquiária. Pois é, peraí. Hoje eu vou estar até um pouquinho mais tarde com você, viu? Na verdade, a partir das 11 tem Blitz para a CFM, de 11 às 2. Estaremos juntos também. Um pouquinho do Super Sucesso, finalzinho do Super Sucesso e também no programa Revista. É, a partir das 11. Então tem Blitz espacial. E estaremos um pouquinho, um golinho mais junto aqui na programação, viu? Falei, ô, gente boa. Ah, não é possível, gente. Olha, que o Thales mandou aqui uma... Gente, não é possível. Não acredito. Não. Isso aqui, vai ter que viralizar isso aqui. Não é que o Thales mandou uma foto do Perezinho com a peruca azul mesmo? Ah, não é possível.
2: Olha aí, Peleja, meu amigo Pelezinho.
1: Meu Deus do céu, ah, não.
2: É Pelezinho, né? A noite é luzinha.
1: Meu Deus.
2: Luzinha da peruca azul.
1: Ah, não. Deixa eu mandar.
2: Olha esse batonete.
1: Não. Não vai ter jeito. Eu vou ter que mandar isso aqui pro Pancinha. Vou ter que mandar pro João Marcos também. Aqui, ó. Não vai ter jeito. Deixa eu mandar. Rapaz do céu. Não. Deixa eu mandar pra Martinha também. Cadê a Martinha? Gente, também se fica puxando o saco do Pelezinho, ó. Meu Deus do céu. Olha aí, você vê que trem, gente. Pancinho, rapaz do céu.
3: Ô, Peleja.
1: Opa.
3: Bom dia, bom dia. Bom dia abençoado pra nós aí.
1: Bom dia, bom dia.
3: Sabador que fala, né?
1: Sabador que fala. Oi.
3: João Marcos falando aí da cabine de tutti-frutti aí do Pelezinho, da purpurina azul, da Luísa. A Luísa Purpurina? Você não sabia, não? Que os dois é irmão gêmeo?
1: Sério?
3: Se você vê o Pelé, você viu o João Marcos. Se você viu o João Marcos, você viu o Pelé. Os dois estão igualzinhos.
1: Que isso?
3: O que um põe no caminhão, o outro põe também.
1: Ah, meu Deus do céu.
3: Agora
1: tá,
3: você contou aí da essência do tutti-frutti.
1: Ih.
3: Aí o João Marcos agora vai comprar também.
1: Ah, meu Deus
3: aí do céu. Aí o João Marcos arrumou a bolsetinha pra andar de lado.
1: Ai,
3: pra
1: ai,
3: poder
1: ai.
3: Carregar os trenzinhos dele, as maquiagens.
1: Sim.
3: Da vovózona. O Pelézinho comprou também.
1: Ah, mesmo, meu Deus.
3: Você
1: vê? É, irmão
3: os
1: gêmeo.
3: Os dois ficam andando aí igual o...
1: É.
3: Igual pneu do dianteiro. Os dois rodam na dianteira, os dois. Manda um abraço aí pro Laurino, lá em São Joaquim de Vicas.
1: Nossa Senhora.
3: E pro meu pai lá nos caldos, lá, o Magrelo. Raspando o livro na popa de maracujá.
1: Cadê o Magrelo, beleza? Olha essa foto do Magrelo. Gente, judiou, o Thales judiou agora aqui do Pelezinho, rapaz. Não pode fazer isso, não. Isso aqui dá confusão, só. Isso aqui dá uma confusão danada. Meu Deus do céu, gente.
4: Ô, Pelê.
1: Oi.
4: Eu tava esquecendo também, senhor. É. Mandar um abraço pra minha sogra e meu sogro aí.
1: Manda pra eles lá.
4: Minha sogra Lisiane e meu sogro Márcio.
1: Lisiane e Márcio.
4: Ô, jogador de futebol.
1: O Federale.
4: Você conhece o Márcio, jogador de futebol?
1: Rapaz.
4: Esse cara é Federale no futebol, hein?
1: É Federale mesmo? Aí sim, hein? É o Márcio Federale. Quem deve conhecer o Márcio Federale é o Cleiton Rocha. O Cleiton Rocha conhece o Márcio Federale, jogador de futebol, não? Porque o Cleiton Rocha, que esse aqui também é jogador de futebol, viu? Isso aqui é Federale também, ó.
5: Aô, Pelê, bom dia,
1: e meu aí?
5: Amigo, você tá tranquilo?
1: Bom, bonito,
5: manda um alô pra nós aí, manda um alô pra toda a família Rocha, toda a família Quintiliana aí.
1: Aham.
5: Uhum. E manda um alô pro Oswaldinho aí, tô indo na roça buscar ele, amanhã, se Deus quiser.
1: Muito bem.
5: Ficar lá uma semana, comendo um franguinho
1: boa.
5: Lá.
1: Ô, oh, coisa boa.
5: Fazer um doce.
1: Vai trazer pra nós, como é que é? Fazer
5: umas duas rapaduras lá.
1: Traz pra nós também.
5: Beleza? Uhum. Visitar o meus tios lá.
1: É isso aí,
5: Pedro. Beleza, meu amigo? Manda uma moda chonada pra nós aí. Manda um alô pro meu amigo Aguinaldo. Tô de férias.
1: Muito bem, Pedro.
5: Manda um alô pra ele.
1: É isso aí.
5: Dá um alô aí que eu tô de férias, curtindo férias, beleza?
1: Valeu, beleza.
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1: Você andou meio sumido, Cleiton Rocha. Um abraço aí pra você. Muito obrigado pela companhia, obrigado pela audiência. A Cida Pires, tá ligadinha com a gente? Onça de Pitangui. Ô, Cida, bom dia, bom dia. É, foi que miséria e credo. Você não viu nada, viu, Cida? Se eu te mostrar o que tá pegando aqui no WhatsApp, nossa senhora. É pra chorar, como diz Titão. É pra chorar.
6: Ó, Rodrigo Reis.
1: Oi.
6: Bom dia, Ednei.
1: Fala, Ednei.
6: Rodrigo, manda um alô pra nós, pro Juarez, meu primão da Borracharia 262.
1: Juarez de boa demais, hein?
6: O padeiro do Serra Verde e a Joyce também, sua esposa.
1: Um abraço.
6: É, manda uma música pra nós, A Vida é a Casa Alugada.
1: Muito bem.
6: Essa música é muito boa.
1: Boa demais.
6: Vou mandar o nome do cantor pra você ver.
1: Aí.
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1: Muito bem, um abraço pra você, Dinei, no Serra Verde, ligadinho com a gente aqui no nosso encontro. Ô, vamos que vamos. Oi.
4: Essa peruca azul no Pelezinho aí, o cara judiou mesmo agora.
1: Hein? Judiou, hein?
4: Nossa, o Pelezinho veio isso aí, o Pelezinho fica bravo.
1: Vai, isso aqui vai dar confusão, tô achando que isso aqui vai dar confusão, hein? Isso aqui vai dar confusão no grupo aí dos motoristas, hein? Vai dar ruim isso aí, sem contar o batom, né? Se o batom tá vermelhão, né? Peruca azul e batom vermelho. Você tá doido, Pelezinho? Aí não, ué.
7: Ô, Peleja, bom dia, Peleja.
1: E aí?
7: Que Deus abençoe o nosso dia, nosso final de semana.
1: Como é que é?
7: Ô, Peleja, que não, falei com o Pelezinho, Peleja.
1: Pelezinho?
7: Pelezinho tá meio andando meio de lado, não vamos fazer o quê, Peleja?
1: É meio estranho, tá? Meio esquisito.
7: Eu tava até botando fé no Pelezinho. Agora, enche a gabinha de luzes.
1: É.
7: Agora, peruca azul. É. Que não vamos fazer o quê, Peleja?
1: É. Essência de tutti
7: frutti. Cara, até aparentado, senhor.
1: É.
7: Que não vamos fazer com o Pelezinho?
1: Tem jeito não, tem?
7: Fala aí, Peleja.
1: É, Peleja.
7: Bom dia pra todos nós. ô, Peleja, o pancinho agora, o Hélio, tá metido demais, Peleja. Não tá dando papo demais, não. Tá de carreta nova agora, sabe?
1: Ah, é? Olha só.
7: Não tá dando papo demais, não. Fala que ele aí, pra você mais humilde, dá papo pra gente, pra sinal pra gente na estrada, que topa com a gente.
1: Aí não, ué.
7: Tchau, obrigado.
1: Ficou
7: que bora acabar o Salvador.
1: Ficou metido agora, ué.
7: Beleza, manda pra mim, você pediu o caso aqui, pra mandar no grupo aqui. Manda pra mim aqui, no particular aqui, ó.
1: Ah, rapaz.
7: Manda no grupo aqui, ó.
1: Aliando, esse vai dar confusão, gente. Vai dar confusão. Pancinha vai dar confusão.
8: Ô, beleza. Não, mas a Luísa Purpurina ficou estilosa demais, com os batons vermelhos,
1: pinta
8: azul.
1: É, ao olhar sedutor, você viu, né? Você tá doido.
9: Beleza, bom dia, bom dia.
1: Bom dia.
9: Mas tá todo mundo agarrado aqui, o João, o Ronaldo.
1: Ô, Batuil.
9: O Vinícius. É. Manda um alô pra nós aqui.
1: Vamos, Batuil.
9: Um abraço também pro Cleiton Rios.
1: É.
9: Meu amigo, irmão do Cleverson.
1: É.
9: Falou, meu querido.
1: Valeu, Peleja.
9: Depois da Blitz, passa aqui que toma a cachaça, não tô vendo separado.
1: Nossa senhora, vou.
9: Se não vir, não falo mais, não.
1: Não, vou aí sim.
9: Cadê aquele Pelezinho sem vergonha, vagabundo?
1: Rapaz, tá dando uma polêmica aqui hoje, viu? Fizeram, o Thales fez uma foto aqui, rapaz. Tirou uma foto do Pelezinho com a peruca azul aqui, mas tá dando um problema. Você não tem noção não, viu? Nossa senhora. A Leonilda tá ligadinha com a gente. Ô, Leonilda, bom dia. Com alegria, Leonilda. Vamos que vamos. Leon Antunes. Um abraço pra vocês e muito obrigado pela companhia. Gente, vou falar sério. O Pelezinho vai ficar com raiva, hein? Vai ficar com raiva. O Pelezinho vai ficar com raiva. Pelezinho, cadê? Ô, Pelezinho. É, Pelezinho. Agora complicou sua vida aqui, viu? Agora complicou sua vida aqui mesmo. Não tem jeito. Nossa senhora. Deixa eu mandar um abraço aqui pro Lucas Fial, tá ligadinho com a gente. Bom dia, Xanin, bora mexer doce, bora linha Zurita fazer fogão de lenha. É, aqui a corda é cedo, rapaz, aqui não é Nutella não. Ele acordou 3 horas da manhã, mandou mensagem pra mim. Pra surpresa dele, já tava acordado há muito tempo. É, Peleja, hein? Esse pedreiro quer nada que é dureza, só quer moleza. Agora dizer que vai Zurita. A Zurita só tem gente boa lá, viu? Gente boa, perto da minha cidade ali, a Matheus Leme, né? Um abraço. Gente, agora 6 horas e 37 minutos. Menina, quem tirou o seu batom? Quem foi? Foi a lambida do boi, foi? Nossa senhora! Pelezinho! Esse batom aí, Peleja. Ah, Pelezinho.

0: 13 minutos para 7. Canalha, Cristian Alves aqui na programação. Canarim Prisioneiro também, que chegou aí em Paraná. Lambida do Boi. Lambida do Boi, beleza. Chamando abraço pro Reinaldão, pedreiro ligadinho com a gente. Pedreiro não, pera aí. Mestre de obras. O Reinaldão, mestre de obras ligadinho com a gente. Manda aquela noite especial pro Fofonete lá de Pitangui. Um abraço para você, o Jorge Arruda também. Ligadinho com a gente, aula especial para o amor da vida dele, a Leda. Um abraço para vocês e muito obrigado pela companhia. Tá pedindo que a gente, Giovanni, né? É, vestido de lua de mel, é? Um abraço e muito obrigado pela companhia também. A galera em Nova Serrana e também o Clebão Pintor. Tá ligadinho com a gente. Ô Clebão, bom dia para você. Muito obrigado pela companhia, obrigado pela audiência. Tem também o Cowboy Chonado, que é bom que tem o áudio dele. O Reginaldo Guedes, vulgo Tuquinha. E também, deixa eu mandar abraço aqui pro Pancinho, que mandou mais um áudio aqui daqui a pouquinho. Pera aí, gente, pera aí.
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0: Agora 12 para 7.
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2: 9 para 7.
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2: 6 para 7.
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2: Muito bem, de volta agora, 6 para 7. Manda mais um abraço para essa galerinha ligadinha com a gente. O Juca tá ligadinho conosco, as meninas também. A Valentina, a Alice, a Luana Santos Dumont, um abraço para vocês aí.
11: Bom dia, Rodrigo.
2: Bom dia. Ô rapaz. Ô rapaz.
11: É o Juca do Santos Dumont.
2: E aí, Juca?
11: Você manda um alô para mim aí. Meu aniversário hoje.
2: Opa, parabéns.
11: E manda um alô aí também pro Adão da Fortuna, que hoje eu não escutei.
2: O Adão apareceu hoje, não.
11: Contou, acho que eu errei hora hoje.
2: Nada.
11: Manda pra Martinha também. Ângela de Sete Lagoas. Dá um abraço nesse pessoal para mim aí. 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
2: Ô Juca, parabéns, viu? Felicidade sempre, que essa data aí se repita por muitos e muitos anos, tudo de bom. Pensa na pessoa humilde, gente boa demais da conta e tá sempre com um sorrisão no rosto, né? É o seu Juca, muito obrigado pela companhia, parabéns. Fico feliz de poder parabenizar pela passagem de aniversário, viu? E com certeza as netas Alice também, a Valentina, né? Te parabenizo aí pela passagem de aniversário, viu, seu Juca? Muito obrigado aí, parabéns, felicidades. Tudo de bom sempre. Te mando um abraço aqui pro gente ligado com a gente também, ouvindo aqui a nossa programação. E o Tim da, ó, o Netinho da Van chegou logo em cima aqui do Clebão, aqui. O Clebão mandou bom dia, quando pensa que não. O Netinho chegou também, que ele é bom aqui, ó. Bom dia, flor do dia. Ô, Netinho, e aí? Agora tá de férias, né? Tá de boa, tá tranquilo e favorável aí. Um abraço pra você. Muito obrigado pela companhia, obrigado pela audiência também aqui na nossa programação. O Cowboy em Caldas, tá ligadinho? O Cowboy chonado. E aí,
12: ô,
2: meu filho?
12: Ô, Carlinhos, bom dia, bom dia, bom dia. Manda uma música aí pra nós, meu filho.
2: E aí?
12: Cowboy, pro Zé, pro Magrelo, pra Pempe, Pedrito, o Paulo Vitor, pra todo mundo aí que tá escutando a rádio aí.
2: Valeu,
12: Pedro. Manda um amor bem chonado aí pra nós.
2: É, o Cowboy chonado. Aqui não é o Carlos Leite não, viu? Mas tá bom. Um abraço pra você também. Muito obrigado pela companhia aí.
13: Ô, Peleja. Bom dia, Peleja.
2: Bom dia, um abraço. Bom dia, com alegria.
13: Para todo mundo da lanchonete da Dani.
2: Um abraço pra vocês aí, meninas e meninos.
13: Para todo mundo da família do Délio Alves, para a família da Penha.
2: Uhum. Quem mais?
13: Para a família da Andréia.
2: A família da Andréia.
13: Para a família da Rosinete.
2: Aí sim, hein? Lembrou da Andréia hoje, né?
13: Para a família do Scooby. É. E para todo mundo do hospital.
2: Valeu, Tuquinha. Um abraço para vocês aí. Muito obrigado pela companhia. Obrigado pela audiência. Fala, meu jovem protagonista, Éder Pancinha.
14: Ô, Pelê.
2: Oi.
14: Fala com o Leandro aí que ele tá muito equivocado aí nas atitudes dele, viu?
2: Ah, é? Por quê?
14: Porque quando ele tá passeando de Renegade aí com o rapaz dele lá, ó. Que fica lá andando de Renegade aí final de semana. E também não conhece a gente não, até vira a cara, não cumprimenta não.
2: Ah,
14: quando
2: é?
14: Ele tá passeando de Renegade.
2: Ah, não é possível. Então aquele que é do Renegade, então. Aquele que é do Renegade. Ai, ai, ai, ui, ui.
15: Ô, Peleja, bom dia, Peleja. Bom dia com alegria. Vou mexer
2: bom
15: o
2: dia,
15: doce.
2: Bom dia com alegria.
15: Manda um alô pra galera aí, Expedita, Penha. Cowboy, Laurindo. Aqui, manda uma música pra nós aí. Com o Tião Carreiro e Pardinho.
2: Ah.
15: Caçador de Enguiema.
2: Ô, Peleja.
15: Se tiver gente, você manda pra nós aí, tá bom?
2: Mas é caçador de Enguiema?
15: Sucesso
2: é?
15: Aqui. Manda um alô pro Pelezinho também aí, que é vagabundo. Pancinha tá sumido. O que Pelezinho fez com o Pancinha aí? Ele desapareceu no mapa.
2: Pois sumiu, é, senhor. Sumiu, não sumiu, Magrelo? Um abraço pra você aí, o Pelezinho tá por aqui, tá meio tímido. Ele tá meio tímido, Pelezinho, mas tá por aqui, viu? É, Pelezinho.
16: Ô, Pelezinho.
2: Oi.
16: Essa peruca azul no Pelezinho aí, o cara judiou mesmo agora.
2: Hein? É, graças judiou.
16: O Pelezinho vem aí, o Pelezinho vai ficar bravo.
2: Eu também acho que vai cortar amizade.
16: Pelezinho. É. Deixa o Pancinha, viu? Dá pra ouvir eu.
2: É.
16: Como é que ele fala um trem desse? Ficar contando nossas intimidades assim, ué.
2: Ah, meu Deus do céu.
16: Falar na perão, deixa eu.
2: Ó, gente, tudo que é motorista de né? É motorista de caminhão, né? Os caminhoneiros aí, ó, os carreteiros, né? Ai, aquela confusão entre vocês não, viu? Vocês me ora, Peleja.
17: Bom dia, Peleja. Bom dia.
2: Esse aqui é o Laurindo Costa.
17: Bom dia
2: Costa.
17: Pra todo mundo aí, um ótimo sábado. Bom dia pro Magrelo, pra todo mundo, vocês aí da rádio. Um abração pra todo mundo, viu? Um
2: abraço,
17: Laurinho. Tô esperando a música aí, ó. Caçador de Enguiema.
2: Muito bem.
17: Com Carreiro e Pardinho.
2: Valeu,
17: um pagodão bom demais.
2: É,
17: bom
2: dia. Pires. Valeu, Laurinho. Um abraço aí pra você. Muito obrigado pela companhia. Obrigado pela audiência. Oh, o homem chegou aqui, gente, ó.
18: Ô, o que tá acontecendo aí que eu não tô sabendo? Tá descarregando aqui, não escutei não.
2: Ah, não?
18: Tem que estranho aí.
2: É?
18: Ué?
2: É,
18: esse povo aí, cata coquinho.
2: É. Ô, Pelezinho, vou adiantar pra você aqui.
18: Trabalhaço.
2: Ô, Pelezinho, vou adiantar pra você aqui. O Thales, seu amigo, esse é amigo mesmo, viu? Não é que ele tirou uma foto sua com a careca, com a careca. Com a careca azul, não. Não é que ele tirou uma foto com a peruca azul, careca azul, não. Ele tirou, ô, tá tirando uma foto sua com a peruca azul, rapaz. Você acredita? Ai, é, rapaz, você acredita? Tá aqui a foto, beleza. Tá aqui. É.
19: Bom dia, Rodrigo, beleza.
2: Oi, tudo bem, né? Beleza? tranquilo?
19: Eu gostaria de te pedir a música Escolta de Vagalume.
2: Opa, essa moda é boa, hein?
19: O Rick Renner.
2: Valeu, esse é o Enio Rezende, também a Enil Elias, em São José da Vargem. Um abraço para vocês, muito obrigado pela companhia sempre.
20: Aniversário, Juca. Obrigado pelo abraço, um abraço para você. Que os seus anos repitas muitas, muitas vezes. Que Deus te proteja e te guarda, Juca.
2: Valeu.
20: Obrigado pelo abraço e um abraço para você também e toda a sua família.
2: Muito bem.
20: Obrigado. Bom dia. Bom dia com alegria.
2: Bom dia com alegria, Angela Maria. Um abraço, muito obrigado. Aqui, o Nilton daqui, ontem você escutou o que eu mandei pro Barretola? Rapaz, não. Na hora que você mandou pro Barretola, provavelmente eu estava no estúdio de gravação, não ouvi. E você manda o que você mandou para ele lá. Vamos conferir, né, ô João? Fala aí.
18: Ô, beleza, a Ju acabou de chegar, viu?
2: Agora?
18: Tá aqui limpando aqui, tá num frio lascado, menino, você precisa de ver.
2: Mas a Ju chegou agora? Ô, Ju, chegando tarde, hein? Não, você pode fazer o favor de chegar mais cedo aí nesse trem, ué, você tá doido? É brincadeira, um abraço pra você, Ju. Muito obrigado, Ju.
18: Gustavo, você é um vagabundo, tio.
2: É.
18: Isso aí é fanfarrão.
2: Fanfarrão?
18: O Farrão, toda vez que ia lá na loja onde ele trabalhava lá, tudo dele é pagar salgado. Ah, paga salgado.
2: É.
18: Ele nunca pagou, Pelejo.
2: É sério?
18: Sou um vagabundo, pode passar serviço, tá?
2: Ai, ai, ai. Ai, ai, gente do céu. Ô, Pelezinho, fala uma coisa com você, viu? Vocês têm que ser muito amigos, porque eu queria tirar foto sua aqui. Tirou, viu? Ele tirou sua foto aqui, viu, Peleja?
21: Ô, Juca, meus parabéns, viu? Deus te dá muita saúde.
2: Ei, Juca.
21: Alô, amigão.
2: Esse é o Juca, é o Federal. Eu tô aqui mandando um abraço pra você aqui, viu?
21: O Barretola, fala a hora. Barretola. O Careca Azul mandou um abraço pra você.
2: Mas notícia, tá cheio de graça, né? Você tá cheio de graça aqui, Peleja. É, Peleja. Vamos que vamos, Peleja. Gente, agora 7:03, o Reinaldão. Mandou aqui o Dinei Brasil sustando assombração. Que é isso, hein, rapaz? Olha só pra você ver. O Reinaldão mandou aqui o Dinei sustando assombração. E você assustou-me, coitado da assombração, ué. Assombração morre do coração.
22: Bom dia, Rodrigo.
2: E aí?
22: Rapaz.
2: Bom.
22: Aí ele aí, ó.
2: É.
22: Assustador aí, ó.
2: E é ele mesmo. É ele mesmo, assustador de assombração. Vou ver o vídeo aqui. Bom dia, meu amigo. Sou o Juca da Fazenda Reunido Boi Gordo. Toca aí a Gini Geno. Transporte boiada e manda pro meu amigo doutor César, médico veterinário, que está na fazenda dele em balde cheio. Um abraço para você, Juca. Muito obrigado. Que é o Juca, que é o Juca, da fazenda Reunido Boi Gordo. Muito obrigado pela companhia aí, obrigado pela audiência sempre.
21: Bom dia, Careca Azul. Bora, mexeu doce, Careca Azul.
2: Bora que tá na hora.
21: Bora, bora.
2: E aí?
21: Bora que sabador, hein?
2: Sabador, hein?
21: Sabador.
2: É isso aí.
21: Não sextou, não. Sabador.
2: Sabador.
21: Bora mexer aqui. Aqui é rádio. Eu vim no domingo, Xanico. Não tem tempo ruim, não.
2: Ah, Deus tá vendo.
21: O negócio é ver as pratinhas caindo.
2: É. É isso aí, você não quer nada que é dureza, né? Só quer moleza. Pessoal, 7:04. Daqui a pouquinho, a partir das 8, tem Jornal da Cidade, edição especial de Sabadão pra você. E agora tem Chitãozinho e Chororó. Nós nascemos pra cantar. Vai, bem, toca o berrante, meu filho. E sorta a siriema. Vamos coletar a siriema, gente. Hoje é dia, uai.

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1: 7:18. 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
11: 7:21.
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11: De volta, de volta, de volta pra você. 7:22, bom dia, bom dia. O Magrelo, e aí, meu filho? Tá fazendo friagem nessas pombas de maracujá, meu jovem?
13: Ô, Pelejo, você é porreta mesmo, você não é 10, não, você é 1000. Obrigado aí pela música aí, ó. Você pediu, ouviu. É, saiu lá do fundo do baú. Ó.
11: É, trendão.
13: É linda demais essa música aí.
11: Chamada é boa.
13: Espacial, sucesso é aqui.
11: Valeu, Magrelão, seu Pelejão. E o Marcelão também.
14: Ô, cabeceiro de limão, aqui quem tá falando é o Marcelão do Recanto Lagoa. É. Queria mandar um abraço pra Ana, pra Valentina e pra toda a turminha do Recanto. Manda uma música bem bonita e oferece aí pra mim, Pelejo.
11: Valeu,
14: Pelejo. Todo dia que não escuta aqui, o radinho não para, não é 24 horas no ar.
11: 24 horas com nós. O
14: programa até de noite, na hora de dormir.
11: Então bora que bora.
14: Marcelão do Recanto Lagoa, Pelejo. Bom dia, tchau, obrigado.
11: Valeu, Marcelão. Um abraço pra você, muito obrigado pela companhia também, obrigado pela audiência. Então bora mexer o doce aqui nas ondas da 105,5. Ao som do melhor da música sertaneja, o Velho Brasil, 7:23 agora.

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2: 7h26.

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4: Em Pará de Minas, marcando agora para você então, 13 graus, umidade 77%, céu aberto, solarado, máximo hoje 23 graus.
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4: 7:28.
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4: 7:30.
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4: Então, já de volta, agora 7:30. Deixa eu mandar um abraço, manda mais abraço pra gente ligado com a gente, ouvindo a programação. Mandando áudio aqui no nosso encontro, é o Viola Brasil até às 8. Hoje, sabadão, daqui a pouquinho, o Jornal da Cidade.
16: Bom dia, Calacazu.
4: Ô, menininha.
16: O meu nome é Valentina.
4: Ô, Valentina.
16: 4 anos.
4: Ah, eu Valentina.
16: No Versailles. O meu avô,
4: aniversário do
16: 4
4: vô?
16: Anos.
4: É?
17: Aniversário do
16: vô. Aniversário do meu avô.
4: Aniversário do vovô.
16: 78 anos.
4: Vamos cantar os parabéns pro vovô Juca, Valentina, sua princesinha linda. Um abraço pra você, viu? Tudo de bom. Papai te abençoe você muito. E também papai te abençoe o vovô Juca, né? Pela passagem do aniversário. Bom dia, Peleja. Manda música boa pra gente. Folha Seca. Tô agarrado trabalho. Hein? Abraço pra vocês. Ih, Fernandão, chegou tarde hoje, hein? Essa moda, por incrível que pareça, essa já passou aqui hoje, viu? Essa já passou. Você perdeu. Você perdeu, Peleja. Ai, ai. Amor de primavera agora aqui, ó. Com a Dipoli Paulino, Espaço FM, o sucesso é aqui.

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1: 18 para as 8.
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6: 14 para as 8.
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6: Ah, pois é, né? Nosso encontro chegando no finalzinho. Mas tem alô pra poder mandar pra essa galerinha ligadinha com a gente aqui, ó.
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6: O Pancinho manda mais um áudio aqui na nossa programação. Fala aí, beleza. Oi.
9: Se der prazo aí, passa pra nós aí, Heróis da Estrada.
6: Opa, manda boa.
9: Solevante, Solenir.
6: Solevante, Solenir.
9: Pra todos motoristas aí, raspando o dedo no volante grande.
6: Valeu, Edson. Um abraço pra você. Oi, Rosinete. Bom dia, com alegria.
10: Oi, Vindígio. Oi. Bom dia.
6: Bom
10: Como
6: dia.
10: É que vai? Tudo bem?
6: Bem, e você?
10: Vindígio, manda aí o alô pra mim aqui no Grão-Pará, pra toda a minha família e amigos lá nos Penhas, pras
6: Muito
10: poderosas,
6: bem.
10: Pra todas as minhas amigas lindas aí, aquele abraço.
6: Valeu, Rosinete.
10: Pra minha amiga Sadona, pra todos vocês aí na Espacial. Beijo, Vindígio. Ótimo final de semana para todos nós.
6: Obrigado, Rosinete. O Lucas também tá ligado com nós. Ei, meu filho, tá agarrado igual o carrapato do subaco da égua? Como é que tá as modas aí?
11: Ô, Pelé, bom dia, Pelé.
6: E aí?
8: Sabadão, hein, beleza?
6: Sabadão? É, beleza. Bora.
8: Pode trabalhar ali.
6: Vamos. Chama na volta.
8: Se Deus quiser.
6: É isso aí.
8: Tá doido.
6: Bom, Lucão, um abraço pra você. Muito obrigado pela companhia. Esse camarada ali, ó, esse Lucão é federal. Gente boa. Muito obrigado pela sintonia. Pessoal, segunda-feira tem mais Viola Brasil pra você aqui na programação espacial a partir das 5. Às 5 da manhã. Tá bom? E eu volto daqui a pouquinho com você a partir das 11 na Blitz Espacial FM. E amanhã, domingão, eu estarei com você também, né? A partir das 9 da manhã. Na manhã é nossa. Ótimo final de semana. Em sequência, chegando o Jornal da Cidade, edição especial de sábado pra ti. Olá, gente. Obrigado. Vazira Baraquiária. Bora, Bene. Valeu, Margarida. Margarida Gomes. Um abraço pra você, minha querida. Valeu, gente. Bora que bora.

0: 8 horas em Pará de Minas.
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0: É isso mesmo, é você sempre muito bem informado aqui na Espacial FM. Hoje você confere que a Guarda Civil Municipal apreendeu linhas chilenas após denúncias no bairro Seringueiras, aqui em Pará de Minas. Motorista sem CNH e com sinais de embriaguez é preso após perseguição e acidente em Pará de Minas. Guarda Municipal localiza idoso de 96 anos desaparecido e promove o encontro com a família aqui na cidade. E veja ainda, dois homens ficaram gravemente feridos em acidente entre carro e ônibus da MG-431, também em Pará de Minas.
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0: Agora são 8 horas mais 2 minutos, 15 graus é a temperatura de momento em Pará de Minas. Está no ar a edição deste sábado. Hoje é 18 de julho de 2026 do Jornal da Cidade. 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
0: É você sempre muito bem informado aqui na Espacial FM. Um ótimo dia, eu sou Hugo Lacerda e a partir de agora é comigo que você fica aqui nas ondas da 105.5. Tem muita informação, tem muita notícia e tem, claro, tudo que você confere só aqui na Espacial. Seja pelas ondas da 105.5 ou pelo nosso aplicativo. Se você está no aplicativo, aproveite também para se cadastrar e participar das nossas promoções. 8 horas mais 3 minutos, a Guarda Civil Municipal de Pará de Minas apreendeu linhas chilenas utilizadas para empinar pipas e papagaios durante uma operação realizada no bairro Seringueiras após denúncia de moradores. Segundo a corporação, crianças e jovens estavam utilizando material cortante em uma via pública. Ao chegar no local, os agentes confirmaram a situação e recolheram toda a linha chilena encontrada. Além da apreensão, a Guarda Civil Municipal realizou um trabalho de orientação com os envolvidos, alertando sobre os riscos do uso deste material, que pode causar graves acidentes, principalmente com motociclistas, ciclistas e pedestres. Os participantes também foram informados sobre as penalidades previstas na legislação, informando então que a linha chilena e a linha Concerol são as linhas cortantes utilizadas principalmente nesse período de ventos fortes para soltar pipa e papagaio. Agora eu continuo trazendo informações de Pará de Minas. Olha, um homem de 31 anos foi preso pela Guarda Civil Municipal daqui da cidade após fugir de uma abordagem, provocar um acidente e apresentar sinais de embriaguez durante um evento religioso no bairro Nossa Senhora de Fátima. De acordo com a Guarda Civil Municipal, a equipe tentou abordar uma motocicleta sem placa e com escapamento adulterado, mas o condutor desobedeceu a ordem de parada e fugiu em alta velocidade, transitando, olha só, pela contramão e colocando até pedestres em risco. A perseguição terminou na rua Antônio Carlos, onde a motocicleta bateu contra um Fiat Palio e em seguida contra um poste. Após tentar fugir a pé, ele foi alcançado pelos agentes. Durante a abordagem, foi constatado então que o homem não possuía carteira nacional de habilitação e apresentava sinais visíveis de embriaguez. Ele foi preso em flagrante, encaminhado à delegacia da Polícia Civil e a motocicleta foi apreendida. 8 horas 5 minutinhos aqui na Espacial, agora a gente fala da CD Britas. 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Eu falei da Cedebritas. 8:06. Olha só essa informação a respeito de um idoso aqui em Pará de Minas que teve um desfecho feliz. O homem de 96 anos, estava desaparecido e foi localizado pela Guarda Municipal daqui da cidade na última quinta-feira, na região central aqui do município. A ocorrência teve início após a denúncia por telefone 153, informando que um senhor caminhava desorientado pelas ruas do centro. Os agentes, então, localizaram o idoso e, após diligências, conseguiram conversar e buscar algumas informações com ele e conseguir identificar a sua residência e entrar em contato com seus familiares. Segundo a Guarda Civil Municipal, a filha informou que o pai havia desaparecido ainda pela manhã e que ela estava bastante preocupada. Após os procedimentos de segurança, o idoso foi levado para casa, onde reencontrou os familiares e pôde, então, com toda a segurança do lar, seguir a sua rotina. É isso aí, pessoal. Olha, sempre atenção é importante para que situações dessa não aconteçam e façam como a pessoa que ligou para a Guarda Municipal através do 153. Se você vê alguma situação diferente, como o caso desse idoso andando um pouquinho desorientado pelas ruas da cidade, acione a polícia ou a Guarda Municipal para buscar mais informações. Agora são 8:07, primeira pausa no Jornal da Cidade. Daqui a pouquinho a gente fala de mais motocicleta irregular, jovem sem CNH, tudo isso em Pará de Minas.
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0: É isso mesmo, é você sempre muito bem informado aqui nas ondas da Espacial FM. Eu sou Hugo Lacerda e te faço companhia nessa manhã aqui no nosso Jornal da Cidade especial de sabadão. 8:10 e a Guarda Municipal trabalhou bastante nos últimos dias, hein? Olha só, os agentes apreenderam uma motocicleta irregular durante fiscalização de trânsito na Avenida Presidente Vargas, no bairro Vila Raquel, aqui em Pará de Minas. Os agentes identificaram a moto XRE circulando sem retrovisores obrigatórios e realizaram a abordagem. Durante a

0: moto fazendo manobras perigosas, histórico de infração e evasão de abordagem policial. Essa aí não tinha como terminar bem, não. 8 horas mais 11 minutinhos, dois homens de 24 e 35 anos ficaram gravemente feridos após um acidente envolvendo um carro de passeio e um ônibus na manhã de ontem na MG-431, na estrada que liga Bom Jesus do Pará, aqui em Pará de Minas. Essa informação também você viu no @espacialfm ainda ontem. As informações chegando para a gente, tanto do SAMU, Corpo de Bombeiros e também da nossa apuração jornalística. Então ontem você já ficou por dentro do início dessa informação, agora ela completinha. Olha, segundo a Polícia Militar Rodoviária, o ônibus seguia no sentido São José da Varginha, Pará de Minas, e realizava uma conversão à esquerda para acessar o distrito quando foi atingido lateralmente por um Volkswagen Gol que trafegava no sentido contrário. O Corpo de Bombeiros atuou no resgate das vítimas, que ficaram presas no veículo, além de controlar um pequeno vazamento de óleo diesel provocado pelos danos do ônibus, evitando então o risco de incêndio e novos acidentes. O Serviço de Atendimento Móvel de Urgência, o SAMU, encaminhou os dois ocupantes do Gol ao Hospital Nossa Senhora da Conceição. O motorista do ônibus de 68 anos não se feriu, assim como a única passageira do coletivo, que recusou o atendimento médico. Conforme a Polícia Militar Rodoviária, os veículos estavam regulares e foram liberados do local. A perícia não compareceu a essa ocorrência e o estado de saúde dos dois homens de 24 e 35 anos não foi repassado à nossa equipe de reportagem até o final desta edição. 8 horas 13 minutinhos aqui na Espacial. 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Agora são 8 horas mais 14 minutos, a gente vai à Nova Serrana, porque um jovem de 18 anos foi preso por tráfico de drogas na tarde desta quinta-feira, durante um patrulhamento da Guarda Civil Municipal no bairro Romeu Duarte, em Nova Serrana, como eu disse. Segundo a corporação, o suspeito apresentou comportamento suspeito ao perceber a aproximação dos agentes. Durante a abordagem, foram encontradas 3 buchas de maconha e R$ 59,00 em dinheiro. Em buscas nas proximidades, a equipe também localizou uma munição intacta, calibre 45mm. Ainda conforme a Guarda Civil Municipal, o jovem confessou que estava comercializando drogas no local havia algumas horas. Ele foi preso em flagrante, passou por atendimento médico e foi encaminhado à delegacia da Polícia Civil com o material apreendido. Tá aí, 18 anos, agora não tem como escapar. 8 horas 15 minutinhos, pausa no Jornal da Cidade. Daqui a pouquinho a gente traz mais informações, vamos trazer mais boletins policiais e vamos falar também já da Feira de Carro Antigos, que está com novidade. Esse é o Jornal da Cidade, aqui nas ondas da 105.5.
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4: É você sempre muito bem informado aqui nas ondas da Espacial FM. Olha só, um motorista de 36 anos ficou ferido após um acidente envolvendo 4 veículos na noite desta quinta na BR-494, próximo a Itapecerica. Segundo a Polícia Militar Rodoviária, o acidente começou quando um Fiat Palio invadiu a contramão durante uma ultrapassagem e bateu de frente numa Toyota Hilux. Na sequência, o Palio também atingiu lateralmente um Iveco Daily. Olha, logo depois uma Montana colidiu também na traseira de outro veículo que reduziu a velocidade em razão desse acidente. O condutor do Palio foi socorrido pelo SAMU, encaminhado para a UPA Padre Roberto, onde permaneceu em observação médica. Os demais motoristas não sofreram ferimentos. O Fiat Palio foi removido por não haver responsável por sua guarda, enquanto os demais veículos foram liberados. Agora são 8h18, vou falar da SAMI, porque falar de construção precisa falar da SAMI. 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Tá, então, olha, a gente dá uma pausa agora nas notícias policiais, mas esse bloco não acabou ainda não. Eu vou falar a respeito de um evento tradicional daqui de Pará de Minas, que é a Feira de Carros Antigos, mas que agora tem uma nova celebração. A feirinha vai homenagear uma das marcas de carro aqui do Brasil mais famosas e também a criação do Dia Mundial do Antigomobilismo em Pará de Minas. Nesse domingo, a partir de 8 horas da manhã, ao lado do Campo do Paraense, no centro daqui de Pará de Minas, o Clube de Carros Antigos promove o 11º encontro da Feirinha de Carros Usados e Antigos. A edição deste ano terá como destaque a celebração de 50 anos da Fiat no Brasil, com a premiação de veículos clássicos da marca, sorteio de brindes e diversas atrações para o público. O evento também, olha só, marcará a comemoração da criação do Dia Mundial do Antigomobilismo, instituído por lei recentemente aprovada pela Câmara Municipal e sancionada pelo Executivo Municipal. A data será celebrada anualmente em 16 de maio, em homenagem ao aniversário da fundação do Clube de Carros Antigos aqui da cidade. Durante a programação, o clube prestará homenagens a representantes da Câmara e da Prefeitura em reconhecimento ao apoio da criação da lei, considerando um importante marco para a valorização do antigomobilismo aqui no município. Então, para aqueles apaixonados por carros antigos, colecionadores de carros antigos, esse domingo o encontro é às 8 horas ao lado do Campo do Paraense, no local que fica a feirinha ali municipal. Sempre tem música boa, sempre tem espaço para crianças, área gastronômica, então é um evento muito legal para toda a família. E logo pela manhã é sempre bom no domingo participar de ações desse sentido. 8 horas 20 minutos, vamos para o intervalo? Vamos falar de alergia nesse frio? Conjuntivite alérgica, os cuidados, principalmente com idosos e crianças. Esses detalhes eu trago em instantes aqui nas ondas da 105.
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4: É isso aí, é você sempre muito bem informado nas ondas da Espacial FM. Agora são 8 horas mais 22 minutos. Olha, tá frio, né? Tá frio, tá seco. A gente vai trazer a previsão do tempo no final do jornal. E alguns cuidados são extremamente importantes nesse período. A baixa umidade do ar e esse período mais frio, o risco de conjuntivite aumenta, principalmente a alérgica, já que as pessoas também buscam lugares fechados. O tratamento requer atenção para não contaminar outras pessoas. A conjuntivite, membrana transparente que recobre o globo ocular e a parte interna da pálpebra, pode sofrer reações alérgicas que causam sua inflamação, deixando os olhos vermelhos, inchados, ardentes e desconfortáveis, lacrimejando, podendo até ocorrer secreção amarelada, caso ela se agrave para uma conjuntivite bacteriana. A conjuntivite alérgica é mais frequente nessa época do ano, principalmente em pessoas com históricos de alergia, como confirmou a oftalmologista doutora Zaira Palácio.
8: Primeiro a gente entender o que é uma conjuntivite. É a inflamação da camada transparente que cobre o branco do olho. As três principais conjuntivites que você acha é uma conjuntivite por vírus, conjuntivite por bactéria e conjuntivite por alergia. O fato só de você ficar com o olho vermelho, coçando, e ter uma história de alergia e não ter pus no olho, já nos faz imaginar que aquilo trata-se de uma conjuntivite alérgica. Então, eu tenho uma história clínica de alergia, quer dizer, eu vivo com sinusite, eu vivo de rinite, e tenho alergia a um monte de coisa. Então, chega essa época do ano, a umidade do ar baixa, a mudança climática. As pessoas começam a fechar as casas e tirar a roupa mofada de dentro dos armários. Então, o mofo do alérgico é veneno. Então, como o olho chama mais atenção, ele presta mais atenção no olho, mas o nariz dele também está entupido. A garganta também está incomodando. A bronquite também apareceu. Então, esse conjunto.
4: É isso, olha, alguns cuidados então devem ser tomados para evitar a conjuntivite alérgica.
8: Cuidado com o travesseiro, cuidado com a roupa de frio, cuidado com o armário, lugares que tem muito ácaro. Quem é alérgico sabe a que tem alergia, certo? A conjuntivite alérgica ela não aparece porque eu tomei um medicamento e tive alergia, não, ela aparece por causa de um contato com um alergênico que você tem. E a melhor prevenção que existe para qualquer uma delas é a higiene pessoal. E principalmente a higiene das mãos.
4: Olha, é isso mesmo. E o número de casos de conjuntivite nos dias frios cresce em 40% nesta época do ano. Por isso, a oftalmologista orienta que as pessoas devem fazer caso elas contraiam esta doença e que é muito importante ter esse tratamento, esses cuidados, como ela disse, já que isso pode se transmitir principalmente em ambientes fechados, né? Nós vamos escutar novamente, então, a sonora da doutora Zaira Palácio.
8: Conjuntivite é compressão úmida gelada, o colíriozinho antialérgico que ela já tem, ela já sabe que é alérgico, aquilo ali. E qualquer médico, o clínico, o oftalmologista, pode cuidar das conjuntivites. Qualquer médico. A conjuntivite do alérgico é tomar o antialérgico, as compressas geladas e tirar a causa.
4: É isso então, como eu disse, em dias mais frios, época seca do ano, esses meses de julho, agosto, né, cresce bastante esse tipo de incidência de casos de conjuntivite, então é sempre importante ter cuidado, evitar, caso tenha alguma pessoa próxima a você que você veja que está com essa alergia, além de orientá-la, né, a procurar um profissional capacitado, evitar qualquer tipo de contato ou compartilhar os mesmos equipamentos. Aí também vai um risco muito grande para quem utiliza capacete, empresta capacete para as pessoas. Nessa época do ano, todo cuidado é pouco. Conjuntivite não fica bonito e não é legal. 8 horas 27 minutos, vamos para o intervalo. Daqui a pouquinho tem mais informações. Vamos falar do CCZ, que vai fazer uma campanha para vacinação antirrábica aqui na comunidade rural de Pará de Minas.
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4: É isso mesmo, agora são 8 horas e 29 minutos. É você muito bem informado aqui na Espacial. Agora atenção, pais e mães de pets, né? Porque, ou tutores, da forma que você deseja. O Centro de Controle de Zoonoses vai iniciar mais uma campanha anual de vacinação antirrábica voltada para cães e gatos na zona rural. A imunização é a principal forma de prevenção contra a raiva, uma zoonose letal que também ameaça a saúde humana. Para alcançar as metas, a equipe adotará uma estratégia mista, que combina o atendimento em pontos fixos com visita de porta em porta nas localidades. O modelo com duração estendida também provou sua eficiência no ano passado, resultando na imunização recorde de 2.889 animais, um salto expressivo em relação aos 1.362 cães e gatos vacinados em 2024. O cronograma de visitas deste ano contemplará cerca de 30 comunidades rurais. Ele terá início no Paiol e termina no distrito de Costas. As equipes estarão em campo do dia 20, segunda-feira agora, 20 de julho, até dia 2 de setembro, sempre das 8 horas da manhã até as 3h30 da tarde, como confirmou o médico veterinário e referência técnica do CCZ, o Oscar Leitão, o qual ressalta a importância de manter a estratégia do ano passado. Vamos ouvi-lo.
12: gente mantém essa estratégia. A gente mantém os pontos fixos, que eram rotina nos anos anteriores, mas continua a estratégia do ano passado de vacinação de porta em porta, né, para a gente manter esse número maior de animais vacinados, né, mantendo aí a proteção tanto dos animais quanto do ser humano em relação à raiva.
4: Olha só, o veterinário ressalta a importância de mobilizar e da adesão da comunidade à imunização dos seus cães e gatos, beneficiando assim diretamente a saúde pública.
12: A gente tem que lembrar que a raiva é uma zoonose, né? Ou seja, é uma doença transmitida do animal para o ser humano, 100% letal. Ou seja, o animal que desenvolve a doença e o ser humano que desenvolve a doença, infelizmente vai a óbito, né? É uma vacina que não está no nosso calendário vacinal de rotina, né, do ser humano. Então a gente precisa vacinar os animais para dificultar que esse vírus chegue ao nosso convívio, né? E a gente começa pela zona rural, porque o principal ciclo do vírus está no meio silvestre, né, com os mamíferos silvestres e morcegos. E aí a gente começa pela zona rural para formar essa barreira imunológica nos animais e dificultar aí a entrada do vírus, protegendo a saúde tanto dos animais quanto do ser humano.
4: Olha, o Oscar Leitão orienta sobre a idade e as condições que os animais podem ser vacinados.
12: A idade mínima é 3 meses de vida, né? Podem ser vacinados, então, animais mais velhos que isso. Podem ser vacinadas fêmeas gestantes e lactantes. E a gente evita a vacinação de animais doentes, porque esses animais não vão conseguir desenvolver a imunidade necessária para aquela vacina fazer efeito.
4: É isso então, as datas da vacinação antirrábica da zona rural estão definidas pelo CCZ e aí vocês vão ficar sabendo tudo nos próximos dias, acompanhando também o Instagram da Prefeitura de Pará de Minas, onde tudo vai ser postado. A previsão é que aconteça todos os finais de semana até setembro. 8 horas 33 minutos, vamos conferir o que é destaque nos jornais nesse final de semana?
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4: É isso mesmo, o jornal Globo reforça que o governo vai prestar socorro às empresas e adotar cautela com retaliação aos Estados Unidos. Folha de São Paulo, BNDES pede mais de 7 bilhões de reais à Fazenda para socorrer afetados do tarifaço. O estado de São Paulo, Moraes amplia restrições a Bolsonaro. Estado de Minas, Milton Nascimento é internado para tratar pneumonia. E jornal O Tempo, PSD e Viana preferem um silêncio diante da pressão por Marcelo Aro. Essas são as eleições chegando. Bom, a gente tem falado muito sobre o tarifaço nos últimos dias. Acabei de trazer essas manchetes sobre reforço aos empresários de alguns setores, evitar retaliação aos Estados Unidos, aporte da Fazenda para poder ajudar esses empresários. Mas aí muita gente se pergunta, tá, quais meios, quais setores serão os mais afetados? Calçados e máquinas elétricas serão os setores mais afetados pelo tarifaço em Minas, segundo a FIENG. Olha só, esses dados são importantes porque nossa região é muito forte a questão calçadista, né? A tarifa adicional de 25% imposta pelos Estados Unidos sobre os produtos brasileiros ameaça empregos, contratos e investimentos da indústria mineira. Os segmentos calçadistas e de máquinas elétricas estão entre os mais afetados, enquanto a indústria têxtil prevê menor efeito direto, como destaca perdas no cenário nacional. É o alerta do novo comunicado, então, divulgado ontem, sexta-feira, pela Federação das Indústrias do Estado de Minas Gerais. A cobrança anunciada pelo governo norte-americano na quarta-feira entra em vigor na próxima semana, dia 22. A medida amplia os custos de acesso ao mercado dos Estados Unidos e reduz a competitividade dos produtos brasileiros. Entre os itens alcançados estão, como eu disse, o calçado, máquinas elétricas e agrícolas, vestuários, equipamentos ligados à mineração, papel, o aço, que também afeta diretamente a nossa região, etanol, açúcar orgânico, ferramentas de jardinagem, produtos agrícolas e manufaturados em geral. O ferro guza, o café e a carne, que haviam gerado apreensão após a divulgação de um relatório do Escritório de Repressão Comercial dos Estados Unidos, ficaram fora da lista de produtos, então, que vão ter o tarifaço. Risco para emprego em Nova Serrana? Um dos principais impactos em Minas deve ocorrer em Nova Serrana, no Centro-Oeste, cidade reconhecida como uma das maiores do polo calçadista do país. Algumas fábricas locais destinam até 80% das vendas ao mercado norte-americano, então a situação em Nova Serrana pode ficar um pouco complicada nesse momento. Segundo o presidente do Sindicato Internacional das Indústrias do Calçado de Nova Serrana, o Rodrigo Martins, a cobrança pode comprometer a continuidade de empresas e reduzir a produção. Segundo a FIENG, o setor já enfrenta a retração do varejo, evidenciando então a perda de empregos e a situação de famílias naquela região. Para o representante das empresas, a nova tarifa acrescenta pressão a esse cenário. Na região metropolitana de Belo Horizonte, também há essa apreensão, porque existem muitas empresas de exportação para Belo Horizonte. Então, é contar com esse apoio, como eu disse, Nova Serrana, uma região muito conhecida pelo ramo calçadista, pode sofrer bastante. Agora são 8 horas e 36 minutos, vamos falar sobre estética, beleza e a pressão das redes sociais. A tecnologia está cada vez mais integrada à rotina, especialmente por meio dos celulares e das redes sociais. Com acesso constante às informações e imagens, cresce também o impacto desse uso no comportamento e na forma como as pessoas se enxergam, principalmente entre mulheres mais jovens. Diversos estudos já apontam efeitos no campo psicológico, como a comparação constante e a busca por padrões muitas vezes irreais. Uma pesquisa da Dove, divulgada pela revista Cláudia, mostra que 84% das adolescentes de 13 anos utilizam aplicativos para retocar a própria aparência antes de publicar fotos. Além disso, 78% afirmam tentar esconder ou modificar partes do corpo que não gostam. Esse cenário tem reflexo direto no aumento da procura por procedimentos estéticos. Segundo dados da Sociedade Internacional de Cirurgia Plástica e Estética, o Brasil está entre os líderes mundiais no setor, com mais de 1,3 milhões de cirurgias realizadas por ano. Além das cirurgias, os procedimentos minimamente invasivos também avançam e em Pará de Minas esse movimento já é percebido nos consultórios. A dentista e especialista em harmonização facial, a Larissa Santiago, explica que os avanços tecnológicos trouxeram benefícios importantes, mas também exigem atenção.
13: As redes sociais, eu acho que assim, também tem a parte boa e a parte ruim. A parte boa é que a gente consegue ter muita informação ali dentro. Muita gente que antigamente não sabia nada, não sabia que podia melhorar, achava que ia ficar assim pro resto da vida, né? Agora, com as informações, sabe que existe o Botox, existe o preenchedor, existe o colágeno. E aí consegue já chegar no meu consultório mais jovem, mais cedo possível. Eu sempre falo que o ideal é a gente começar o quanto antes para ter um envelhecimento mais saudável. Só que também tem aquelas pessoas que se comparam demais e que ficam querendo ter o rosto, ter a pele daquela pessoa. E muitas vezes o que a gente vê na internet não é a realidade. Existe filtro, existe maquiagem profissional, existe FaceApp, que é um aplicativo que as pessoas retocam lá as ruguinhas todas. Então, assim, tudo tem limite e a gente tem que saber o que, que vale a pena para a gente e não se comparar.
4: É isso. Segundo ela, o problema começa quando o acesso facilitado e a influência das redes levam a decisão impulsivas ou uma busca exagerada por mudanças estéticas.
13: Tem muita gente que, infelizmente, assim, perde a noção mesmo do que é bonito e do que é saudável para a pele. Nenhum rosto de uma pessoa foi feito para acomodar, por exemplo, 30 ml de ácido hialurônico de uma vez só. E muitas vezes o que a gente vê uns antes e depois na internet é justamente isso. É o excesso do preenchimento, é o excesso dos procedimentos, que isso que dá um antes e depois de impacto. A gente esquece que aquilo ali, pro rosto, é agressivo demais. Então as pessoas acham que aquilo tá bonito, só que aquilo, gente, tá exagerado. É uma coisa que não tem como, a longo prazo, ser saudável pra pessoa.
4: É isso, outro ponto de alerta envolve a realização de procedimentos sem acompanhamento adequado. A especialista reforça que a prática pode trazer riscos à saúde e comprometer os resultados.
13: Hoje em dia, com a internet, assim, dá para você comprar muita coisa. Eu esses dias eu vi uma mulher que comprou um preenchedor na internet e ela mesma estava se auto-aplicando na boca. Só que, gente, a gente tem artéria, a gente tem veia, a gente tem nervo. Tudo passando em toda a região do rosto. Nosso rosto é muito vascularizado. A gente não sabe o que está aplicando e aonde está aplicando, o risco de acontecer uma necrose, uma infecção generalizada é muito grande. Então, a beleza tem seu limite. Quando passa o limite de ser saudável, já começa a ser uma coisa perigosa para sua saúde, você já está passando muito do ponto. Não pode ser qualquer pessoa para fazer, tem que ser uma pessoa qualificada, assim, porque rosto é muito sério. Seu rosto, sua pele, sua saúde, não pode entregar qualquer pessoa. Também não pode paralisar, você não pode também travar com medo, não vou fazer nada. Tudo pode fazer, mas de forma segura e com saúde também. Faça com profissionais que você confie, converse muito bem, veja se vai ter esse acompanhamento no pós, porque o fazer é tudo flores, só que o pós e o acompanhamento que a gente tem que sempre ter esse cuidado.
4: Diante desse cenário, é muito importante ter equilíbrio no uso das tecnologias e de decisões conscientes quanto ao uso e à estética. A orientação é sempre contar com um acompanhamento feito por profissionais capacitados e manter o foco na saúde e também no bem-estar. 8h42, daqui a pouquinho, noticiário esportivo no Jornal da Cidade. Vamos falar de Copa do Mundo, vamos falar de Brasileirão. O Hulk estreou ontem no Fluminense, hein? Jogou bem não. E vamos falar também do Campeonato Rural Sicoob 2026.
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1: Oito e quarenta e quatro aqui na Espacial FM, vamos falar então de futebol regional. Daqui a pouquinho a gente fala de Copa do Mundo, daqui a pouquinho a gente fala de Brasileirão, porque o Distrito de Trindade será a sede da segunda rodada da fase de grupos do Campeonato Rural Sicoob 2026 nesse domingo. A rodada pode, inclusive, definir os primeiros classificados para as semifinais da competição. No Grupo A, a situação é a seguinte: Tavares 3 pontos, Cova Dantas 3 pontos, Lima não pontuou e Guardas também não. O que está em jogo? Tavares e Cova Dantas podem garantir a classificação antecipada para as semifinais. Tavares se classifica se vencer o Limas e o Cova Dantas vencer ou empatar com o Guardas. E Cova Dantas se classifica se vencer o Guardas e Tavares vencer ou empatar com o Limas. Então, se os dois primeiros vencerem, estão classificados. A classificação antecipada dos jogos, se Tavares e Cova Dantas vencer, ambos fazem então 6 pontos. No Grupo B, Córrego do Barro tem 3 pontos, com um saldo positivo de 3. Trindade tem 1, Meireles 1, Matinha 0. O que está em jogo nesse grupo? Apenas Córrego do Barro pode garantir a vaga antecipada nessa rodada. Precisa vencer Trindade, chegar a 6 pontos e assegura aí a presença nas semifinais. Trindade e Meireles precisam também vencer para seguir na disputa, né? E não deixar aí que o adversário consiga abrir vantagem de 3 pontos. Vamos aos jogos e aos horários, então. Às 9 horas da manhã, Matinha enfrenta o Meireles. Às 11, tem Clube dos Guardas contra Cova Dantas. Às 13 horas, tem Associação Esportiva Tavares contra Limas. E às 15 horas, tem Trindade contra Córrego do Barro. Lembrando que todas as partidas serão no Distrito de Trindade neste domingão. Domingão, então, animado, hein? Vai começar com o Campeonato Rural Sicoob, termina lá com a Copa do Mundo. 8 horas 46 minutos, vou falar de Brasileirão agora, hein? Ontem a bola rolou novamente no Campeonato Brasileiro. Hulk estreou pelo Fluminense. Teve briga, John Kennedy, o nosso itaunense John Kennedy, arrumou confusão na partida, o bicho pegou, mas o Fluminense, no final das contas, só conseguiu o empate com o Bragantino. A gente já tinha falado que o Botafogo havia vencido o Santos e o Vitória havia vencido o Vasco na quinta-feira pela volta do Brasileirão. Ontem, então, o Fluminense empatou com o Bragantino, jogo com 3 expulsões, estava perdendo até os últimos minutinhos, e conseguiu um empate 1-1. E o Mirassol, olha o Mirassol querendo respirar, venceu o Grêmio, confronto não direto, mas bem próximo. O Mirassol, que estava com 16 pontos, sobe para 19, o Grêmio permanece com 21, assim como o Santos e o Vasco tem 20, os 3 times perderam nessa rodada. A situação vai ficando complicada para o Grêmio, para Santos e para Vasco, e o Mirassol começa a respirar no Brasileirão. Hoje nós não temos jogos, amanhã também não, por conta da final da Copa do Mundo. Eles voltam na terça, aí sim tem Atlético e Bahia às 19h30, tem Coritiba e Palmeiras às 19h30, o São Paulo enfrenta o Atlético Paranaense na quarta às 21h30, o Inter tem o Cruzeiro na quarta-feira lá no Beira-Rio em 9h30 da noite, a Chapecoense pega o Flamengo e o Corinthians pega o Remo. Vamos relembrar um pouquinho como é que está a situação no Campeonato Brasileiro. Ontem eu estava vendo o jogo do Fluminense, mostrou a tabela, eu dei até aquela relembrada, porque eu vou te falar a verdade, eu dei um período de pausa de Brasileirão durante a Copa do Mundo. O Palmeiras é líder, 41 pontos, o Flamengo tem 34, o Fluminense, jogando ontem, tem 32, o Bragantino 30, o Bragantino está bem no Brasileirão. Atlético Paranaense é o quinto com 30 pontos. Sexto, Bahia, sétimo, Coritiba, oitavo, São Paulo, nono, Botafogo, aí vem um grupo que está dos 26 aos 20 pontos, né? Muito próximo do Coritiba até o Vasco, que eu disse. Mas aí o Vitória tem 25 pontos, é o décimo. O Atlético aparece na 11ª posição com 24. 24 pontos também tem Corinthians e Cruzeiro, que é o 13º. O Inter tem 21, Santos 21, Grêmio 21. Zona de rebaixamento nesse momento tem Vasco 20, Mirassol 19. Tem o Remo com 18 e a Chapecoense com 9. Lembrando que alguns desses times estão com jogos a menos. Por exemplo, o Mirassol jogou ontem, mas ainda tem um jogo a menos atrasado contra o Flamengo. Então, se ele vencer esse jogo, sairia da zona de rebaixamento. Tem times, por exemplo, como o próprio Flamengo, que está com 2 jogos a menos. Tem 17 jogos no campeonato. Então ainda vai se regularizar essa tabela da Copa do Campeonato Brasileiro durante os próximos dias, para que todos os times então estejam iguais na competição. Agora falando um pouquinho de Copa do Mundo, pois é, tá chegando ao fim. Hoje, 18 horas, a gente vai saber se Mbappé ou Harry Kane vão ficar com o terceiro lugar do Mundial. A Copa do Mundo tem hoje a decisão de terceiro lugar entre Inglaterra contra a seleção francesa. Ambas foram desclassificadas no meio de semana e disputam essa partida, que tem que saber se vai ser emocionante ou não, porque pode ser o jogo da depressão, mas pode ser o jogo de um triunfo final, um sprint final. Acho que para a Inglaterra é importante ficar em terceiro lugar, principalmente que vem muitos anos sem conquistas. É claro que tem um abatimento pela eliminação, mas para a Inglaterra seria interessante. A França certamente fica uma frustração, né? Vice-campeã no ano passado, campeã em 18, tinha tudo para poder chegar à final e ficou de fora, perdendo para a seleção espanhola. Então a gente tem que entender como esses times vão entrar em campo, mas será de qualquer forma uma partida bem interessante de assistir hoje às 18 horas, então, no Hard Rock Stadium, nos Estados Unidos. Tem França e Inglaterra pela Copa do Mundo. Copa do Mundo que termina amanhã, infelizmente, né? A Argentina e Espanha são quem decidem a Copa, estilos frente a frente, diferentes, controle espanhol contra a garra argentina, rigor meteórico da Argentina nos finais do jogo contra a fúria. A força do coletivo da Argentina e da Espanha vão se enfrentar. De um lado, Lionel Messi, do outro, Lamin Yamal são as grandes referências das equipes. E essa decisão será nesse domingo às 18 horas. O estilo de jogo da Espanha é amplamente conhecido. Posse de bola é fundamental para os espanhóis. Às vezes até em excesso, e a troca de passes com um ou dois toques se tornou uma marca registrada desde a equipe do Tic-Tac de 2008. Nessa Copa do Mundo, as sequências de passes foram inofensivas na estreia contra Cabo Verde, mas foram muito importantes no jogo contra a França. Principais jogadores desse time têm Rodri, Fabián Ruiz e Dani Olmo no meio de campo, que fazem com que essa bola gire bastante. O segundo gol mesmo contra a França, marcado por Pedro Porro, foi um destaque. Foram mais de 20 passes até a bola chegar em Dani Olmo, que cruzou para Pedro Porro marcar o gol. Por sua vez, a Argentina chega à final adotando um estilo de jogo mais direto, sobretudo demonstrando uma capacidade impressionante de se manter forte e viva nas competições. Isso também abre espaço para que a defesa seja vazada. A Argentina tem sofrido bastante gols. Foi assim contra Cabo Verde, foi assim contra o Egito, foi assim também contra a Inglaterra. Mas é uma seleção que mostra muita reação no final das partidas. Vamos ver. Fica aí. Argentina ou Espanha? Cada um com a sua torcida. Eu, honestamente, ainda não decidi a minha. Queria a Inglaterra na final depois da eliminação do Brasil. Que vença o melhor. Yamal pode ser campeão mundial aos 19. Ou Messi, mais uma vez, campeão mundial. A gente vai saber isso amanhã, a partir das 18 horas. E os detalhes a gente traz na segunda-feira, aqui no Jornal da Cidade. Que faz o intervalo agora. E daqui a pouquinho tem previsão do tempo. Será que vai chover? Acho que não, hein? E o frio vai continuar? Vai. Os detalhes eu conto já.

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6: É você sempre muito bem informado e a gente sabe, vai saber agora as condições do tempo para este sabadão. Olha, não há previsão de chuva para Pará de Minas e nossa região. Sábado ensolarado, mas podemos ter rajadas de vento chegando a 33 km por hora, principalmente agora no período da manhã. Então, vento forte hoje na nossa região. A gente confere então como ficam as temperaturas. Olha, em Pará de Minas hoje, mínima de 11, máxima 24. Em Itaúna, mínima de 10, máxima também de 24 graus. Em Pequi, a mínima é de 11, máxima de 25. Já em Belo Horizonte, a variação fica entre 12 e 24 graus para este sabadão. Tá aí, previsão do tempo para a gente finalizar o nosso jornal. 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Daqui a pouco, super sucesso com Titói nas ondas da 105.5. Ele chegou e tá animado. Um forte abraço para vocês, bom final de semana.
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Olha quem acabou de chegar, Edilson Fonelli. Eu pensei que você não vinha hoje, rapaz. Hoje não tem blitz espacial, hein? Bom dia, meu irmão. Bom dia. Não, é verdade, é verdade. Ele tá falando que tem blitz espacial, mas é a partir de 11 horas da manhã. Então dá tempo de garantir o cachezinho dele aqui. É verdade, é verdade. Muito bem pensado. Você foi esperto, meu xará. Você foi esperto, você foi esperto. Agora são 9 horas e 2 minutos. Então bora pra cá. Tá entrando lá mais um super sucesso. Eu quero você junto comigo mais uma vez. Pode ser, meu xará? Vamos junto. Junto e misturado. A partir de agora até o meio-dia. E é verdade, a partir das 11 horas tem ele, o Rodrigo Reis, o Peleja, o Xanin, que estará de volta na Blitz Espacial. Fiquei sabendo que hoje tem uma grande inauguração na nossa cidade. Aonde será que o Xanin estará? Diga, diga, diga, diga, diga.

0: Daqui a pouquinho, às 11 horas, tem um homem por aqui, tá? Até às 11 horas, nós vamos fazendo o seguinte. Trazendo com muita alegria, com muita alta astral. A gente trazendo aquela mensagem de amor e positividade. E muita fé, meu irmão.
1: Bom dia, Deus abençoe. Louvado
0: bom dia.
1: Seja.
0: Amém.
1: Senhor Jesus Cristo, para sempre seja louvado.
0: Amém, nós todos.
1: Aqui, no meu cantinho, no meu pedacinho de céu, escutando a Siriema. Louvado seja Deus pela vida.
0: Amém.
1: Deus nos conceda hoje a sua bondade, a sua misericórdia. Derrame graças em abundâncias sobre você, sobre todos os ouvintes, sobre todos e cada um de nós, em nome de Jesus.
0: Amém, amém, amém, Rosângela, amém, amém, amém. A Rosângela dando início aos trabalhos por aqui com muita positividade e muita fé. A Rosângela de Divinópolis! E você vai dar continuidade, mandando seu áudio, 37 ao código de área, 999-740-105. Estou aqui junto com os meus amigos, que são meus queridos amigos ouvintes, ou seja, estarei junto com você. Roberto Fúria está na área, Jaqueline Gomes, João Espitangui, a Flaviana Vieira, a Meire, todo mundo aí na padaria. O Luiz Henrique também está curtindo a gente, claro, obrigado pela agradável companhia sempre. Bom dia, Edinho Sanfoneiro! Aí, ó, o homem chegou com tudo e trabalhando. Edinho, só não vale mentir, tá? Você tá andando muito mentiroso, principalmente pra cima do fofo.

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7: 9:20.

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0: Tempo e temperatura, eu vou te informar. Tempo e temperatura no Pará. Nesse exato momento, em Pará de Minas, 18 graus. A máxima para hoje, nesse sabadão, 23 graus.

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1: 9h25.
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4: Ah, então é aí que o seu Rodrigo vai estar.
5: Muito bem, então daqui a pouquinho tem ele. A partir das 11 horas da manhã, Rodrigo Reis, o Peleja, o Xanin, com a Blitz Espacial, vai começar aqui no Super Sucesso e vai finalizar no programa Revista com o nosso querido amigo Wilson Barreto. Legal demais. Então daqui a pouquinho você já sabe, né? No máximo daqui uma hora e meia você terá a presença de Rodrigo Reis, o Peleja, o Xanin, aqui no Super Sucesso, trazendo toda aquela alegria e a magia do rádio para vocês. São 9 horas e 27 minutos e a gente continua por aqui garantindo Faça-me Rir. Na volta a gente vai trazer muita música boa, sua participação, colocar seu áudio no ar, tica-tica, etc e tal. Tá apenas começando e vai ser um programa de muita emoção. 9h27, meu irmão.
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3: 9h30.
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1: Tamo de volta! Ô, gente, que maravilha, que gostoso ter essa agradável companhia. Como é bom a gente fazer acontecer mais uma vez. Então dá um tapa no volume pra direita. E vamos fazer acontecer mais ou menos assim, ó. Pra você e pra mim. Alguém viu o Edinho? Ah, você voltou, né? Onde você tava? Ah, tá. Como diz meu pai, tava na instalação. Entendi. Vai lá, meu irmão. Pega essa sanfona aí. Vai lá. Pega essa sanfona, Edinho. E faz um solinho, faz um solinho. Faz um solinho, Edinho.

0: desse país.
1: Ô Titão, aqui quem tá falando é Marcelão do Recanto da Lagoa. Queria mandar um abraço pra Né, pra Valentina e pra toda a turminha do Recanto.
0: Bom dia.
1: Pede pro Edinho sapecar uma aí do João Mineiro e Marcelo, Titão. Vamos ver se ele tem as manhas mesmo. Marcelão do Recanto da Lagoa, Titão. Bom dia. Tchau, obrigado.
0: Edinho Sanfoneiro, uma de João Mineiro e Marciano.

0: Arrebentou, Edinho!
1: Rapaz, essa é minha predileta, minha favorita deles, viu? É, rapaz, ainda ontem chorei de saudade. Diga, diga, raga, diga, diga, diga, raga, tá.
0: Ó, o Luiz Henrique também tá na área. Um abraço pra você, bom dia, meu irmão.
2: Bom dia, bom dia, bom dia.
0: Bom dia, Vital.
2: Meu amigo Vitor,
0: bom dia.
2: O sol amanheceu mais brilhando, que o Vital tá colhendo mais uma melancia no jardim.
0: Opa,
2: da vida.
0: Opa, coisa boa.
2: Tá na casa dos 52, meu amigo.
0: Parabéns, meu irmão.
2: Tô ficando velho, mas tô feliz. Tô com parabéns no modão chonado aí pra nós, meu amigo. Um abraço, companheiro.
0: Ô, Edinho, toca uma especial pro Vital. Aquela assim, ó. Primeiro que é aniversário dele. Bora celebrar a vida. Parabéns pra você, Vital. Papai do céu protegendo, abençoando você cada vez mais. Nosso Senhor Jesus Cristo, somente te proteja e guarde. Os meus abraços, tamanho dos meus braços, Vital. Completando hoje 5.2. Ó, aquela... Além da gente comemorar o aniversário dele, claro. Quando a gente fala do Vital de Antunes, o que é que a gente lembra? Qual seria essa música pro Vital? Hein, Edinho Sanfoneiro?

0: Felicidades pra você, Vital. Papai do céu protegendo, abençoando cada vez mais.
1: Bom dia, tio.
0: Bom dia.
1: Uma música bem bonita pra mim hoje. Hoje é meu aniversário.
0: Opa!
1: Mas é uma música bem bonita.
0: Claro. Deixa comigo.
1: Vai ser um dia abençoado.
0: Amém. Amém, amém, amém, amém. Essa é a minha amiga Gra, o Edinho Sanfoneiro. Tem que tocar uma linda pra ela também, uma romântica, uma apaixonada, uma música que ela vai gostar. Um modão pra Gra, qual que seria?

0: Parabéns, Gra. Papai do céu protegendo, abençoando você cada vez mais. Felicidade, tudo de bom.com, viu? Nosso Senhor Jesus Cristo, também te proteja e guarde. Meu abraço, o tamanho dos meus braços pra você, Lucas, Gabriel, tá? Toda essa galera aí, o Dilcinho também. Toda a galera do bairro São Paulo, principalmente você, claro, pela passagem do seu aniversário. Tudo de bom.com, super sucesso sempre, tá?
1: Oi, bom dia, meu amigo Titão.
0: Bom dia, Angelita.
1: Aqui, eu gostaria que você mandasse a música da Ana Castelli.
0: Certo.
1: Pra Mariana, pelos seus 14 anos hoje. E quem tá mandando? A sua irmã, Ana Júlia, e sua mãe, Angelita. Um abraço, um ótimo dia para todos nós, né, meu amigo?
0: Com certeza, Angelita. Papai do céu protegendo, abençoando. Um abraço para vocês, um abraço para ela e claro que vai rolar a Ana Castela. Um beijo, um abraço, obrigado pela agradável companhia sempre, tá? Papai do céu protegendo, abençoando cada vez mais. Jorge Arruda tá em Nova Serrana, o meu amigo Eduardo Rabelo em Bom Despacho.
2: Bom dia, bom dia, bom dia. 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Aquele abraço.
0: Espacial aí. Também quero, Eduardo. Bora aproveitar as ofertas que a gente traz aqui sempre no Super Sucesso, na programação da Espacial. Só ofertas boas e daqui a pouquinho Rodrigo Reis vai trazer mais ofertas pra gente a partir das 11 horas. Ele vai trazer ofertas direto. Ah, rapaz, daqui a pouquinho você descobre junto comigo. Blitz Espacial. Um abraço e obrigado pela agradável companhia. Tudo de bom. Olha o Lucas Fial, meu amigo Cleiton desenhista. Adriana Clemente, a mamãe Odete. Todo mundo Santos Dumont acompanhando a gente. José Antônio Cortella também tá na área. Sônia Silveira, Giovana Cara, Rodrigão. É, rapaz, toda a Valéria. Quer dizer, toda a galera, né? E também a Valéria. Isso mesmo, toda a galera de São José. Obrigado pela agradável companhia sempre. Tudo de bom.com, mulher. Diga, meu amigo Ítalo Smith Jr. pediu aqui o Jefferson Moraes. Um abraço pra você, Ítalo. Obrigado pela agradável companhia. Tudo de bom, meu xará. Aparecido, Jorge Eduardo, a Tatiana, Maria Eduardo e todos do Padre Libero. Daqui a pouquinho vamos colocar o áudio dela no ar. Daqui a pouquinho. A Fran também tá na área. Fã de carteirinha do Edinho, tá?
3: Bom dia, tio.
0: Bom dia, Fran. Tinha
3: passado.
0: Obrigado, querida.
3: E país adora.
0: Ô, Edinho, olha, a Fran voltou. Então toca uma música pra ela.

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4: Soberano informa a hora. 12 para as 10.
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3: 10 minutos para as 10.
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6: 5 para as 10.
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6: Na palma da mão. Diga, diga, araga, diga. Vamos trazer. Bora trazer sua participação. Deixa eu ver quem está por aqui.
12: Sim, Hamilton, Iramar, Chiquinha, as cozinheiras e as salgadeiras. Fica com Deus aí, viu, tio? Tamo junto aí, viu? É nóis. Vamos, Vilens, vamos, Vilocos.
6: Valeu, valeu, tio. Um abraço pra você, meu querido. Um abraço pra você e pra todo mundo aí, raspando o dedo pão de queijo. E curtindo a Espacial VF mais uma vez. Aí sim, hein? A Margarida Hermes também tá no Santos Dumont. A minha amiga Beth Gleice também tá na área. Dudinha, Vinícius e toda a família, um abraço. Obrigado pela agradável companhia, tudo de bom. Mandou vários vídeos aqui, depois vou assistir, viu, Beth? O Vital também tá curtindo a gente.
13: Meu amigo que tô aí, e desafio aí? É de puxar aquela do trio para a Núria. Fui um grão de areia, todo pisavam em mim.
6: Opa!
13: Era bonito, meu amigo. Conada antiga.
6: Vamos fazer o seguinte, ô Edinho Sanfoneiro, sapeca mais uma do trio Parada Dura. Vai.

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2: 10

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0: 10h15.
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Não para não, Edinho, não para não, rapaz. Tava gostosinho, tava legal. Como é bom ter sua agradável companhia mais uma vez por aqui, tigaracatiga, etc e tal. E diga, tigaracatiga.

0: Tati.
1: Caraca. Bem, bom dia.
0: Bom dia. Pode
1: tocar uma música bonita aí pra mim?
0: Claro.
1: Dedicar pra toda a minha família.
0: Certo.
1: Pra Tati, o Jorge Eduardo, a Clara, a Maria Eduarda, a Yara, viu?
0: Tá bom, querido.
1: Toda a nossa família e a sua também.
0: Obrigado.
1: O Rodrigo fez.
0: Ah, grande Rodrigão. Gente boa todo dia, toda hora, meu irmão. E diga, aragatá. Ô, oh, Edinho Sanfoneiro, então toca uma bem bonita aí pra minha amiga Aparecida, mãe do Jorge Eduardo, que pediu aqui pra gente, uma sertaneja de verdade.

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1: Para a alegria do José Antônio Cortella, só no fuim, fuim, fufim, fuim, fuim.
2: Fala, Ti!
1: E aí?
2: Ti. Ô, Ti.
3: Oi.
2: E é o Luiz.
3: Fala, Luiz. Bom dia.
2: Tá
1: frio, ô, frião, pra lá de Ascensão.
2: Ti,
3: fala.
2: Manda um abraço lá pra minha esposa lá, Daiane.
3: Claro.
2: Ela tá baiana.
3: Graças a Deus.
2: Graças a Deus.
3: Amém nós todos.
2: E também mandar um abraço também pros meus primos lá. O Douglas Tira Cagatica. O Charles Nariz Tucano. O Igor do Vilenço. E o Otávio Trombeta. Pede o sanfoneiro aí pra mandar uma boa aí pra turma aí.
3: A vai
2: turma
3: lá.
2: É da geração mais nova, então pede aí pra mandar uma boa aí pra nós, gente.
3: Pode.
1: Faz o seguinte, o Edinho Sanfoneiro, manda uma do sertanejo universitário pra essa galera que é mais nova, vai. Mais uma, emenda, mais uma, vai. Mais uma do certo universitário, emenda.

0: Soltinho o arroz de primeira, hein, Edinho?
1: Bom dia, Titão. E mandou um abraço pra Fran, pro Bruno, pro Binho, Bombonzão, Reinaldão. Bom dia, Edinho. O arroz soltinho. Logo mais eu quero ver o Juninho soltinho, viu?
0: Ai, preciso desmaiar.
2: Bom dia, Tim.
0: Bom dia.
2: Fala comigo, meu querido.
0: E aí?
2: Tá bem sumido?
0: Tamo aí, tamo na luta.
2: Aqui.
0: Ah, fala.
2: Mandar um abraço pra minha esposa aí, a Sirleia. As meninas aqui da Açougue, você aí na rádio. Vamos lá, amigo, fique com Deus.
0: Amém, Deus também, meu irmão. Deus abençoe cada vez mais, super sucesso, sempre tudo de bom.
3: Oi, tudo bem? Sou a Maria Júlia.
0: Oi, Maria Júlia.
3: Tá com uma música aí.
0: Deixa
3: bem
0: comigo.
3: Bom pra nós.
0: Deixa comigo.
4: Oi, Titã, bom dia.
0: Bom dia.
4: É, tá com aquela música assim, ó. Vendalho, pra mim, obrigado.
0: Ah, legal, Edulan Pereira, um abraço, obrigado pela agradável companhia sempre, valeu.
5: Bom dia, meu amigo.
0: Bom dia,
5: Titão.
0: Bom dia.
5: Ô, Titão, eu tô feliz demais,
0: por
5: cara.
0: Por que, querida?
5: Meu menino Bernardo tá aqui em casa passando as férias.
0: Graças a Deus.
5: Tá com uma música bem chonada aí pra nós, bem alegre. Eles gostam muito da Ana Castela.
0: Ana Castela.
5: Oferece pra Maria Júlia, minha sobrinha, linda, princesa.
0: Uhum.
5: Pra minha filha Pérola Vitória, abençoada. E pro João, né, João? É, o meu sobrinho pequenininho. Ele vai ficar aqui uns dias aqui passando as férias.
0: Coisa boa, graças a Deus.
5: Obrigada, Titon. Um abraço.
0: Outro.
5: 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E onde você estiver.
0: Valeu, Jéssica. E também Paulo Ricardo, Pérola Vitória, Bernardo Júnior, Tatá e toda a família dos Gorduras. Você

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2: 10h35.
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4: Agora 20 graus e a máxima para hoje 23.
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3: Faltando apenas 17 para as 11 horas, estamos de volta. E daqui a pouquinho tem ele, o Rodrigo Reis, o Peleja, o Xanin. Daqui a pouquinho tem,
2: hein?
3: Agora é Maiara e Maraíza, meu bem.

0: Diga, ragatá. Bora. Chega pra cá.
1: Aonde que vai ser a Blitz? Tá vindo não passar lá, porque não tem carteira, os documentos do cara tá tudo atrasado.
0: Até o Edinho pode tocar a sanfona. Calma, Edinho, deixa que eu vou explicar pra ele. Ô, José Antônio Cortella, não é esse tipo de Blitz não, rapaz. A Blitz é a Blitz Espacial. É uma ação promocional de alguma empresa, de alguma marca ou de algum produto. Então, o nosso carro de promoções vai estar em frente a algum estabelecimento, onde nós vamos trazer notícias, informações, variedade, promoção e oportunidade para você conhecer aquele produto, aquela marca e, claro, economizar. Aí chama Blitz Espacial, meu xará. É isso! Não é esse tipo de Blitz, não! Para com isso, meu irmão!

0: Diga, caraca, diga, caraca.
1: Ô, Titone, mando mandar uma pra mim aí, na sanfona aí. É o amor.
0: Opa!
1: Como é que metendo o dedo na colher.
0: Aí sim, hein? Ô, peraí. Antes de mais nada, antes dele atender seu pedido, você tem que falar seu nome, seu bairro, sua cidade, onde você está. Aí o Edinho vai te atender, pode ser, meu xará? Então manda aí seu nome, nome completo, bairro, cidade. Não é não, Edinho? Aí, ó, balançou a cabeça pra você aqui, ó. Ah, falou que é. Manda aí. Nome completo, bairro, cidade, tá bom? Adriano e o Arthur tá no Santo Antônio, também tá curtindo a gente.
2: Bom dia, tio.
0: Bom dia.
2: Tauã, Santa da Varginha.
0: Fala, Tauã.
2: Pra Coedinho tocar aí pra nós, e assino com um X aí, oferece pra galera aqui de São José da Varginha.
0: Aí sim, hein?
2: Pro Gabriel e o Fernando. Ô, o Gabriel e o Fernando tá tão morcego que tá parecendo a dupla, Batman e Robin. Já, ô, Titone,
0: me
2: fala aí. Já pode ou tá cedo aí?
0: Deve, Tauã, deve.
2: Valeu.
0: Querido, um abraço pra todo mundo aí, obrigado pela agradável companhia. Diga, aragatá. Esse amigo Tauã, da capital. Minério do tomate, aí o bicho vai pegar. Tauã e Lanha, Davi e Thalita. Lavinha, diga, aragatá. Toda a galera da capital mineira. Do tomate, ticaracatá. Ó, te manda um abraço pra Marlene Amaral também. Meu amigo Tete, o Josi, pra Josi, né? Pra Maísa, pra Luísa, pra toda a família. Muito obrigado pela agradável companhia. O Fabiano Antônio acabou de passar na porta da emissora, fez o registro. Um abraço pra você, meu querido. Na próxima vez você para tomar um cafezinho. Pode ser, meu xará? Quem mais?
1: Leandro, moro aqui no Jardim das Oliveiras, Pará de Minas.
0: Boa, garoto. É Leandro?
1: Leandro, moro aqui no Jardim das Oliveiras, Pará de Minas.
0: Leandro do Jardim das Oliveiras. Ou Edinho Sanfoneiro? Agora tem que atender. Sapeca uma pra ele, Edinho.

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0: Chicaraga, diga, diga, diga, ragatá. 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
1: Ó, o Alessandro, conhece o Alessandro? Conhece? Aí, ó, balançou a cabeça aqui, ó. Falou que conhece. É o Alessandro Eliane, lá no Walter Martins. Um abraço aí, obrigado pela agradável companhia, tudo de bom. E a toda essa Lenine maravilhosa. Quem mais, quem mais?
2: Titoi, bom dia.
1: Bom dia!
2: Eu queria cumprimentar o Fofolete Original, o menino tá teimoso, gostoso. Pra Cris, pro Dave, pro Rodolfo Caju. E nós aqui no Storna,
1: coisa
2: Bantuir,
1: boa.
2: Paulo, Eloíno, Boi. Nós estamos comendo aquele peixinho frio da hora. Gostoso. Então você também.
1: Boa!
2: Obrigado!
1: Valeu, valeu! Ô Rosa Pura, um beijo pra você. A próxima você vai gostar demais. Vou trazer pra você também, tá? Vamos fazer o seguinte. Ô Edinho, olha só. O Pedro Henrique, ele é pai do Eduardo Costa. Do Dudu! O Dudu Cacunda, como diz o Wilson Barreto. É, não, não é esse Eduardo Costa, não. É o Eduardo... Calma, deixa eu explicar. O Eduardo Costa, ele é filho da Meire e do Pedro Henrique. É o Dudu. É outro Eduardo Costa. O Eduardo Costa chama Eduardo Costa por causa do Eduardo Costa, porque a Meire e o Pedro Henrique, além de ter Costa no sobrenome, são fãs do Eduardo. Então, querendo ou não, elas têm um filho que chama Eduardo Costa. Deu pra entender? Porque eles são fãs de carteirinha do cantor e também tem o sobrenome Costa. Então, quer dizer, juntou, né, a fome com a vontade de comer, juntou tudo numa coisa só, ainda virou uma homenagem maravilhosa ao grande cantor Eduardo Costa. E o meu querido amigo Pedro Henrique, que é pai do Eduardo Costa, o amor da Meire. Pedro Delícia, que é o nome dele. Que gostoso. Ô, Pedrão, essas figurinhas que eles mandaram sua aqui, rapaz, a partir de hoje seu nome é Pedro Delícia. Se espalha. É, aí o que acontece? Eu tive o prazer de conhecer o Pedro Henrique num evento que eu fui no Parque de Exposição, rapaz. Não sei se foi na Cavalgada. Acho que foi na Cavalgada, né, Pedro Henrique? Eu tava... chegando, ele já tava indo embora. Ele já tava calibrado, viu? Ele já tava calibrado. Ele mandou, isso mesmo, isso mesmo. A Meire botou ele pra frente. Não, vambora, vambora, vambora. Vai dar trabalho. Se for esperar o show do Edmar Josimar aqui, que negócio, vai dar trabalho demais. Vambora, vambora. Já foi botando ele pra frente. Né, Pedro Henrique? Ô, Pedrão! Ele falou, nu, ele mandou, nu. Não foi, Pedro? Ele já tava calibrado já. Aí, o que acontece? Não, ia dar trabalho pra nós lá dentro. Já pensou? Sabe que hora que eu... Sabe que hora que eu saí do parque aquele dia? Ó, Edinho. Você também é fofoqueiro, hein, Edinho? Curioso. Parou. Ah, a figurinha. Ele tá aqui mandando a figurinha. Pedro Delícia. Olha aqui. O Edinho. Você é curioso, hein? Vou falar da hora que eu fui sair do parque. Você tá por tocar a sanfona. Ô, Pedro Henrique. Deixa eu te falar, meu irmão. Sabe que horas que eu e a Preta nós fomos sair do parque aquele dia? Era... Sem brincadeira. Era umas 9. Entre 9 e 10 horas da noite. Domingo, gente. Domingo, a hora daquela. No outro dia, segunda-feira. Não, mas do dia eu também aqui, eu tava só o Tigaracatinga e a Caatinga, né? Ó! Oh! No outro dia, rapaz, eu tava só o Fiapa. Eu tava igual você, Pedro. Valeu nada. Tava só o Tigaracatinga e a Caatinga, rapaz. Aqui, aí o que acontece? O nosso amigo aqui, o Pedro Henrique, o Pedro Delícia, ele pediu uma do Eduardo Costa. Vou fazer o seguinte, presta atenção. Toca uma, Edinho, uma do Cabaré. É, uma que o nosso querido amigo Leonardo, quem dera se fosse meu amigo, uma que o Leonardo gravou com o Eduardo Costa gravou com o Leonardo, naquele primeiro Cabaré, o original, o bom, o primeiro, que era Eduardo Costa, Leonardo, Eduardo Costa, que foi recorde de participação e de visualizações nas lives durante a pandemia, você lembra, né? Pois é, rapaz, então é... Escolhe uma aí, Edinho. Escolhe uma que ele tenha gravado lá. Entendeu? É. Qual? Pode ser. Boa, boa. Essa tá lá também. Essa também tá lá. Pode ser. Aí o que você faz? Toca ela, que eu vou sapecar uma aqui também para o meu amigo Pedro Henrique. Ele falou, Titoi, capricha aí, Titoi. Tem que ser uma que faz a cerveja abrir sozinha. Ele escreveu aqui, ó, Edinho, ó. Pede pro Edinho rasgar uma aí, rápido. Uma que a cerveja abre sozinha.

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2: 11 horas.
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2: 11:04.
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2: 11:07.
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0: Então o quê?
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0: Ah, me ajuda a segurar essa barra, quer gostar de você, casquinha, meu casca de bala. Ô, xirinho, já falei hoje que te amo. Deixa eu mandar um abraço bem especial pro Jair. Gente boa toda hora. Grande Jair, tá lá em Campo Alegre, tá sempre ouvindo a gente. Grande Jair, um abraço pra você, meu querido. Ah, gente, que gostoso, que legal. Melhor agora com a sua agradável companhia, ticaracatica, etc e tal. É muito bom ter você por aqui, a gente fazendo acontecer.
2: Bom dia, Titã.
0: Bom dia. Tudo bem, Neuza?
2: Final de semana abençoado para todos nós.
0: Amém, amém nós todos.
2: É. Antes de ontem, já que você foi lá no Paramangueira...
0: Sei.
2: Você deu entrevista com a Gislene.
0: Gislene, a Gi.
2: Ela é minha filha.
0: Sério? Um beijo para a Gi. Um beijo para você.
2: Mangueira, ela chegou ontem me contando.
0: Que legal.
2: E o filho dela, que é o Caio, tá doido para te conhecer.
0: Ô, o netinho Caio.
2: Eu queria ver ele aí na rádio espacial.
0: Vai ser um prazer. Vai ser um prazer, Neuza.
2: Deus abençoe.
0: Já falei hoje que te amo. Amém, Neuza. Amém nós todos. Um beijo, então, pra sua filha Gi. Tive o prazer de conhecer ela, pessoa maravilhosa, minha amiga Gi. E um beijão pro seu netinho, Caio, que é o filho da Gi. Ah, não tô acreditando. Que legal. E um beijo pra você também, viu, Neuza? E todos aí no bairro Belvedere, um abraço. Obrigado pela agradável companhia sempre. O Raimundo Miranda em Divinópolis. A Alessandra também tá curtindo a gente lá no Walter Martins. Um abraço. Obrigado pela agradável companhia. Tudo de bom. Paradinha chegando por aqui. Eu já volto com muito mais. Não saia daí. Daqui a pouquinho tem ele, Rodrigo Reis, o Pereja, o Xanin. É, rapaz, Blitz Espacial FM vai começar aqui no Super Sucesso e vai finalizar no programa Revista, tá?
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0: 11:15.

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0: A partir de agora, vamos dar início a mais uma Blitz Espacial, sua parada premiada, hoje muito diferente, por sinal. Primeiramente, vamos começar aqui no Super Sucesso e depois finalizar no programa Revista com Wilson Barreto. Já tá diferente! E, segundamente, o lugar onde ele está, que eu acredito que seja um lugar inédito pra gente, meu xará. Eu acredito que sim. Ele que vai trazer informação. Eu acho que, mais uma vez, estamos num lugar inédito. Assim como aconteceu na última Blitz. Na última Blitz, estivemos também, pela primeira vez, em um estabelecimento comercial de Pará de Minas. E eu acredito que está se repetindo, hein? Já está se tornando uma tradição. Rodrigo Reis, Peleja, Xanin, fala se eu estou errado. É uma Blitz inédita. Mais uma vez, meu
1: salve,
0: chegado.
1: Salve, salve, Titão.
0: Bom dia.
1: Quase boa tarde. Mas como você bem disse, mais um lugar inédito. E realmente, pra gente, é uma alegria muito grande. É uma honra poder fazer parte. Quando se diz, né? Quando se trata, na verdade, de inauguração, vamos dizer assim, Titão.
0: Isso, novos amigos.
1: É verdade. 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
0: Eu e a Preta,
1: eu
0: a
1: vou te falar uma coisa.
0: Amo. Fala.
1: A gente ama Samba porque é qualidade, é tradição e é conhecido no Brasil inteiro, né? 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
0: 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Eu sou apaixonado.
1: Nossa,
0: com samba
1: e é cada promoção, Titon, que eu vou te contar uma coisa. Agora conta para mim uma coisa.
0: Me
1: você
0: fala.
1: Que é cliente,
0: sou,
1: né?
0: Está
1: pensando
0: sou.
1: Aqueles sabores que você mais gosta.
0: Nossa.
1: Ô, Titon, por acaso você particularmente a Preta também, depois ela manda mensagem,
0: sim,
1: né?
0: Sim, tá nos ouvindo.
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0: 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Você escolhe o pão.
1: Uh-huh.
0: Aí, rapaz, minha boca tá enchendo d'água, seu Rodrigo. Eu vou passar aí hoje. Seu Rodrigo, quando eu sair daqui, seu Rodrigo, eu vou direto. Hoje o meu almoço vai ser no samba, sem sombra de dúvida. 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Vou pegar um de 15 para Isadora e um de 15 para Preta. Não é que eu sou pão duro, não, gente. 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Porque, ô, seu Rodrigo, a gente olha um pão de 15 centímetros do samba, aí a gente pensa assim, ah, não, isso aqui não vai dar, não. 15 centímetros é pouco. Sustenta que é uma beleza. Eu não é, seu Rodrigo?
1: É, com certeza. Inclusive, você falou que vai comer um de 30 centímetros,
0: a
1: Preta e Isadora de 15.
0: 15.
1: E você esqueceu de uma coisa muito importante.
0: O quê?
1: Você não pediu pra me escolher o meu?
0: Vou pagar com picolé, viu? Pode ficar assim, só. Pode ficar tranquilo. Vou pagar igual foi com picolé. Esse aí eu não vou nem pedir pra você trazer pra mim, não, porque se caso você não trouxer, aí dá briga, viu? Aí a amizade acaba.
1: Dá ruim.
0: Não, o picolé ainda acaba. Vai, a gente releva, mas se você me prometer um samba e não pagar, aí a amizade, abala a amizade.
1: Por aqui.
0: Não vou nem pedir, eu vou aí que é mais certo.
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1: 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Daqui a pouquinho a gente volta para poder falar sobre tudo isso e muito mais, tá combinado?
0: Combinado. Daqui a pouquinho você volta, Rodrigo Reis. Eu empolguei, desculpa, empolguei. 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É Blitz Espacial FM, nossa parada premiada. 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
3: Brasil!
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2: 11:35.

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1: Hoje em tempo e temperatura, eu vou te informar. Tempo e temperatura no Pará nesse exato momento, você não vai acreditar. 21 graus e a máxima para hoje é 23, tá bom?
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1: 11:38.
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2: 20 minutos para o meio-dia.
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0: foi 180.
1: Para a alegria da Ângela Maria, Netinha, Ana Maria, Franciele, Maria Elisa, Aparecida, Francisco, toda a galera aí, Guilherme Alfrazio também tá na área, Valentino Bernardo, toda essa galerinha maravilhosa, Eduardo Rabelo em Nova Serrana, a Neuza Maria, o Netinho Caio no Belvedere, Alessandro e também Eliane no Walter Martins, o Raimundo Miranda em Divinópolis e a Uiara e a Gabi em Onça de Pitangui.
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1: 13 para o meio-dia.
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1: 9 para o meio-dia.
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7: 7 para o meio-dia.
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8: Parou por quê? Porque parou.

0: Fica de garagata. Tamo de volta! Para a alegria do Raul, lá de Nova Serrana, bora trazer ele mais uma vez por aqui, nosso querido amigo Rodrigo Reis, o Peleja, o Xanin. 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
0: 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Daqui a pouquinho vou passar o bastão pro nosso querido amigo Wilson Barreto, pro Barretão. Ele vai tomar conta aqui do programa Revista e também da Blitz Espacial. E você pode ter certeza que eu tô indo direto pra aí, sem sombra de dúvida, viu, meu irmão?
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0: Pois não.
1: Provavelmente, nesse momento, você já está se despedindo do Super Sucesso.
0: Sim, verdade.
1: Né? Então, bora. 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
0: Tamo junto.
1: Onde começar com você.
0: Verdade. Valeu, meu irmão. Fica com Deus também. Rodrigo Reis, Peleja, Xaninho. Fica por aí e você fica por aqui na Espacial. Porque daqui a pouquinho o Rodrigo Reis vai voltar. Agora, claro, já participando do programa Revista. Wilson Barreto, WB, já está na área para trazer com muita alegria mais um programa Revista para vocês. Vou trazer a saideira e na sequência tem o programa Revista e mais Blitz Espacial. Hoje na grande inauguração da mais nova loja Subway de Pará de Minas. Valeu, Rodrigão. E a gente se encontra segunda-feira. 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E vamos juntos até o meio-dia. Valeu, valeu!

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9: Informando, 5:05.
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9: E não é que já chegamos, senhoras e senhores! Está começando agora mais um Revista Show, Show, Show! Opa!
12: O Barretinho chegou!
9: Já comi!
12: Pode aumentar!
9: Aumenta, aumenta!
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0: Nelson Barreto, ô potência.
1: Meio-dia, 6 minutos para Adminas. Fala comigo que eu falo contigo. Tá começando o Revista Show, bora mexer o angu pra não empelotar, turma.
2: Você e eu e você.
1: Juntinho.

0: Abraço, hein? Chama!
1: Oi, menino, boa tarde.
0: Oi, menina.
1: Como é que tá você, família?
0: Oi, menino. Oi, menina.
1: Boa tarde, Barretinho.
0: Boa tarde, gente.
1: Barretinho. Oi, Barreto.
0: Boa Fala
1: tarde.
0: Comigo.
1: Boa tarde, Barretinho. Tudo bem, né, Barretinho?
0: Tudo.
1: Boa tarde, delicinha. Tudo.
0: Muito boa tarde para você, querido. Boa tarde. Boa tarde para a de Minas. Todas as cidades que interligam Centro-Oeste Mineiro. Vamos botar pressão com Barreta. Sábado. Hoje são 18 de julho de 2026. Aqui, deixa eu falar com você. Com as graças de Deus, o nosso regente maior. Como sempre, eu já tô aqui, ó, sentadinho na minha cadeirinha. Porque o papai...
2: O papai chegou. Eu não sei como é que as pessoas escutam esse programa, viu?
0: Dá licença. Eu tô chegando.
3: Ancas!
0: Estamos entrando aí na sua casa, hein? No seu lar, doce lar. Estamos chegando no seu ambiente de trabalho. Para você que tá no trânsito, indo, ouvindo. Brigadinho, brigadão. Pela carona, pela companhia indispensável. É muita gente ligada na gente, né? Para você que tá transportando o progresso do nosso Brasil. Ziu. Papai do céu te proteja, te abençoa na estrada. Todos que estão indo e vindo, né? Que Deus... dê aí toda a proteção devida. As estradas estão tanto quanto cada vez mais perigosas, né, gente? Tá cabuloso.
3: Tá comigo.
0: Atenção redobrada no trechão aí, meu povo.

0: Quero saber, como é que tá o clima aí onde você mora? Você vai mandar zap pra cá, 99740105.
1: Aí, gostei!
0: Você vai nos informar mandando um videozinho, mandando uma selfie, se o clima aí onde você mora, o tempo tá chuvoso, tá ensolarado.
1: Opa!
0: Ou se de repente tiver muitas nuvens, você vai falar, ô Barreto, aqui o tempo tá nuviado.
2: Aqui tá ensolarado, viu? Hã? Tem nada nuviado aqui não.
0: Vai ter
2: tá
0: não?
2: Ensolarado.
0: Você mora onde? Aqui em Pará de Minas, bastante sol, hein, gente? Mesmo assim, o friozinho tá latente, né? É, na noite, na madruga. A friaca tá aí, meu povo. 21 graus agora, umidade relativa do ar, tá ocupando a casa dos 49%. E bastante nuvens aqui na cidade, hein? É, eu tava observando, eu vim de lá de casa até aqui com o piscocinho inclinado, né? Piscocinho inclinado, dando uma olhada. É, hoje o sábado tá nuviadinho, nuviadinho.
3: Tá chovendo aí, aqui tá chovendo.
4: Tá chovendo, eu tô fora. Dentro de casa tá tudo seco ainda, por enquanto.
3: Tá chovendo, choveu a noite inteira e tá chovendo.
5: Okay. Aqui choveu e relampagou.
6: Você tá brincando?
7: Aqui tá chovendo e repangalejando.
0: Nossa Senhora!
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0: Vamos começar cantando com eles. Zé Neto e Cristiano, Fama de Louco.
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11: E aí, meu brother? Beleza?

0: pra... Aô, uísque vagabundo! Eita, ferro, sou.
1: Como é que é? Falou, tomar o quê, meu irmão?
0: Não, não falei tomar nada aqui não, senhor.
2: Paga uma cachaça pra eu.
0: Espacial FM, meio-dia, 18 minutos.

0: É que eu ainda sou. Aquele assunto delicado. Guilherme Benuto, Xande Avião. Daqui a pouquinho a gente volta com a Cuca Maluca.
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0: Gente, 12:22.

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2: Olho lá fora, olho no clima, minha gente, olha aí, Pará de Minas segue com cobertura máxima de sol, hein? Aqui venta fraco, na Major Manuel Antônio, 22 graus agora, 22. 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

0: Barreto. Vamos lá, todo mundo entrando no bolinho do Barretinho, se divertindo a partir de agora. Tá entrando no ar o nosso Posso Perguntar. Hoje tem tema, tem assunto do dia. Tem a nossa lereia da turminha. Posso ou não posso, hein, produção?
1: Posso perguntar?
0: Eu vou perguntar, hein? Posso perguntar? Tempinho tá na oscilação aí?
2: É, maluco.
0: Eu quero saber de tudo, tudinho. É, se identifique.

0: Não se esqueça, hein, de colocar seu nome e a sua localização pra nós.
1: Posso perguntar?
0: Posso perguntar? Já posso, produção?
1: Posso perguntar?
0: Ok. Agora então, hein? Vamos lá, eu quero saber de você aí. Com essa oscilação de tempo, um tempinho esquenta daqui, outro tempinho esfria dali. Qual é o programa para esse fim de semana com o tempo friorento? Qual é o melhor programa para esse fim de semana, na sua opinião aí?
2: Programa de índio.
0: Tem gente que tá no meio do mato. Ô Barreto, esse final de semana para mim, o melhor programa é com esse tempo friorento. Programa de índio, Barreto.
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0: em Barretão. Vamos que vamos.
1: Seja só que índio danado.
2: Eu quero saber se você tá fazendo um programinha especial com esse tempo friorento. Qual que é o melhor programa pra esse fim de semana com tempo friorento aí? Tem gente que vai estar na cozinha de fogão a lenha. Ó, oh, que coisa boa, eu adoro, eu adoro. Aí, mexeu comigo, hein? Aquela comidinha de fogão a lenha. Meu Deus.
3: Por favor.
2: Nossa Senhora. Que já pintou sexta-feira. Tem gente que esse fim de semana, o programa vai ser no AP, vai ser no apartamento. Isso. Já vai ligar air fryer? É? Você vai fazer um programinha especial aí? Tem gente que vai estar na roça. Vai estar na roça. Aí. Vai tirar o leitinho das vaquinhas. É? Vai fazer queijinho. Aquela coalhadinha. Oh, coisa boa. Broinha de fubá. Bom também. Qual que é o melhor programa pra esse fim de semana friorento? Tem gente aí que vai abater a friaca. De repente, vai dar um bate-volta aí, né? Vai fazer uma viagenzinha aí pertinho, né? Você fala pra gente qual que é o seu destino também. Não é mesmo? Vai fazer um bate-volta? Isso. Fala pra nós qual que é a sua rota aí. É o programa pro fim de semana, friorento. Ah, tem muita gente aí, ó. Tem gente que fala o seguinte: ô Barreto, meu programa vai ser maratonar as minhas séries. Isso, no sofá, Barreto. Vai ser fim de semana esticar. Vai estar na sua salinha? É? Tem gente que o programa pro fim de semana vai ser um sopão. Vai fazer um sopão. Sopão comunitário. Isso. Todo mundo envolvido aí. Um pica batatinha. Outro descasco giló. Um pica cenourinha, né? É um sopão comunitário. Todo mundo envolvido aí pra fazer aquele caldeirão. Ah, manda pra mim. Tem gente que vai praticar aí umas atividades, né, físicas. Tem gente que vai pra caminhada, vai correr. Tem gente que vai malhar, né? Vai passar o fim de semana aí malhando. Eu quero te ouvir aqui, ó. 99740105, hein?
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4: Chegou mensagem pra você.
2: Oba, eu adoro.

0: Puro êxtase. Daqui a pouquinho, Rodrigo Reis, é o Rodrigueira, na programação aqui do nosso Revista Show, dando continuidade a essa mega inauguração da Subway Pará de Minas, centralizando o seu apetite. 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Daqui a pouquinho tem o Rodrigo Reis. Meio-dia, mais 38 minutos. Ó, nós estamos perguntando aqui o seguinte. E aí, qual que é o melhor programa para esse fim de semana com o tempo friorento? O que que você me conta aí? O que que você está aprontando nesse fim de semana? Qual que é o seu programa? Qual que é a boa?
1: É brincadeira, hein?
0: Qual que é a boa? Tem gente que fala assim, ô Barreto, meu melhor programa pra esse fim de semana com friozinho é namorar, né? É, dar uma namoradinha. Pois é. Dar uma namoradinha. É. Então manda pra mim aí. 99740105. Fala comigo que eu falo contigo.
2: Oi, Barretola. Boa tarde, tudo bem?
0: E aí, Rosa?
2: Aqui é Rosa Porto Sanguinha, cumprimento ao Fofolete Original, aqui o Rodolfo, Caju, Dedo, pro Adil, pra Vera, Marisa, Daniel, e nós aqui no Storm, Vantuir, Paulo, Eloy, no Boi.
0: Ô,
2: meu amigo.
0: Fala comigo.
2: Aqui é garrafinha de 600, né? Comendo um peixe, toma um vinho, toma aqui até aquilo.
0: Que é isso, mamãe?
2: Todo mundo vai querer vir pra cá, pra não sentir frio aqui, horas nenhum, e dança. Aí você escolhe ou ir pra nós. O tempo melhor que eu gosto é o frio, que é mamadeira de 600. Roda bonito. E fogão de lenha aceso também.
0: A Rosa Pura. A Rosa Pura tá lá em Pitangui. A Rosa, você sabe que ela é ouvinte das antigas, né? É. A Rosa Pura, rapaz, eu vou te falar com você. A Rosa Pura é das antigas. Você sabe que nós temos até o hino da Rosa Pura, né? O hino da Rosa Pura. O hino da Rosa Pura. A gente já traz ele aqui já tem muito tempo. Desde quando eu fazia o Sucesso Sertanejo, era o horário noturno da Espacial, hoje Conexão, né? Ô, Rosa! Qual o hino da Rosa aí?

0: Camarão! Ei, Rosa, Rosa, Rosa tá fazendo. Uma maratona nas botecaiadas da cidade, lá em Pitangui. Aí, ó. Aí ela vai antenada na Espacial FM, sempre na programação, né? Fala comigo que eu falo contigo!
1: Então, amigão, beleza?
0: E aí, senhor Renatão?
1: O meu programa preferido nesse friozinho é comer muito caldo.
0: Que isso?
1: Caldo de batata, caldo de abóbora, caldo de feijão, caldo de mandioca e até caldo daquela galinha louca,
0: ai, que
1: aquela que cai e pira.
0: Que
1: bom demais da conta,
0: senhor. É. Faltou o cardinho de pinto, hein? Cardinho de pinto ainda mesmo, hein? Na hora que você ia falar, eu falei, vai falar o cardinho de pinto. Ô, Renato, um abraço pra você, viu, meu irmão? Tudo de bom aí. Qual que é o melhor programa pra esse fim de semana friorento? O que você me conta, hein?

0: Qual é o melhor programa para esse fim de semana friorento? Tem gente que tá na cozinha de fogão a lenha. Eu falei, rapaz, ó, a Raimunda. Aí ela mandou um videozinho aqui. Tá mexendo a panelinha. Ó, que delícia, hein? Que delícia, rapaz. Aí sim, eu dou valor, hein? Ô, Raimunda, que Deus abençoe aí, viu, minha amiga? Tá todo mundo na audiência. E coisa boa. Ligadinho no Barretinho.
1: Aê, tá no ar.
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0: Espacial 16 para uma.
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0: Confira, 16 para 1.
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13: Meio-dia 48.
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13: Tamo de volta e vamos chamar o Xaninho, direto da Blitz Espacial FM. 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
14: Não, vamos lá pegar mais um,
13: por ela favor, tá meio acanhada, né? Ela tá meio acanhada hoje.
14: Eu não acredito.
13: Fala com ela pra se soltar, ô rei. Se solte, Aline. É,
14: fica à vontade.
13: Isso.
14: Para de vergonha.
13: Seja sem vergonha.
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0: Marshmello, mais Orange com Kenny Brown na Espacial.
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0: 1:09.
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9: O Barretola vai falar a hora. 1:11, 1:11.
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9: tardes. Eu tô aqui, ó. Fala comigo que eu falo contigo. Todo mundo participando aqui da nossa Coquinha Maluquinha. Eita ferro, sou.
11: Eu não sei como é que as pessoas escutam esse programa, viu?
9: Você já tá sabendo, né? Posso perguntar ou não posso? Pra você que tá chegando agora na nossa audiência, o nosso Posso Perguntar quer saber de você o seguinte.
12: Posso perguntar?
9: Posso perguntar? Posso perguntar? Qual é o melhor programa pra esse fim de semana? Com tempo friorento. O que é que você tá fazendo? O que é que você mais curte com esse tempinho aí?
13: Aí, gostei!
9: Aquele programinha friorento. Aí, tem gente que tá debaixo do cobertor. Ô, Barreto, meu programa é... Hã? Debaixo das cobertas, viu? Aí, tem gente que fica... Até mais tarde, né? Na cama. Nossa senhora, isso aí é pra

0: Zezé de Camargo e Luciano, flores em vida.
1: Ô, Barretola, tá na hora. Tamo junto, meu Barretola.
0: 1h16, é o Niltinho da van. Ô, seu Niltinho, tá na rodagem aí, ó. Curtindo a nossa programação. Valeu, seu Niltinho.
2: Arrebenta, papai.
0: Eduardo Rabelo.
2: Barretola, hoje vai me aturar até as 4 horas. Segura.
0: Dou conta, não.
2: Segura a ponta do leite aí que... Hoje o bagulho é louco, viu? Só cutina na canela.
0: Aú!
2: Potência! Fala comigo aí, Barretão.
0: Aí sim.
2: Dá uma pra nós aí. Beijinho na bunda até a 16.
0: Vou querer não, viu? Querer não. Morri!

0: Henrique Juliano Arranhão. E aí, você já mandou resposta aqui para nossa Cuca Maluca? Posso perguntar? Hoje a gente está perguntando o seguinte, com essa variação aí do clima, do tempo, você vai me dizer o seguinte, qual que é o melhor programa para esse fim de semana friorento? Como é que você passa esse fim de semana friorento aí, hein?
1: Por favor!
0: Manda para nós a sua opinião aí.
1: Belas.
0: 997401005, o pessoal tá chegando, hein?
2: Aí, gostei!
0: O pessoal tá juntando, o pessoal tá amontoando. Aí, ó.
3: Chegou mensagem para você.
0: Oba, eu adoro, cadê? Ah, daqui a pouquinho aí, ó, já tô pré-visualizando aqui, ó.
1: Ô, trem gostoso, senhor.
0: Tá chegando mais mensagem, hein? Tá chegando mais mensagem aqui pra nós.
2: Ah, chegou!
0: Isso.
2: Ah, bagaceiro.
0: Inclusive, eu já tô mapeando aqui, ó, já tô mapeando aqui a nossa rota. Nós vamos bater lá no Triângulo Mineiro daqui a pouquinho. Lá no Triângulo Mineiro, hein?
2: Eita, nós!
0: Eu tô percebendo que tem alguém que tá fazendo um programa sensacional. Sensacional, Brasil! Tem alguém fazendo um programa sensacional ligado na espacial. Eu tô te falando. Nós vamos lá pra Triângulo Mineiro. Isso. Daqui a pouquinho eu vou dar a localidade exata, a localização precisa. Ah, nós temos aqui, nós temos aqui no nosso computador com a inteligência artificial o radar do Comes e Bebes. Isso. Nós só vai onde é que o trem tá bom. Isso. Só vai onde é que o trem tá bom. Lá em Uberaba o trem tá bom, viu? É, daqui a pouquinho. O nosso radar do Comes e Bebes. Tá apontando Uberaba aqui, ó. Quem será esse ouvinte que tá lá em Uberaba, hein? Tá dando audiência pra nós, produção? Ah, é representante oficial da espacial? Ah, então nós estamos em casa. Aí nós já vai de mala e cuia. Isso. Nós vamos encher o pandu. Sair de lá com a barriga envergada. Pois é, daqui a pouquinho, hein?

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2: Agora, 1h24.

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3: Pará de Minas, sabadão, minha gente, com tempinho agora de sol, hein? É, a temperatura tá mais branda, né? 22 graus, 22.
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3: 1h26.
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4: Vamos conferir, 1h29.
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0: Hoje tá sendo aquele boa tarde delicioso, saboroso. 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
0: Oh! Achei que você ia falar Igor Araújo.
1: 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Não, Igor Araújo.
0: Sou Zé, né? Fala, Sou Zé.
1: Vou deixar o Igor Araújo quietinho, daqui a pouco tá chegando esse sertanejo bom demais,
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1: né?
0: Tá certo, meu brother.
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0: Esse é o senhor Renato Manfredini, o Renato Russo e a Legião Urbana. Tempo perdido, Humberto e Ronaldo, Guilherme e Santiago, na programação aqui do nosso Revista Show. Aquela música da Soda, Sou Soda.
1: Ai, ai, ai.
0: 16 para as 2. Daqui a pouquinho tem você aqui na Cuca Maluca, hein?

0: João Neto e Frederico, ô vida! E aí, vida? Como é que você tá, vidinha? Como é que você tá, vidão? Eu quero saber de você aí, qual é o seu programa para esse fim de semana friorento? Qual é o melhor programa? O que é que você tá aprontando aí? Hã? O que é que você tá fazendo? Eita, ferro, sou! Tamo junto aqui!
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0: Na Espacial 14 para as duas.
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5: Wilson Barreto.
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5: 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Tortura. 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
0: Ele vai morder, mas vai morder com vontade agora. Valeu, Rodrigão. Rodrigão, peleja.

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4: Acerte o seu pelo meu, 8 para as 2.
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4: Por aqui, 6 para as 2.
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0: Preto.
1: Tamo juntinho na programação 105,5, senhoras e senhores. Eu quero dizer o seguinte, tá chegando mais uma brincadeira agora, hein?
2: Uh-huh.
1: Isso, depois da Blitz Espacial FM na reinauguração da loja Subway.
3: Muito bom, muito bom.
1: Ai, muito bom. Eu tô sentindo aquele gostinho do bolinho. Dos sanduíches Subway até agora.
4: Palmas para ele, bicho.
1: Rodrigo Reis tá lá, tá brocando, tá mascando igual bode velho. Lá na Subway, né?
5: Morri!
1: Ê, Xaninho, eu vou te contar, viu, rapaz? Vai sobrar molho pra passar até na careca azul. Sobrar molho pra brear a careca azul. É?
6: Coitada!
1: Não, coitada não, você é coitado.
5: Coitado! Morri!
1: Vamos trazer aqui a nossa cara ou coroa, vamos? Hoje nós vamos pro boteco!

0: Vamos jogar, meu amigo, minha amiga, cara ou coroa, você vai ter que escolher quem é o cantor preferido na sua opinião. É, nós temos aqui a novinha encarando a coroinha. Nós vamos começar com a novinha, vamos? É no boteco hoje? Cara ou coroa no boteco? Então vamos lá, a novinha aí! A novinha! Adoro! Simone Mendes, eu na Brahma!
1: Mas eu odeio cerveja, o sujeito não sou eu.
0: Ê, Simone Mendes! Eita!
1: Na praça eu não sinto saudade, o sujeito também não sou eu.
0: A ela aí, ó.
1: Lá vem ela!
0: Lá vem ela!
1: Depois do lá vem ela! A divisão foi assim.
0: Será que a Simone Mendes vai ganhar hoje?
1: Muita cepada pra
0: no boteco.
1: Ainda bem que é assim.
0: Cara ou coroa aí, ó.
2: Quem é o cantor?
1: Seria bem,
0: quem é o cantor que você vai escolher hoje?
1: Ela tá beijando na boca e eu na brama.
0: Um beijo! Simone.

cara ou coroa no boteco. Essa edição eu vou te contar, viu? Essa é a novinha, Simone Mendes. Agora tá chegando a coroa. A coroa! Tem dias que a coroa tá ganhando. Tá botando a novinha no bolso, hein?

0: coroa. Teodoro Sampaio. Tom, tom, tom, tom, tom, tom. E a Simone Mendes, eu na Brahma.
1: Perigosa.
0: Simone Mendes não é perigosa não, só. Não é perigosa não, para com isso. Gente boa ela, viu?
1: Alô, meu amor.
0: É, meu amor, né? Aham. Uhum. Vou chamar o Cacá pra você, viu? O Cacá é o marido dela, hein? Cuidado, hein?
2: Esse aí é seu esposo?
0: Não, meu esposo. Esposo da Simone Mendes. Ah, isso aí é seu esposo. Que é isso, rapaz? Fica ativo, rapaz.
3: Zé da manga.
0: Aí não, rapaz. Presta atenção aqui, ó. Você vai ter que escolher quem é o seu cantor aí. Favorito, né?
4: Quem é o cantor? Cantor.
0: A novinha. Simone Mendes, eu na Brahma. A coroa. Teodoro e Sampaio. Tom, tom, tom, tom, tom, tom, tom, tom, tom, tom, tom, tom. Jogar, meu amigo, minha amiga.

0: fala comigo que eu falo contigo.
1: O Barretinho, quem tá falando é o Marcelão do Recanto da Lagoa.
2: Aí, Laia.
1: Queria mandar um abraço pra Nair, pro Valentino e pra toda a turminha do Recanto. Melhor coisa fazer nesse friozão, Barretinho, é tomar banho gelado, quebrar até e torcer pra Argentina.
0: Ui.
1: Só que não, né, Barretinho? Tudo mentira. O negócio é ficar só embaixo do cobertor mesmo e boa. Marcelão do Recanto da Lagoa, Barretinho. Boa tarde. Tchau,
0: a
1: obrigado.
0: Ele. Ai, ai, ai. Ê, Marcelão, gente fina, muito obrigado pela audiência aí, meu irmão.
3: Ô, Barretola!
0: Opa.
3: Boa tarde.
0: Boa tarde.
3: Ô, Barretola, é o Patrick do
0: Recanto. E aí, sou Patrick?
3: Barretola, eu tô com a coroa de novo, viu?
0: De novo?
3: Coroa de novo, não tem nem o que conversar.
0: Olha aí.
3: Um abraço pra
0: outro.
3: Todos aí, boa tarde, bom final de semana.
0: Tamo junto. FM.
3: Sucesso é aqui.
0: Ele escolheu a coroa, falou que pega a coroa de novo.
2: Ama ele.
4: Ai, ai, ai.
0: Botou no Teodoro e Sampaio. Tom, tom, tom, tom, tom, tom, tom, tom. As pessoas felizes.

0: Nossa senhora! Se liso, nós bebe já faz um estrago.
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0: 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É! Imagina, gente!
2: Alô, Carol!
0: Eu tô te falando. Qual que é o melhor programa pra esse fim de semana friorento? O que é que você me fala aí?
2: Ah!
0: É. Tá de russar a canela, Barreto!
2: Ah!
0: Manda pra mim aí, qual que é o melhor programa pra esse fim de semana? O que é que você tá fazendo aí, hein?
3: Quem é você?
0: Se identifica lá no zap, hein?
4: Conta um caos bem bom aí pra nós.
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0: 2:09.
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0: A hora certa.
1: 2:11.
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Gustavo Lima, Espetinho. Seu amor. Eu falei que nós íamos lá pra Uberaba, né? Você tá pensando aqui, rapaz? É, nós ligamos aqui o GPS da audiência. Pois é, Cristiano tá em Uberaba. Nós perguntamos aqui, ó, qual é o melhor programa pra esse fim de semana friorento. Ele mandou aqui, ô Barreto, o meu programa é ouvir o seu programa. Esse programa é top demais. Ah, que é isso, papai? Eu ganhei o dia, viu, Cristiano? Cristiano de Uberaba, gente da nossa gente. Ele sempre manda selfie aí, que ele tá lá fazendo uma resenha, tomando aquela gelada. Isso. Tomando querosene. Aí ele manda sempre a selfie aqui pra nós, né? Eu sei que é pra fazer fígado em nós. Manda lá, rapaz, aquela grelha da churrasqueira dele. Não tem nem lugar pra você pôr nem um dedo. De tanta carne que tem, não dá nem pra você pôr o dedo assim pra falar, não, tem um espacinho aqui. É, papai. Deus abençoe. Papai do céu abençoe a fartura aí, viu? É bom demais, né, gente?

hoje nós temos aqui o nosso Posso Perguntar, quer saber de você o seguinte: qual é o melhor programa para passar aí esse fim de semana friorento? E na nossa Cara ou Coroa, onde você escolhe aí a música novinha ou a coroinha? Você decide aí. A novinha é a Simone Mendes, Eu na Brama. E a coroa, Teodoro e Sampaio. Tontão, tontão. Eu não sei se você tá nesse grau aí, nesse grau etílico. Você tá mais pra lá do que pra cá? A Leonilda lá de Antunes tá aqui na audiência comigo. Ô Leonilda, seja bem-vinda, viu, minha amiga? A Leonilda falou assim: boa tarde, Barguetola na Radiola. Ela falou assim: kkkkk, coitada do Careca Azul. Aí você viu, né? É coitada, né? É coitada. Não foi de propósito não, viu, Leonildo? Não, foi de propósito não. É? Careca Azul. É isso.

0: Pra tia Santa.
1: Ô, tia Santa.
0: Pra minha cunhada Tayara.
1: Ô, Tayara.
0: E os meninos dela. E meu marido, Paulo Ricardo.
1: Ô, marido, Paulo Ricardo.
0: Toca um modão pra nós, isso?
1: Ô, sou.
0: Chama a Dogutinha.
1: Chama, mamãe. Oi.
2: Oi, Esbarreto. Como fala, você comigo. Tá?
1: Bom demais, meu filho.
2: É, tá com o modão assim, ó. Dia todo tatuado. Meu nome é Bernardo, aqui do Desgordura.
1: Ô, Bernardo.
3: Fala aí. Oi, esse Barreto, aqui. Oi. É Maria Júlia.
1: Maria
3: Júlia.
1: Toca
3: a música Dona Castelo.
4: Com Denis DJ.
3: Com Denis DJ.
1: Ah.
3: Caminhonete.
1: Tchau. Tchau. Essa meninada, eu vou te falar, viu? Essa molecada hoje tá pondo nós tudo no bolso, né, rapaz? Eles já nascem com chip, aí. Eles já nascem chipados, esses meninos aí. A evolução, hein?

Fala, Barretinho, manda um abraço aqui pro Braulio, o Mauro e o Davi. Nós estamos aqui no Edifício Malibu, aqui ralando aqui. Manda uma música boa pra nós aí.

0: Israel e Rodolfo na programação aqui do nosso Revista Show nesse sábado maravilhoso. E aí, o que você tá fazendo da vida? O que você tá aprontando na vidinha, na vidona? É? Posso perguntar? Hoje a gente tá perguntando aqui, é o nosso tema do dia, né? Qual é o melhor programa pra passar nesse fim de semana friorento, hein? Ih, rapaz, e tá russando a canela, né?
1: Ixi, Maria, foi mesmo.
0: Tá russando a canela. Ih, você tá aguentando o frio aí?
2: Morri.
0: Aquela friaca braba, hein?
2: Morri.
0: Um vento ventante com um sopro soprante, um uivo uivante. É, meu Deus do céu, mas onde que nós vamos chegar de jeito? Mas nós estamos vivos, hein, gente? Estamos vivos.
2: Puxa.
0: Estamos vivos. Ainda. Ainda.
3: Palmas para ele.
0: É, bicho. Tô te falando.
1: Ai, ai, ai.
0: Daqui a pouquinho tem você aqui comigo no 99740105. Você capricha aí, manda um zap pra nós, daqueles rumado, aquele zap de sabadô, viu? É, animação, minha gente.
4: Ai, não.
0: Não, animação, animação.
3: Gitalha, gitalha.
0: Ó, respeito.
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0: 2h28.

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2: Pará de Minas, termômetros atualizando agora na marcação de 23 graus. Agora a cobertura de sol em 23 graus.
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2: 11h32.
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7: E vai começar esse treco aí, hein?
8: 5, 4, 3, 2...
9: Meu Deus!
8: Parem!
10: Um momento!
8: Espera aí, onde é que vocês pensam que vão?
10: Fiquem todos quietinhos!
8: Ah,

0: essa rádio, viu?
1: Olha, bebida!
2: Boa viagem, meninos. Boa viagem.
3: O que está acontecendo por aqui?
4: Pois é. Cuca Maluca, Caro Coroa, você já escolheu aí quem é o cantor que você quer? Vamos jogar, meu amigo, minha amiga. Você vai escolher. Nós temos aqui a novinha e temos a coroa. Vamos de novinha? A novinha chegando aí, ó. A novinha. Simone Mendes. Eu na Brahma.
5: Mas eu odeio cerveja, o sujeito. Não sou eu.
6: Quem é o cantor?
4: Quem é o cantor que vai se dar bem hoje, você sabe? Você presume?
5: Saudade, é? O sujeito também não sou eu.
7: Onde é que nós vamos parar isso?
5: Depois do término, a divisão foi.
4: Cara e coroa hoje tá no boteco, hein?

0: essa novinha hoje também tá aqui, tá abusada essa novinha, hein?
1: Meu Deus!
0: Essa novinha tá abusada. E a coroa, e a coroa, e a coroa, e a coroa! Ô, rapaz!
2: Cadê o grito dos cachaceiros?
0: Tem cachaceiro aqui, não, só.
3: Paga uma cachaça pra eu.
0: A

0: coroa! A coroa Teodoro e Sampaio, tom, tom, tom, tom, tom, tom.
1: Quem é o cantor?
0: A novinha cantor. Simone Mendes, eu na Brahma. Quem será que vai ganhar hoje? Quem será que vai ganhar hoje? O bicho tá pegando!
2: Se correr, o bicho pega! Se ficar, o bicho come!
0: Eita! Segura! Aí eu não dou conta, não! Ah,

0: loja.
1: Ui!
2: É os caras de pau.
1: Ui.
2: Alô, Titi!
1: Alô, Titi!
2: Esse é sucesso.
1: Você sabe que tudo é nossa?
2: É.
1: As duas.
3: Fala comigo que eu falo contigo.
4: Ô, Barretola.
3: Oi.
4: Ô, careca, passa lá, você vê só. Só eu mastigando.
3: Qual pode vir, hein? Pode ver.
4: Barriga até cheia. Hoje não vai querer nem jantar. Vamos até sumindo até do hambúrguer.
3: Ô, badão, hein?
1: Tu quer fumar?
3: Oi!
1: Acende aí.
3: Ah, é?
1: Vamos sair?
3: Vamos sair?
5: Vou sim, quero sim.
3: Aí você vai?
5: Sim.
3: Minha mulher, deixa eu
5: em mim.
3: Não?
6: Queima ele, Jesus.
5: Vou sim.
3: Oi, irmãzinha.
5: Sim, posso sim.
3: Vai pro cabaré, irmãzinha.
6: Queima ele, Jesus.
3: Aí.
2: Vou sair. Ô, agora eu vou sair.
1: Agora eu vou sair.
2: Ela vai morrer de raiva.
1: Vai morrer de raiva.
2: Vai.
3: Cuidado, 2h37, fala comigo que eu falo contigo.
7: Oi. Tudo bem?
3: Tudo.
7: Eu tô aqui assistindo um filme aqui de Balas Coberta. Agora eu levantei pra tomar café. E tá uma música pra minha irmã aí, Ana Castelo. Obrigado.
3: Valeu, tamo junto. É a meninada que tá participando desde de cedo aí no programa, né? Quem tá acompanhando aí já ouviu eles mais cedo um pouquinho, né? Olha o programinha deles de baixo do dedão. E o Radinho no Barretinho. Aí.
1: Ô, Netinho, fala gel, eu vou sair.
3: O Alex tá na audiência com nós, tá no bairro São Geraldo, lá em Nova Serrana. Rapaz, o programa dele tá daquele modelo, hein? No. Tô te falando, já destramelou o latão lá, hein?
8: Ô, Barretão. Boa tarde, Alex Coramento, tá no bairro Capão, Nova Serrana, hein?
3: Aí sim, papai.
8: Eu já tá bebendo água, hein? Passarinho bebe, hein, Barretão? Já pode, sabadão, né?
3: Demorou.
8: Te ouvindo melhor, né? Tipo assim, ó,
1: FM.
8: Alô pra nós aqui. Aí, eu, esposa Carol, Kaique, Miguel, João Lobo. Alô, Barretola, audiência aqui.
3: Tamo junto.
8: Queimando a carninha, bebendo uma aguinha, passarinho bebe. Falei isso não, falei, Barretola. Tchau, obrigado.
3: Tchau, obrigado. Aguinha que o passarinho não bebe, o tubarão não nada. Eu tô te falando. O nosso amigo Maciel tá direto do Recanto. O Maciel tá dizendo que o programa dele, ele falou que a minha receita é debaixo do cobertor. Aê, Maciel. Maciel é gente da nossa gente também, hein?

aqui, ó. Atualizando aqui o nosso zap. Atualizando, vamos lá. Boa tarde, Barreto. Manda um alô aqui em Araújos pro Bruno Cunho. Ó, oh, Bruno! Sempre estou ligado em vocês, hein? Aí, ó. Ele mandou aqui, toca Mirosmar! Maiara e Maraíza, veneno ou remédio?

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0: 10 para as 3.
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0: 99 para as 3.
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2: 5 para as 3.
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2: Gente, 3:08.
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2: Informando, 3:11.
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2: Posso perguntar ou não posso? Para você que tá chegando agora na nossa audiência, sabe o que, que nós estamos perguntando?
7: Posso perguntar?
2: Posso perguntar?
7: Posso perguntar?
2: Posso perguntar?
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2: Queremos saber de você qual é o seu programa preferido para esse fim de semana friorento. É, o que, que você tá fazendo aí?
8: Morri!
2: Tem gente que sente frio demais. É.
9: Quero saber de você. Vixe, Maria, foi mesmo.
2: Tem gente que tá com a canela rocinha.
9: Pois é, é isso mesmo. Fazer o quê, né? Pois é, de jeito aí.
2: Então, manda pra mim aí, 99740105, e você vai me dizer o seguinte. Qual que é o seu programa favorito? Pra passar esse fim de semana friorento, hein? Aê, meu Deus.
8: Ai, não.
2: A Beth Gleice, a Xuxinha lá de Torneiros. Ela mandou aqui uns videozinhos pra gente. Rapaz, o negócio lá tá daquele jeito, viu? Tá no prumo, hein? Tá no prumo, hein, Beth? Fazendo doce. Ó, olha os tachão.
10: O que eu tô aprontando?
2: Olha os tachão lá, ó.
10: Primeiramente, né, boa tarde, mas olha aqui.
2: Boa tarde.
10: Esse aqui vai com...
2: Hã?
10: Com amendoim.
2: Ah, que delícia, hein? A raçãozinha. Não pode faltar a raçãozinha pra nós aí não, viu, Bede? A raçãozinha aí, ó. Vai jogar o amendoinzinho. Nossa senhora, eu sou doente com amendoim, viu?
10: Beleza.
2: Olha. Olha lá a obra-prima.
10: Agora eu tô fazendo outro, viu?
2: É, eu tô vendo. Tô vendo aqui. A obra-prima, hein? Ai, ai, ai. É pé de moleque, é doce de leite. Meu Deus do céu.
10: Boa tarde, Barretinho. Uma barretinha até agora. Você
2: boa
10: falou.
2: Tarde.
10: Eu mandei áudio pra você aí, cedo. Ó, você começou o programa.
2: Cedo.
10: Eu não vi o vídeo que eu mandei pra você, não?
2: Nossa senhora. O que é isso? Já tá com a foice na mão?
10: Olha aí pra você ver o que eu tô aprontando.
2: Eita. Ô, Beth Gleice. Cheguei no seu vídeo aqui, Betinha. É de lamber os beiços, viu? Ela falou assim, hoje é nossa festa junina, até o Fábio Melli vai cantar aqui hoje na roça. Ó, o trem então aí tá rumado de bão. Não tá bom não, tá rumado de bão. É, Fábio Melli lá em Torneiros, na festinha junina lá, da Beth Gleice, a Xuxinha. Eu duvido, ela deve ter mais ou menos umas 30 perucas da Xuxa, aqui as botas da...

0: 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Ele nem chegou, já foi embora. Que é isso, velho? Cowboy chorado. Luiz Lopes, ô Barretola, manda um abraço aí pro Marcelão, Chico Doido, mecânico da Granja Transbrasília. Aqui é o Luiz Marrucão, do Recanto. Ô Luiz Marrucão. Muito obrigado pela audiência aí, viu, guerreiro? 3h15 agora. Bruno Cunha. Bruno Cunha tá lá em Araújo. Ah, o Bruno mandou uma mensagem mais cedo, né? Pediu pra tocar o Mira. O Mira canta na rádio. Dintirinho aqui. É? Nossa senhora, bom demais. Né? Um dos meus preferidos, Zezé de Camargo. É, rapaz. Tem a carreira solo dele que tá de vento em popa, né? É. Mira. Mais um aqui comigo, ó. Fala comigo, fala contigo.
1: Ô, Barretola. Boa tarde, Alex Coraminha aqui no bairro Capão, Nova Serrana,
0: hein? E aí, Lacão?
1: Mas já tá bebendo água, hein? Passarinho não bebe, hein, Barretola?
0: Tô vendo.
1: Pode, pode. Hoje é sabadão, né?
0: Tô vendo, viu?
1: Chovina melhor, né? Tô assim, ó, aqui. Um alô pra nós aqui. Tá eu, minha esposa Carol, o Kaique, o Miguel, o João Lucas. Alô, Barretola.
0: Ô, família.
1: Queimando a carninha e bebendo uma aguinha com passarinho dentro. Falei isso não, falei, Barretola.
0: É, você tá naquele modelo, hein? Deus abençoe aí, viu, papai? Hugo e Guilherme.
2: Agora parece que ela foi feita.
0: Ah, coração.

3:21 agora. Daqui a pouquinho tem você votando cara ou coroa de novo, hein? A novinha Simone Mendes, eu na Brahma. E a coroa, Teodoro e Sampaio, tontão, tontão, tontão, tontão.

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2: Acerte aí, 3h24.
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4: Pará de Minas, recebendo ventinho fraco aqui, hein? É, na Major Manuel Antônio, 23 graus registrando nossos termômetros. 23 agora, período.

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1: 3:26.
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3: Por aqui, 3h28.
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7: Atenção, Krezebeck.
8: Qual foi?
7: Krezebeck, minha filha.
8: O que é que tu tá nessa?
7: Vamos lá que vai começar a baixaria.
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3: Vamos começar nossa viagem de volta ao passado? Mamonas Assassinas.

0: grandes sucessos, grandes hits do Gypsy Kings. A discoteca já vai se despedindo, hein? Deixando aquele gostinho de quero mais. Na segunda-feira tem mais. Bamboleio! Bamboleio! Nós temos que arrumar um tamanco, né? Tem que arrumar um tamanco pra bater no chão aqui, fazer um barulhinho.
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0: Na Espacial, 15 para as 4.
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0: Aqui, 15 para as 4.
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0: No meu, 11 para as 4. E aí no seu?
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0: Henrique Juliano e os havaianos, mistura louca, tá na hora do Barretola cascar fora. Vamos revelar aqui, caro coroa, pra você que votou na novinha, pra você que votou na coroinha, é, as duas músicas são excepcionais, né? Mas hoje, entre a coroa, Teodoro e Sampaio, tô tontão, e a novinha, Simone Mendes, eu na Brahma, quem ganhou? A coroa, 98% das intenções dos votos. Que é isso, hein, rapaz? A coroa se deu bem hoje. De novo. Essas coroas. Essa coroa e chutinha. Levou a boa. 98% das intenções dos votos. Teodoro e Sampaio, rapaz. Que coisa, hein? Bateu o sino.
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0: é hora de partir.
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0: Chora não, neném. Na segunda-feira tem mais Revista Show, meu bem. Tá chegando na sequência mais um campeão de audiência aí, hein? Igor Araújo e o Sozé. Pra comandar o sertanejo bom demais. Excelente sabadão. Tem o restão do sabadão, né? Tem o domingão ainda. Bom final de semana, viu, gente? Com Deus no coração. Com as graças de Deus, o nosso regente maior. A gente se encontra na próxima segunda. Some não, hein?

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5: 3h58.
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10: 4 e 2.
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0: Boa tarde pra você na sintonia da melhor Espacial FM. A partir de agora, mais um programa no ar. O nosso sertanejo bom demais.
1: Um locutor com muita alegria e emoção. Igor Araújo e o sertanejo bom demais.

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1: Vambora com Deus e Nossa Senhora. É mais um programa na Espacial FM, tardezinha de sabadão. Iremos juntos até as 20 horas com o melhor da música sertaneja, o nosso Sertanejo Bom Demais.
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1: Ô, Sozé! O homem responsável pela sonoplastia do nosso programa. Boa tarde, sonoplasta!
2: Tarde pra vocês, gente.
1: Vambora, Sozé! Vamos trabalhar.
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1: Hoje muita coisa bacana no nosso programa, né, Sozé? Nós perdemos a semana ontem, mas pelo menos hoje, sabadão, nós vamos ter aquela vitória de honra, né? Nós vamos faturar daqui a pouquinho. Tem perguntinha no Sertanejo Bom Demais, hein? E pra começar, primeira do bloco musical do Sertanejo Bom Demais, é César, é Paulinho, lugarzinho que eu amo. Ô, oh, saudade lá da Rosa, hein, Sô?

Zezé de Camargo, irmão da Lua, amigo das estrelas. Ótima tarde pra você na sintonia. Você que tá sempre ligado, você que tá sempre acompanhando a Espacial FM e o nosso programa, o Sertanejo Bom Demais. É muito bom ter você na nossa audiência, você marcando presença aqui com a gente. E hoje não poderia ser diferente.

Ai, ai, ai. Palavra secreta do seu Zé, hein? Atenção! A palavra secreta de hoje... contém... Não, não vou falar das letras não, só Zé. Vamos trazer aqui... uma dica diferente. Vamos ver se através dessa dica diferente a turma consegue adivinhar que palavra é essa. Palavra secreta do seu Zé. Atenção, essa palavra... muitas das vezes... é a alegria de muita gente, viu? É uma palavra, né? Pode falar que é um nome, né, José? É um nome. A palavra é um nome. E esse nome faz a alegria de muita gente. Vamos começar assim, né, José? Depois a gente fala quantas letras tem essa palavra, né? Essa palavra secreta do seu Zé é um nome, e esse nome faz a alegria de muita gente. Que palavra secreta é essa, hein? Dá conta de desvendar só através dessa dica? Envie sua mensagem aqui pra nós, hein? 999-740-105!

0: Você é boa demais, hein, Zô? Nossa senhora! É o canoeiro e o peito sardinho, né, Zô Zé? Misericórdia, hein? Ô, moda boa, Zô! Nesta tardezinha de sábado, a turma tá que tá acompanhando o Sertanejo Bom Demais. Nós só temos a agradecer a audiência. Nós já lançamos aqui a palavra secreta do seu Zé, hein? A dica foi totalmente diferente, né, Zô Zé? Primeira dica que nós lançamos aqui é que essa palavra, ela é um nome de uma coisa que traz a alegria pra muita gente, né, Zazé? Nossa senhora! O que será esta palavra? Será o quê? O que será? Vambora, Zazé! Vamos trazer abraço e a turma marcando presença, o pessoal na sintonia! Alô, Serjão! Olha aí o Serjão, Zazé! Tá marcando presença no bairro Padre Liberto, tá falando, olha aí, essa é fácil demais. Tá confiante, hein, Sozé? Já mandou essa aqui, ó. Mandou essa seguinte mensagem. Olha aí, Igor, essa é fácil demais. Palavra secreta do seu Zé hoje é palhaço. Porque você diz que faz alegria de muita gente, então é palhaço. Ô, Serjão, será que é palhaço? Será? E tem mais, Sozé, tem mais aqui. A Renata também ligadinha com a gente no bairro São José. A Renata Pereira. Seja bem-vinda, viu, Renata? E ela também, Sozé, dizendo que a palavra secreta do senhor hoje é palhaço. Mais uma, Sozé, que tá falando que a palavra de hoje é palhaço. Será? Alô, Ronaldo!
1: Boa tarde, Braúcho. Pra você, seu Zé, e pra todos os ouvintes aí, Sertanejo Bom Demais. A palavra secreta aí deve ser viagem. 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Ronaldo Martins.
0: Ronaldo, é, faz sentido também, né? Porque uma viagem faz alegria pra muita gente, né? Hã? Aquela viagem maravilhosa de férias, aquele descanso merecido. Será que a palavra secreta do seu Zé hoje é viagem? Ai, ai, ai. É a palavra secreta do seu Zé, hein? Envie sua mensagem, participe com a gente no 99974-0105. Adriana Clemente, ligadinha no Bairro Santos do Bom, Adrianinha. Boa tarde pra você também, viu? A Dona Odete também na escuta, dizendo que a palavra é palhaço. Aí, ó. Terceira pessoa que já tá falando aqui que a palavra secreta do seu Zé é palhaço. Será que é palhaço, hein? Hoje a nossa brincadeira é a palavra secreta do seu Zé. É um nome e esse nome faz a alegria de muita gente. Envie sua mensagem, participe, hein? 999-740-105. Intervalo enxergando, já a gente volta.
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0: 4:27.

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3: Gente, nesse exato momento, a temperatura 23 graus em Pará de Minas, tempo aberto, a umidade marcando 41%.
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1: Moçada, olha nós aí de novo, hein? Com o nosso programa Sertanejo Bom Demais, agora são 4 horas 33 minutos. Sabadão, sabadão! Você curtindo aí a nossa programação? Muito obrigado pelo carinho, viu? Pela audiência, onde quer que esteja, em casa, no trabalho, nas fazendas, nas chácaras vizinhas, nas cidades, né? Você em todo lugar sintonizado com a gente. Obrigado! E as mensagens aqui, só Zé, chegando. A turma tentando adivinhar a palavra secreta de hoje. Nós já liberamos aqui a primeira dica, né, só Zé? A palavra de hoje é um nome, né, que faz a alegria de muita gente. O que será isso, hein? Mais uma dica? Ah, o senhor tá brincando. O senhor vai liberar mais uma dica, só Zé? É isso mesmo que eu tô ouvindo? Hã? Termina com ó. A dica que o seu Zé tá liberando nesse exato momento é que a palavra secreta termina com ó e faz a alegria de muita gente. O que será, hein? Essa palavra também, ela traz alegria pra muita gente, né, seu Zé? Hã? Nossa Senhora! Contribui demais, né, seu Zé? O que será que é isso, hein? Palavra secreta do seu Zé. Essa palavra termina com O e é uma palavra também que faz a alegria de muita gente. Ai, ai, ai. Envie sua mensagem, participe aqui com a gente no 999-740-105. Vamos lá, sozinha, vamos trazer abraço, vamos trazer participação. É a turma marcando presença aqui na nossa programação, diretamente lá da Fazenda Boi Gordo. É a Fazenda Reunida Boi Gordo. Anjo, que velho! Abração pra você, Juca. O Juca dá firme com nós, viu? E já mandou foto aqui de uns 600 mil boi, viu, Sazé? Nossa Senhora. Ele tá na fazenda e fica tirando foto de boi. E tira foto de boi e vai mandando tudo aqui depois, ó. Ô, Juca, o Sazé não compra vaca nem boi, não, moço. Nem eu. Não tem dinheiro pra isso, não, meu filho. Ainda mais esses boi que você tá mandando aqui, esses Nelore bonitos. Essas vacas leiteiras bonitas. Não tem, né, Sazé? Cascar pra isso, não, é. Que é isso? Juca, Juca, um abração pra você, Juca, obrigado pela participação. E ele tá falando, olha, a palavra secreta do Zé de hoje, tô achando que é palhaço, viu? Até tu, Juca, até tu. Tem mais aqui. Oi, Igor, sou eu, o Romário. Ô, Romário, um abração, tá lá em Caetanópolis, só Zé, tá em Caetanópolis, dizendo que a palavra secreta de hoje é dinheiro. Será? É, o dinheiro traz alegria pra muita gente mesmo, né? Será que é dinheiro? Palavra secreta do seu Zé hoje termina com O. Essa palavra faz alegria de muitos. Será que é dinheiro? Romário tá postando que é dinheiro. O José Geraldo, lá em Poema, no Rio de Janeiro, tá acompanhando o nosso programa através do aplicativo. Ô, Zé Gerardo, velho! Abração pra você também, viu? E ele tá falando, olha, com certeza aí, do jeito que o Sozé, ele é miserável e ele gosta muito de dinheiro, o dinheiro faz a alegria dele. A palavra secreta de hoje, desse sábado, é dinheiro, Igor, dinheiro. Sozé, Sozé, será que a palavra secreta hoje é dinheiro? Termina com a palavra, né, Sozé? Termina com O. E olha aqui quem chegou. Ele chegou.

0: 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Oh, trenzão! 24h45. Você acompanha o Sertanejo Bom Demais, você acompanha a nossa Espacial FM, onde quer que você esteja sintonizado com a gente. Nós agradecemos a audiência, nós agradecemos o carinho. Quem é que tá chegando no programa, seu Zé?
1: Oi, Igor, boa tarde, é Bianca. A palavra secreta do seu Zé é ovo.
0: Ovo? Alô! Será que é um ovo? Gente, gente. Bianca. Será que a palavra secreta do seu Zé é ovo? Termina com O a palavra e faz a alegria de muita gente, né, seu Zé? Hã? A dica também é essa, né? Faz a alegria de muita gente e termina com O. Segundo a Bianca, é ovo. É ovo. Será que é ovo? Bianca. Um abraço pra você, Bianca. Obrigado pela participação, pelo carinho, pela audiência na programação. Quem é que tá chegando agora, seu Zé?
2: Oi, Igor Araújo. A palavra secreta hoje aí do seu Zé aí é aniversário.
0: Olha aí, seu Zé, será que é aniversário? Cleide. Um abração pra você, Cleidinha. Tá ligadinha com a gente no Bar JK. Ai, seu Zé. Será que é aniversário, hein? Nossa senhora, seu Zé. Se for aniversário, nós estamos enrolados, seu Zé. Palavra secreta do seu Zé termina com O e faz a alegria de muita gente. O que é que será essa palavra, hein? Esta palavra será o quê?
3: Diego, boa tarde, seu Zé. É dinheiro. Dinheiro faz alegria de todo mundo.
0: Geise, você tava sumida, Geise. O que aconteceu com você, menina? Um abraço, viu, Geizinha? Um abraço pra sua mãezinha, dona Terezinha e toda a turminha do Recanto que acompanha o Sertanejo Bom Demais. Não some não, Geise!

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2: 4h51.
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2: 4h52.
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8: 4h58.
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0: Foi pra não chorar. Gente, são 5 horas e 1 minuto. É o nosso programa Sertanejo Bom Demais. Hoje, palavra secreta do seu Zé, hein? Ai, ai, ai. A palavra de hoje termina com O, né, Zé? Termina com O. E faz a alegria de muita gente. Que palavra é essa, hein? Que palavra é essa, hein? Ô, cowboy!
1: Boa tarde, cowboy. A palavra de hoje é circo. Faz todo mundo rir, todo mundo fica alegre. É circo. E tem quadrilha hoje, aqui na colônia hoje. Na colônia, Raul Soares.
0: Abração pra você, cowboy. Um abraço a todos aí na colônia. Será que a palavra de hoje do seu Zé, a palavra secreta, será que é circo? Será que é circo a palavra de hoje? A Jane tá aqui com nós, você tá na alegria aqui só, viu? Ô, Jane!
2: Boa tarde, tudo bem? Tô rouquíssima. É a Jane de Pitangui. Resfriei, você acredita? Olha, eu acho que pra mim também é dinheiro. Dinheiro traz felicidade. A gente manda buscar, né? Eu quero, tô muito feliz, meu filho tá vindo aqui para Pitangui, Otávio, que amanhã eu tô indo para Passos, que é a minha cidade, eu moro em Pitangui, mas eu vou para Passos amanhã, curtir a semana de férias. Uma ótima semana, final de semana para todos. Desculpa a voz, tá tudo rouco. Um abraço.
0: Ô, Jane, um abraço para você. Que felicidade, o filhote vai estar aí então em Pitangui, Jane? Um abraço, viu? Seja sempre bem-vinda. Muito obrigado pela participação aqui no nosso Sertanejão. O Flávio, Flavião. Ô, Flavião, como é que é o negócio, hein, Flávio?
3: Boa tarde, meu amigo Igor Araújo. A palavra secreta aí hoje é o dinheiro, que faz alegria de muita gente, viu? Só quem não gosta de dinheiro, que não fica feliz quando tem um dinheirinho na mão, no bolso, na carteira.
0: Flávio, será que é um dinheiro, Flávio? Olha aí, o pessoal tá respondendo, a maioria tá respondendo que é dinheiro, né? Dinheiro tá indo em primeiro lugar, palhaço tá indo em segundo lugar, né, Zé? Hã? Palavra secreta do seu Zé, termina com O e é a alegria de muita gente, né? Faz a alegria de muita gente, né, Zé? Mas será que é dinheiro? Hã? Ah, olha aí, como é que é o negócio? Pera aí, como é que é o negócio, Zé? Como é que é o negócio? Vai falar quantas letras tem a palavra? Meus amigos, a palavra... Vai falar? No próximo bloco? No próximo bloco, ele vai falar quantas letras tem essa palavra. Deixa eu trazer a participação aqui do Claudinei. Ô, Claudinei! Brasão, Brasê, Claudinei, tá lá em Rio Casca, só Zé. É ouvinte do nosso programa, tá sempre batendo cartão na programação. Claudinei, um abraço a você e a todos aí de Rio Casca, na escuta do Sertanejo Bom Demais. Nós só temos a agradecer o carinho, né, só Zé, essa turma nota mil, acompanhando a nossa Espacial FM. Agora são 5 horas e 5 minutos, palavra secreta do seu Zé. Costuma fazer a alegria de muita gente. E o pessoal grita de alegria, né, Zé? Que beleza, hein? Hã? Ou é aquela felicidade, né, Zé? Nossa Senhora! E termina com O. O que seria essa palavra, hein? Que palavra é essa? Vambora, vamos trazer mais uma agora!

Magalhães. Oi. Sucesso em todo o Brasil e saudades também, né, ô Sozé? Léo Magalhães, oi. Intervalinho chegando, já já a gente volta.

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2: 5:12.

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1: Ô, tem bom, agora é recado importante, né, Igor?
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7: 5:18.
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0: sertanejo bom demais nesta tarde de sábado. É sabadão. E é você marcando presença na nossa programação. Um abraço em especial a você que trabalha nesse momento, né? Muita gente trabalhando, viu, Zazé? Muita gente trabalhando e marcando presença no nosso programa Sertanejo Bom Demais. Nós só temos a agradecer o carinho. Hoje, palavra secreta do seu Zé, hein? Que palavra seria essa? Essa palavra termina com O e faz a alegria de muitos, né, Zazé? Ai, ai, ai. O senhor falou que ia liberar mais uma dica, Zazé? É isso mesmo? Hã? Vai liberar? As letras? Ah! Gente, a palavra secreta do seu Zé tem 8 letras e termina com O. O que será? Será o quê? Adriana, fala com nós, Adriana.
1: Boa tarde, meu lindo. Boa tarde, José. Meu lindo, respondendo a sua perguntinha aí, é circo, lindão, que faz a gente dar risadas. Beijo, te amo. Que papai do céu te dá um bom final de semana, lindão. Beijos. Beijo, tio Zé.
0: Adriana, Adrianinha. Beijo no seu coração também, Adrianinha. Ela que é a mamãe do Arthur. Mora lá no bairro Santo Antônio. Mas circo? É, Adriana, eu tô achando que você dançou, viu? Porque é oito, tem 8 letras. 8 letras. Que palavra é essa, gente? Tem 8 letras. Alô, delegado. Lucival tá na área, seu Zé.
2: Delegado, boa tarde, delegado. Mandar moda pro delegado aqui no sítio Carvalão. Tô ali na Capoeira Grande. Molhou o pescocinho por dentro ali, bebeu um, delegado. Comeu um peixe. Alô, com Deus.
0: Olha aí. Que forgança que esse Lucivaldo tá, viu, Sozinho? Tá numa forgança aqui só. Ô, oh, boca bamba! Abração pra você, viu? Nossa senhora. Tem mais abraço aqui, Sozinho? Ô, Igor! Opa! Eu sei qual que é a palavra de hoje, Igor. Tô aqui em Uberaba, mas tô com o ouvido colado no rádio, Igor. Palavra de hoje do seu Zé é churrasco. É o quê? Churrasco. Como é que é? A palavra de hoje é churrasco. Nossa senhora. Cristiano de Uberaba, você tá de parabéns. Tô achando que você acertou, Cristiano. Tô achando que você acertou. Um abração pra você, Cristiano. Obrigado pela participação. Pela audiência, olha isso, Zé. Nós estamos firmes também lá em Uberaba com o Cristiano, viu? Ô, Cristiano, velho! Aquele abraço pra você e a todos.

0: de Uberaba na audiência. Fala, Chafrisco.
1: Oi, boa tarde. Chafrisco, Grão do Gaia. É do Israel, a palavra ali é o galo. Falou, velho? Boa tarde pra todos.
0: Errou! Ele errou, né, Zé? Galo? Galo não tem 8 letras, não, moço? Nossa senhora. Ô, Chafrisco. Um abração pra você. Obrigado pela participação, pela audiência, Chafriscão. Nossa senhora. Palavra secreta do seu Zé. Tem 8 letras. Termina com O e faz a alegria do pessoal. Que palavra é essa aqui na espacial? Oh, participe com nós, hein?

0: pra nós, hein, só? Alô, Penha! A Penha tá firme com nós aqui, só. Olha a Penha aí, ó.
1: Oi, Igor, boa tarde. Eu dou alô pra região aqui. Todos vocês aí. A palavra é churrasco.
0: Penha, Penha, que barulhada é essa, Penha? Tá no onze? Tá no carro? Tá me dando uma carona, Penha? Um abraço pra você, viu? Um abraço também a Lavínia, toda a turma da Jaguara que acompanha o Sertanejo Bom Demais. Ô, Penha, obrigado pela participação, pela audiência aqui na nossa programação, hein? Gente, gente, palavra secreta de hoje, 8 letras, termina com O e faz a alegria de muitos. Que palavra seria essa, hein? Já apareceu aqui que é churrasco, que é dinheiro, que é aniversário, que é ovo, né? Hã? É, até ovo, né? Nossa Senhora! Que palavra seria essa, hein? Tem 8 letras, 8. Termina com O e faz alegria de moço. O que a Penha mandou aqui?
1: Ô, Igor. Hã? Lá vou dar um passeio, Igor.
0: Ah!
1: Lá vou num sítio aqui pro lado dos Lima, Igor.
0: Batendo perna, né?
1: Tá raspando o dedo no volante.
0: Eu
1: tá chegando a farra, na fogueira.
0: Ah, tá batendo perna, né, Penha? Batendo perninha. Anda mais que notícia ruim, viu, Zé? Nossa Senhora, falou que é festa com a Penha, viu? Pode tá chovendo, que vou. Pode tá fazendo frio, que vou. Pode amarrar ela e ela dá um jeito de sair e vai, viu? Porque é guarda uma festa, né, Penha? Nossa Senhora. Gente, agora são 5 horas e 33 minutos. Intervalinho, curtinho, piquititim, já já a gente volta.

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2: 5:33.

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2: Gente, no momento, a temperatura em Pará de Minas, 21 graus, tempo aberto, a umidade relativa do ar, 47%.
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2: 5:37.
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2: 5h39.
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0: moçada bonita, moçada bacana. Esse é o nosso programa, esse é o Sertanejo Bom Demais, final de semana, é sabadão, e hoje tem, né, Sozé?
1: Hoje tem festa na mercearia.
0: Opa, hoje tem um forró, um ralabucho, um rastapé na mercearia do seu Zé. É lá na comunidade do Pau Furado, tá todo mundo convidado. Deixa eu mandar um abraço aqui, Sozé. Tá firme com nós e tá sempre na escuta. A Beatriz. Beatriz. A Beatriz Silva tá dizendo que a palavra secreta, Sozé, hoje é dinheiro.
2: Será?
0: Será que é dinheiro, Beatriz? Um abração pra você, viu? Obrigado pela participação, pela audiência. Como é que é o negócio? Manda uma música pra mim ouvindo vocês de repouso. Ela tá em repouso, José. Tá descansando, Beatriz? Tá de repouso? Tá descansando, José. Deve ter trabalhado bastante, graças a Deus. Agora tá de repouso. Operou o siso, arrancou o siso. Hã? Tá tomando só sopa, né? Se você tiver arrancado o siso, aí tá tomando uma sopinha, tá de repouso, tá lá acompanhando o programa. A gente agradece a audiência, Beatriz. Obrigado pela participação. Agora vou chamar a participação do Jailson. Só que esse aqui é um outro Jailson, viu, Sozé? Inclusive, ele tá tomando todas. E ainda teve a capacidade de falar que é de leve. Eu sei como é que é de leve. Fala, Jailson!
3: Oi, Igor, boa tarde, tudo bem? Queria mandar um abraço pra minha mãe Nilda e Antônio. Tô aqui bebendo uma, comendo um tiragosto aqui. Aqui bebendo uma de leve aqui.
0: De leve. Sei como é que é essa de leve. No caminhar da tarde, no início de noite, ela vai pesando, né? Jailson, falar em Jailson, agora o Jailson anterior. Ele mandou outro áudio aqui, ó. Que é o negócio aí, Jailson? Fala aí, como é que é o negócio da pinga aí?
4: Rodrigo, boa tarde de novo. O Tom mandou você passar a música pra nós aí. Pinga em mim. Chuva lá fora, pinga em mim, mas tá fazendo é frio, né? Como é que vai fazer? Como é que vai fazer? Vai chover, né? Pinga em mim. Mandar pro Tó. Pergunta aí, vai ser sorriso, não? Então falou, companheiro. Vai mandar que nós vai lá.
0: Não, e nós vamos mesmo. Jailson, um abração pra você, Jailson. Ligadão com a gente lá em Campo Alegre. Obrigado pela participação. Falando que a palavra secreta é sorriso. Tem 8 letras, viu, Jailson? 8 letras, termina com O e é a alegria de muita gente. Será que é sorriso?
5: Fala comigo, que eu falo contigo. Aí o Piracema Jardineiro. Aí eu acho que é um churrasco. Pensa bem no aniversário dele aí, a alegria que o menino vai ficar. Aí eu acho que é um churrasco. Manda uma música boa pra nós aí. Fui, um abraço.
0: Ô Piracema! Abração pra você, Piracema! Piracema é gente boa, né, Sozé? Só não presta, né, Zé? Só não presta, mas e... Mas vamos tolerando ele aqui, né? Ei, Piracema, obrigado pela participação, viu? Olha quem apareceu aqui no nosso programa. Tá na escuta do Sertanejo Bom Demais, e... Cida Pires, ô Cidinha. Amanhã tem festa pra nós aí na Onça de Pitanguinha, né, Cida? Nós estamos firme aí amanhã cedo. E a Cida Pires está falando que a resposta da brincadeira de hoje, da palavra secreta, é dinheiro, viu, Sozé? Até a Cida Pires está falando que é dinheiro. Será? Será que é dinheiro? Ai, ai, ai. Ai, ai, ai, ai, ai, ai, ai. Um abraço para você, Cida Pires. Muito obrigado pela participação, pelo carinho, pela ardiência. Um abraço a todos aí na cidade de Onça de Pitangui, acompanhando o nosso programa. A Jaqueline também, né? A Jaqueline Gomes, também marcando presença em Onça de Pitangui. Amanhã tem festa, né? Festa de Santana, lá na Onça de Pitangui, né? Amanhã cedo. Amanhã bem cedinho, então um abraço a todos aí de Onça de Pitangui, que acompanha sempre a nossa Espacial FM, tem um carinho sempre com a nossa emissora, tá sempre na escuta dos programas, né? Em especial do sertanejo, bom demais, a gente agradece aí o carinho e a audiência na nossa programação. E vai chegando gente, ó, vai brotando gente de todo lado, ó. Nossa, já. Igor, boa tarde. Fala com o senhor, ó, colocou assim, ó, fala com o senhor Zé, que estão chegando para tomar uma cerveja e comer uma canjica com carne. E detalhe, eu vou pagar, viu? Vou pagar, é à vista. Comigo tem estranho de notar, não, que eu tenho dinheiro. Olha aí, Sazé. Sabe quem mandou essa mensagem aqui, Sazé? Júlia Cristina. Ô, Júlia! Um abraço pra você, Júlia. Obrigado pela participação. Tá lá em Ripas, viu, Sazé? Oh. Quem mora em Ripas é o quê? Ripiano? É mesmo, né, Sazé? Quem mora em Ripas é o quê, ô, Júlia? Depois me fala aqui. Será que é Ripiano? Acho que é Ripiano, viu, Sazé? Vambora, vamos de música. O que você arrumou aqui agora? Perdi tudo aqui, Zezé. O que é agora? Ah, é saudade, né, Zezé? Zezé de Camargo Luciano.

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2: 5h56.
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2: Conferindo 5h56.
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1: 6 horas.
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Neste momento, trazendo a oração de final de tarde e início de noite. 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

Senhor nosso Deus. Neste fim de tarde e início de noite, queremos agradecer por mais um dia de vida e por todas as bênçãos que recebemos. Abençoa cada ouvinte neste momento, Senhor. Seus lares, suas famílias. Leva paz a quem está aflito, força a quem está cansado e saúde aos enfermos com esperança, aos que enfrentam também dificuldades. Que esta noite, Senhor, seja de proteção, tranquilidade e descanso. Guarda nossos passos, ilumina nosso caminho e renova nossa fé, para que amanhã possamos recomeçar com alegria e confiança. Pai, em tuas mãos entregamos esta noite, certos de que o Senhor sempre estará cuidando de nós. Amém.

Zé Henrique e Gabriel com Nayara Azevedo, Instinto Animal, Saudade, aqui no Sertanejo Bom Demais. Um abraço, onde quer que esteja sintonizado com a gente, na nossa Espacial FM. Boa noite! Hoje, palavra secreta do seu Zé, hein? Tem 8 letras, termina com O e costuma fazer a alegria de muita gente. Que palavra seria essa? Envie sua mensagem no 99974.

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4: 6:16.
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0: Yeo! Mexe, mexe! Ô, forrozinho bom! É, nesta noite gostosa de sábado, friozinho já tá aí, né? Já começou a apertar o friozinho, né? E um forrozinho assim, a gente esquenta, né? Quem gosta de dançar o forró, esquenta. Ah, ô, se esquenta, viu? Gente, 6 horas e 33 minutos. Abraços e mais abraços, o pessoal marcando presença com a gente na nossa Espacial FM. Alô, Marisa, tá ligadinha, tá marcando presença no Sertanejo Bom Demais. Um abraço pra você, viu, Marisa? Tá no bairro Dom Bosco e dizendo, só Zé, que a palavra secreta de hoje é dinheiro.
1: Será?
0: Será que é dinheiro, hein? Marisa, Marisa. Palavra secreta do seu Zé contém 8 letras e termina com O. Detalhe, hein? Faz a alegria de muitos, né, seu Zé? Será que é dinheiro? Já apareceu aqui que seria churrasco, que seria palhaço. E aí? Qual seria esta palavra? Deixa eu mandar mais um abraço aqui à Júlia Cristina, viu, ô, sozinha? A Júlia Cristina tá lá em Ripas, né? Um abraço pra você, viu, Júlia? Ô, Júlia, quem nasce em Ripas é arrepiado? Como é que é o negócio aí?
2: Ô, Igor, joia, né? Uai, quem mora em Ripas é ripeiro.
0: É ripeiro! Ô, Júlia! Eu pensei que era arrepiado, viu? Mas um abraço pra você, Júlia Cristina, mais uma vez. Um abraço a todos aí de Ripas. A Tatiana também, né? Irmã aí da Júlia Cristina, tá sempre na escuta do nosso programa. Nós só temos a agradecer o carinho. E o Pedro Cirino tá firme com nós aqui. Como é que é o negócio, Pedro? Fala com nós.
3: Boa tarde, meu amigo. A palavra aí, a resposta dessa brincadeira de sozinho aí é dinheiro. É dinheiro que ele arrecadou lá no boteco. Vendeu tanta cachaça que arrecadou dinheiro. É essa a resposta, é dinheiro. E o Calangão, lá da Marafunda, tá te curtindo. O Calangão, Matuzinho Cirino. Falou, Garau, Espacial FM, o sucesso é que...
0: Ao Pedro Cirino, deu um vozeirão nessa Zé. É, Zé falou que é dinheiro, hein?
4: Tá danado.
0: Que é isso?
4: Tá danado.
0: Nossa senhora. Pedro Cirino, um abraço pra você e pro Calangão, lá na Barra Funda. Acompanhando o Sertanejo Bom Demais, acompanhando a nossa Espacial FM. Nós vamos fazer intervalinho. É curtinho, é piquititim. E já já a gente volta.

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2: Conferindo 6 e

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2: Gente, o tempo aberto com a temperatura marcando 18 graus. A umidade relativa do ar 54%.

0: Dados, informa a hora certa.
1: 6h39.
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1: Gente, 6:41, você acompanha o Sertanejo Bom Demais, a nossa Espacial FM, nesta noite fria de sábado, hoje com a seguinte brincadeira: palavra secreta do seu Zé. Que palavra seria essa, hein? Tem 8 letras, termina com O, olha aí, e faz alegria de algumas pessoas.
2: Mais uma dica, Zé, não é possível, hein? Você vai falar mais... Você tem certeza, Zé?
1: Vai liberar mais uma dica nessa altura do campeonato? Eu tô sentindo que nós estamos faturando, você vai... Ô, homem, senhor. Que dica que é que você vai liberar?
2: Que... Como é que é? Que trem atrapalhado.
1: Ó, mais uma dica que o seu Zé tá liberando aqui, hein? Então, vamos lá, recapitulando. A palavra tem 8 letras, termina com O, é a alegria de muitos, e mais uma dica aqui agora, a pessoa grita. O que é isso? A pessoa grita? Mas que dica atrapalhada é essa? A pessoa, aí ó, mais uma dica, a pessoa grita. Nossa senhora. Eu realmente, agora com essa aí, cê, eu nem sei o que dizer, viu? Porque, né? É, eu não entendi, não. Alô, Matosinho!
3: Oi, Igor. Boa noite. Boa noite. É, Pedro Pial, que é o Pedro Serino lá do São João Evangelista, que está me chamando de Calangão da Barra Funda, ele mentiu. Seu Zé lá vai levando na capanga com a letra final O, é macarrão.
1: Olha aí! Ô, oh, Matosinho! Um abração pra você aí na Barra Funda, Matosinho! Obrigado pela participação, pela audiência aqui na nossa programação. A Uiara também tá ligadinha com a gente lá em Onça de Pitangui, falando que lá em Onça o frio, o pessoal já tá começando a ver pinguim na praça, viu, Sozinho? Já tá atravessando uns pinguim na praça lá em Onça de Pitangui, viu? Tem que tá frio que até a fogueira congelou lá, viu? Nossa senhora! Uiara, Uiara, tem festa pra nós e amanhã cedo, né, Uiara? Nós estamos firmes aí amanhã cedo. Um abração pra você, viu, Uiara? Obrigado pela participação, um abraço a todos de Onça de Pitangui que acompanham o nosso programa Sertanejo Bom Demais. O trem lá tá gelado, Zazé. Ah, inclusive, olha aí, rapaz. Eu achei interessante, moço. Onça de Pitangui, ou Yara, depois você me explica direitinho, você que mora em Onça de Pitangui. Eu passei aí hoje, na birinha, né? Ali no trevo. Eu vi um... Eu tô enxergando direito, eu não tô enxergando direito. Parece que tem um frangão ali na entrada da onça. Que frango é aquele ali? Eu não entendi muito bem, uma estátua de um frango enorme. Primeiro eu pensei, né, deve ter colocado uma onça grande, né? Porque Onça de Pitangui, antigamente tinha uma estátua lá da onça que jorrava água. Eu pensei, não, deve ser um, né? Uma estátua grande, uma onça ali e tal. Mas depois eu passei de volta. Se não é frango, é um pintinho, mas. Rapaz, que tamanho de frango é aquele, moço? Nossa, já colocaram um frango enorme na entrada ali. Mas eu não, até agora não tô entendendo por que aqui é frango, tem pé ali encostado ali numa placa ali, viu? Agora, o Iara, agora sim, o Iara, agora eu entendi. Ela mandou aqui, ó, numa rapidez, digitou, que até os dedos dela digitando começou a embolar um no outro. Aí saiu aqui a resposta. Ela tá falando aqui que, não, é porque tem uma granja aqui que resolveu, né, colocar um frango lá na entrada. É, representa a granja, um frangão da granja. Agora eu entendi, Yara. Primeiro eu pensei que era uma estátua da onça, né? Porque Onça de Pitangui tinha uma estátua da onça e tal. Pensei que eles tinham voltado com uma estátua de uma onça, né? Pra representar a cidade e tal. Mas então quer dizer que é um frango da granja, né? Agora tá explicado. Um abração pro seu, Yara. Obrigado pela participação e pela explicação aqui, viu? No Sertanejo Bom Demais. Eu fiquei curioso com aquilo, senhor. 6:45 agora. Vambora, Zazé. Vamos trazer mais uma.

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2: 6,59.
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2: 7:01.
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3: 7 e 3.
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1: Esse é o nosso Sertanejo Bom Demais na Espacial FM. Oh, meu amigo do aplicativo, um abraço pra você que tá aí acompanhando o nosso programa, viu? Boa noite, bom sabatão. Vocês das comunidades rurais, tanto as comunidades rurais pertencentes aqui a Pará de Minas, quanto das cidades vizinhas. Boa noite também às cidades vizinhas, né? Que estão sempre ligadas com a gente. Nós só temos a agradecer o carinho. Deixa eu mandar um abraço, Zé. Lá na Cana do Reino. Já ouviu falar Cana do Reino? A Soraya. Só Zé tá ligadinha com a gente. Ô, Soraya, boa noite. E ela tá falando, ô, Igor, palavra secreta do seu Zé, na minha opinião, é baralho.
2: Será?
1: Será que é baralho a palavra secreta do seu Zé? Deixa eu mandar um abraço também à Liliane. Ô, Liliane! Tá no bairro Padre Libério e a Liliane tá falando que é dinheiro. É. Agora eu não sei, né? Ó, apareceu aqui. Dinheiro, churrasco, até ovo apareceu. Palhaço. Agora baralho. O que será a palavra de hoje? Que palavra seria essa? Palavra secreta do seu Zé contém 8 letras, termina com O. Faz a alegria das pessoas, né, seu Zé? E as pessoas gritam. Que palavra é essa, hein? Participe você também no 99947-4015.

Zezé, de Camargo e Luciano, como anjo. 7:18. Deixa eu mandar um abraço aqui, ô Zezé, o Isnar, tá ligadinho com a agenda no Belvedere. Ô, Isnar, um abração pra você, viu? Obrigado pela participação, pela audiência aqui no nosso programa. Adriana. Também ligada no Sertanejo Bom Demais. Boa noite, Adriana. Boa noite. E vai chegando gente, né, Zezé? Hoje, Palavra Secreta do Seu Zé contém 8 letras, termina com O, é a alegria de algumas pessoas e as pessoas gritam. Que palavra é essa, hein? E 30 apaiadas, essas dicas do senhor também, só que eu vou te contar, viu? Nessa senhora. Deixa eu mandar um abraço, Eliana. Ô, Eliana! A Eliana tá lá no Palmital, Sozé. Ô, Eliana, um abraço pra você e a todos aí do Palmital. E ela tá falando que é dinheiro, viu, Sozé? Tá apostando também que seria dinheiro. O Pablo Henrique também ligado no Grão Pará. Ô, Pablo! Muito obrigado pela participação. Tá abraçando aqui a Ariane. E ele tá falando que é palhaço. Ele já vai pro lado do palhaço. Que palavra será essa, hein? É a palavra secreta do seu Zé. Tem 8 letras. Termina com O. É a alegria de muitas pessoas. E faz a pessoa gritar. Yes, yes, yes. Agora, até eu fiquei curioso para saber que palavra é essa, hein? Gente, que palavra seria essa, gente?

0: Sampaio é o vírus da paixão. Oh, lá em casa sou. Gente, são 7h32. Daqui a pouco tem ele, Carlos Leite, trazendo o programa Conexão, hein? É um tiquinho pra daqui a pouco. Agora são 7h32. Qual é que tá chegando aqui, José? Pode trazer. Tá daquele jeitinho, como é que é? Ah, é mesmo, José. O José tá falando, tá mais pra lá do que pra cá. Pode trazer, José. Quem é aqui que tá falando aí?
1: Eu tô aqui com você. Tudo muito bem. Jesus te ama e nós te amamos você também. A Penha, a Rosinete, tô eu aqui, o Deide e o Ney te curtindo, você. Você merece todo o nosso coração. Você mora no nosso coração.
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0: Aô! Vera Lúcia! Ô, Vera Lúcia, um abração pra você. Tá calibrado, hein? Tá calibrado. Ô, David! Abração pra você também, viu, David? O David é gente fina demais, né, Zazê? Só não presta, mas é gente fina, viu? Ô, David, um abraço pra você e pra Vera Lúcia. A Vera Lúcia tá calibrada. Tá calibrada, Zazê. Igor! Olha aqui, Zazê, olha. A Magda tá falando que a palavra secreta de hoje é Atlético. Será que é Atlético? Nossa Senhora! Deixa eu mandar um abraço ao Sérgio, a Magda de Garatinga. Como é que é? O Sérgio tá falando, a Magda que falou que é Atlético, viu? O Sérgio tá falando que é Cruzeiro pra não dar briga, Flamengo. Palavra secreta de hoje tem 8 letras, termina com O. É a alegria de muitas pessoas e faz a pessoa gritar. Nossa Senhora, que palavra é essa, hein? Que palavra é essa? Tem mais, José. Quem é que tá chegando agora no Sertanejo Bom Demais? Pode trazer.
3: Boas noites. Deixa eu falar pra você. Manda uma mão de Batista pro Petinho perder aqui. Aqui no São José do Mão, pega o aeroporto. Deixa eu falar pra você também. Manda pro Orei aqui um abraço aqui, que é eu. E pra minha esposa Luana. E pro meu filho Davi. E pro meu sobrinho Davi. E pra minha sobrinha Maria. E minha sogrinha querida. Parecida. Manda uma mão de Batista aí. Folha seca. Fala aí, Pretinho.
4: Manda aí, fala com nós!
0: Ô, povo bom, Zan! Já tão calibrado, Zanzé! Rapaz, se continuar nessa pegada aí, não vai ver nem um crânãozinho de amanhã, né, Zanzé? Nossa Senhora! Jefferson, Jefferson, vai devagar com essa água que o passarinho não bebe, Jefferson! Você vai dar um trabalho pra sua sogra aí, rapaz! Aí não pode não, ué! Rapaz, eu fico assim, até sem palavras, né, Zanzé? Porque a Vera Lúcia já tá naquele jeitinho, né? Agora o Jeff chegou aqui também naquela alegria. É aquele líquido, né, Zanzé? Aquele líquido. Tem uns que é colorido, tem uns que queima o dente, queima o peito e faz a pessoa rir, de todo jeito, né, Zanzé? Nossa Senhora! Eita, povo bom, viu? Gente, 7h35, ô Sozinha, faz favor, traz uns forró agora. Deixa eu prestar atenção que eu vou te falar. O senhor vai programar aí uns forró, daqueles forró que o caboclo arranca não sei quantos quilômetros pra poder curtir uma casa de forró lá no fundão da roça, Sozinha. Tem daqueles forró, né, bem daqueles fundão mesmo, daquela cidadezinha assim do interior, mais do interior, que tem uma casazinha de forró, que o caboclo vai lá pra arrastar o pé. Tem uns que arrancam de uma comunidade rural, vai pra outra. Muitas vezes até de a pé, né, Zazé? Caminha aí uns 12 quilômetros a pé pra curtir um forró, chega lá tudo suado, aí fica lá, acha bom dançar um forrozinho gostoso no salão. Tem alguma aí, Zazé? Pode trazer!

Celeremon de Nego Pinga na Cuca. Ah, pra você que tá tomando uma branquinha, uma amarelinha, uma coloridinha nesse exato momento, né, Zazé? Tem bem isso, né, Zazé? Tomando uma, beliscando aquele tira-gosto. Muitos nas comunidades rurais, na beira do fogão a lenha. Tá lá aquela carne picadinha, numa forma, né, Zazé? Próximo fogão a lenha, a carne fica quentinha, a prosa na cozinha. Oh, e acompanhando o nosso programa, nós só temos a agradecer a audiência, o carinho aqui com a gente. Lembrando que daqui a pouquinho, né? Nós teremos aí Carlos Leite trazendo o programa Conexão, hein? É daqui a pouquinho, aqui na nossa Espacial FM. Deixa eu mandar um abraço, Zazé. Deixa eu mandar um alô aqui. Tá marcando presença com a gente. Alô, Laura. A Laurinha, Zazé, tá lá em Tavares. Falou que lá o frio tá cortando de fora a fora. Ê, frio! Um abração a todos aí de Tavares, né? Acompanhando o nosso programa Sertanejo Bom Demais, a nossa Espacial FM. Nós só temos a agradecer o carinho, a audiência e a sintonia. Vambora, Sazé, vamos trazer mais uma? O que o senhor arrumou pra gente aí? Ah, essa é boa, essa é boa. Vambora, Bruno e Marrone agora.

Roberto! E Gilmar! Demorou, mas minha vida melhorou! Essa é boa, hein? Essa é boa! Gente, agora são 7 horas e 56 minutos! Deixa eu mandar um abraço pro Juninho, tá ligadinho com a gente lá em Florestal. Ô, Juninho! Um abração pra você, como é que tá o gelo aí na cidade de Florestal, hein? Nossa, você deve estar gelado! Um abraço, obrigado pelo carinho, pela audiência. E nós vamos trazer agora, né, Zé, a resposta da nossa brincadeira de hoje, que foi a seguinte: palavra secreta do seu Zé. Contém 8 letras, termina com O. É a alegria de muita gente e faz a pessoa gritar. Que palavra é essa? E agora? É agora! Meus amigos, a palavra secreta de hoje é...

Nossa Senhora! E por incrível que pareça, só uma pessoa acertou! Uma pessoa acertou! Por incrível que pareça! 8 letras! Termina com O, alegria de muita gente, faz a pessoa

0: grupo. Vambora, Zezé, vambora. Vambora, é pelo menos o sábado, né, Zezé? Hã? Não foi na mão grande, mas é o sábado, né, Zezé? Hã? O povo não tá gostando, não, Zezé. Falou que baralho tem 7 letras. E aí, Zezé? Hã? Baralho tem 8. 8 letras. Vambora, Zezé, porque segunda-feira tem mais, viu? Segunda-feira tem mais. Sertanejo bom demais a partir das 16 horas. Nossa senhora. Tamo junto, misturado, né? É, Zezé, tá achando que nós perdemos, viu? Parece que é 7. Parece que é 8. Baralho tem 7 ou 8 letras. O Carlos Leite tá chegando aqui. O Carlos Leite, eu quero a sua opinião aqui agora, viu? Tem muito ouvinte que tá entrando aqui. Faz favor, puxa o micro aí. Tem muito ouvinte que tá entrando falando, ah, isso tem que ter errado, essa conta do Zezé tá errada. Tem 7 letras. E aí, o que você me fala dessa situação nesse exato momento aqui na programação, Carlos?
1: Boa noite, Igor. Boa noite a todos os ouvintes, né, do Sertanejo Bom Demais. É, vocês fizeram uma pegadinha com os ouvintes, né? O seu Zezé fizeram uma pegadinha com os ouvintes. É o Zezé. O Zezé falou que é 8. É isso, Zezé.
0: É 8 ou 7?
1: Hã? É só o 7, né, Igor?
0: Conta aí.
1: É, não precisa de contar. Né? Até mentalmente você vai contar.
0: Ai, é, ai,
1: realmente
0: ai.
1: O Sozé dançou nessa, né?
0: Nós dançamos nessa, não. Eu pus a resposta pra mim. Nós dançamos nessa, viu, Sozé? Nós dançamos e feio.
1: Ah, não. Mas, é bom que fez uma pegadinha com os outros.
0: É uma pegadinha, você sabia que era uma pegadinha, né?
1: Por isso que só um acertou, né? É, por isso que só teve um acertador.
0: Ai, ai, ai, vambora, Zezé. Com essa agora doeu até meu estômago, viu? Nossa senhora. Essa foi doída, viu, Zezé? Vambora, porque é segunda-feira. Tem mais Sertanejo Bom Demais a partir das 16 horas, Zezé. Vambora, Carlos Leite tem chegando aí. Nós vamos, né, limpar o pesqueiro aqui, porque o homem já tá querendo falar com aquele vozeirão, trazendo aquela alegria, aquela animação de sabadão, porque o Conexão com ele é animado, é alegre, é pra cima e, claro, tem a sua participação. Vambora então, Zezé. Até segunda!

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8: 8h10.
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Opa! Boa noite! Estamos começando mais um Conexão aqui pela sua Espacial FM 105.5, a mais ouvida. O sucesso é aqui, vamos juntos nessa noite gostosa, sábado. Sábado é bom demais, final de semana, você torceu tanto, né, para chegar ao final de semana. Então vamos juntos nesse sábado gostoso e fica muito mais gostoso com a sua companhia. E a sua participação, que é tão importante pra gente, pelo 999-740-105. Pessoal, já chegando, já participando com a gente. Você que tá em casa, você que tá no trabalho, você que tá no trânsito. Depois da gostosa companhia do Igor Araújo, que te acompanhou até agora, hein? Igor, que apresentou o sertanejo, que é bom, mas que é bom demais. É, daqui a pouquinho o Igor tá indo descansar, né, Igor? 8:12 agora. Alô, um abraço para todos vocês que estão trabalhando, né, nesse final de semana, nessa noite de sábado, pessoal aí nas recepções dos hotéis, nas portarias aí dos prédios, a turma trabalhando aí nos postos de combustíveis, motoristas de coletivos, trocadores, passageiros. Alô, um abraço também para todos vocês, os aplicativos. Alô, taxistas. É a turma toda com a gente. Ah, os motoristas também, aí do transporte escolar, que agora também estão de férias, né? Merecidas férias para vocês também. 8:12, conexão, a programação do Ricardo Alexandre, a direção de Matheus Mendonça e do Ricardo Alexandre. Te lembrando que até às 11 você vai comigo. E o seu Conexão. Então todo mundo participando, hein, gente? 999-740-105. Daqui a pouquinho seu recadinho, daqui a pouquinho seu áudio. 8:12, Luan Santana, é só pra acordar, hein? Acordando o prédio. Boa noite pra você.

Jorge Henrique, aqui no seu Conexão com a Marília Mendonça, hein? Vai lá em casa hoje. E o João Neto e Frederico, hein? Olha, nem tudo, hein? Nem tudo. Se não tem tu, vai tu mesmo. Agora 8h24, sucesso é aqui, especial, é a mais ouvida.

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2: 8h25.

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1: 17 graus agora em Pará de Minas. Umidade relativa do ar está baixa em 65% e o vento 13 km por hora.
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0: Espacial FM é o seu Conexão. Muito boa noite para você, onde quer que você esteja. Que gostoso que nós estamos juntos nessa noite gostosa, né? Noite gostosa, sábado. Fica muito mais gostosa com a sua audiência, fica muito mais gostosa com a sua companhia. E o nosso amigão de todas as noites, o Marcelão, lá do Recanto com a gente. Abraço, Marcelão. Muito boa noite para você.
1: Boa noite, meu amigo, todas as noites.
0: Boa noite, tudo bem?
1: Aqui tá falando Marcelão do Recanto Alagoas.
0: Opa, Marcelão.
1: Um abraço pra Nair, pra Valentim, pra toda a turminha do Recanto. Manda aí pra mim, Chitãozinho Chororó, 1, 2, 3.
0: 1, 2, 3.
1: Marcelão do Recanto Alagoas, Carlos Leite.
0: Beleza. Obrigado. Eu que agradeço, Marcelão.
2: Boa noite, Carlos.
0: Oi, Nair. Eu
2: falo pro Marcelo, Valentim, toda a turminha do Recanto, pro Laércio. Manda Adalberto e Adriano culpados.
0: É
2: do Recanto Espacial FM, essa aqui segue.
0: Sempre. Abraço, viu? Obrigado também pela sua participação, Nair. Vera Leite, Bairro das Graças, tá sempre ligadinha com a gente. Oi, Carlos, manda pra mim uma música do Zé Henrique e o Gabriel no Moda de Rancho. Eu, Vera, do Bairro das Graças. Obrigado, viu? Ô, Carlos, quero encerrar meu fim de semana escutando a Espacial com você. Estou saindo de viagem, vou levar o seu carisma como atendimento aí no seu programa. Epa! Ê, Vera, um abraço. Ô, Vera, você já baixou o aplicativo da Espacial, né? Você vai levar a Espacial com você aí nessa viagem, viu? Você pode ir para qualquer lugar no mundo, né, que você vai levar a Espacial aí com o aplicativo. Não é isso? Pode ir lá para o Japão, para a China. Não é isso? Mas sempre você estará com a gente e a gente com você, pode ter certeza disso, viu? Desde já, uma ótima viagem para você. Bom descanso, né, nas suas férias, nessa viagem, né? Ela falou assim, não sei se lá pega a sintonia, mas estarei rezando por todos nós. Até mais. Pega sim, pelo aplicativo, como eu te disse, você vai pegar no mundo inteirinho, viu? Pode ter certeza disso. Não deixa baixar o aplicativo, não, se você não tiver. Tá bom, Vera? Um abraço pra você. Muito obrigado aí pela sua companhia. David Angeley tá com a gente lá no bairro de Fátima. Dona Vera Lúcia Diniz também. Meu abraço, gente.
3: Opa! Boa noite. Deus abençoe, senhor.
0: Epa, você também.
3: Dona Réia, os filhotes, né?
0: Coisa boa.
3: Família espacial, todos os ouvintes. Manda um alô aí pro Mongoloide, né?
0: Mongoloide também tá com a gente.
3: Mãe, não precisa nem falar.
0: A dona Vera Lúcia.
3: Obrigadão. E também.
0: Eu que agradeço.
3: Né? Felizmente, viu? Tá trabalhando.
0: Trabalhando também?
3: Casa, mas tô feliz.
0: Coisa boa.
3: A família me reunindo. Não falar não. Lembra do Michael L. Jackson aí pra nós, hein? Espacial FM, sucesso aqui.
0: Epa, um abraço, viu, David? Obrigado, viu, pela sua companhia. Você, aí sua mamãe, dona Vera Lúcia Diniz, pessoal, todo mundo aí curtindo a gente. Mogolóide, a turma toda, né? Aí do bairro de Fátima, da Melo Guimarães. Abração aí pra todos vocês. Obrigado, viu, gente, pela audiência. Obrigado aí pela companhia, viu, David e toda a família. Roberto Fúria tá aí com a gente também, né, Roberto? Um abraço sempre com a gente. O Fernando César também, a turma toda, né? O Carlos Leite, dona Joana também. Manda um abraço aí pra minha mamãe Nair, meu irmão Fabiano e os afilhados também, Lucas, Davi e Maitê. Aí no Moda de Rancho, queremos ouvir o Amado Batista. Epa! Agora a folha tá seca, né? Não tá chovendo, né, Fernando César? Um abraço pra você então, viu? Ele mandou um abraço pra dona Joana, viu, dona Joana? Epa, dona Joana fica super feliz com os abraços, hein? Então, eu também a sua mamãe, a Anair, seu irmão Fabiano, os afilhados Lucas, Davi e Maitê, aí, e também no Moda de Rancho, então, Amado Batista pra vocês, tá bom, Fernando? Obrigadão, viu, pela sua companhia, tá sempre aí com a gente. E o Miguel, lá de Onça do Pitangui. Alô, Miguel, um abraço.
4: Alô, Carlos Leite.
0: Opa.
4: Aqui é Miguel da Barra, Onça do Pitangui.
0: Tudo bem, Miguel?
4: Gostaria de pedir uma música aí, se puder mandar pra mim.
0: Claro.
4: Solevante Soleni.
0: Solevante Soleni.
4: Faça favor, presente pra mim aqui, pra minha esposa.
0: Certo.
4: O netinho tá junto com nós aqui, nós comendo camarão aqui.
0: Epa, camarão?
4: Só cerveja,
0: mas que é isso?
4: Tá bom?
0: Coisa boa.
4: Deus te abençoe.
0: Amém.
4: Você
0: mostra
4: seu programa de manhã de novo outra vez aí, ó.
0: Pois é, ué.
4: Faz uma parte e o Tele já faz a outra.
0: Tá bom. Vamos dar um jeitinho.
4: Deus te abençoe muito, você é maravilhoso.
0: Falou, Miguel.
4: Eu errei, né? só levante o DMB, mas não é meu proibido, não.
0: Ah.
4: Qualquer um de aí tá bom, falou?
0: Tá, vamos olhar uma música bacana do Solevante Soleni pra você, tá bom, Miguel? Um abraço pra você, o Miguel. Dona Joana, o Miguel tá comendo um camarão agora. Epa! Aquele camarãozinho, hein? Nossa, ia bem, né, Dona Joana? Aquele camarão, e ele falou que hoje não tem a geladinha, não. Acho que ele não toma a geladinha e nem a fininha, não, viu, Dona Joana? Acho que é só a Dona Joana que gosta mais da fininha mesmo.
2: Ai, ai, ai.
0: Ei, Miguel, um abraço pra todos vocês aí, obrigado, viu? O Miguel não falou o nome da esposa dele, não, mas daqui a pouquinho ele vai mandar o nome da esposa e todo o pessoal lá que tá ouvindo a gente, né, Miguel? Um abração aí pra vocês, viu? Olha, o Wellington tá com a gente também. O Wellington fazendo feijoada com esse frio. Nossa, casa bem demais, né? Feijoada com esse frio. Ele mandou fotos pra gente, né, Wellington? Aquela feijoada deliciosa. Nossa! Pois é, ele falou assim, a feijoada tá na alta. É o Wellington Carreteiro, ele falou, eu tô com meu amor, Carlos, a Regiane, e também os filhos e genros, e tem a fininha também. Ah, ao sorriso da Dona Joana. Falou na fininha. É, pra comer essa feijoada aí, com esse friozinho, aí vai uma fininha e vai a feijoada, né? Casa muito bem, né, Wellington? Um abraço aí pra você, Regiane, sua esposa, os filhos, também os genros, a turma toda aí, viu? Muito obrigado, acho que ele tá lá no rancho dele, hein? Eu acho que o Miguel tá lá o Wellington, acho que ele tá lá no rancho dele. Eu acho que é assim, né? Um abraço, viu? Obrigado aí pela sua companhia, Miguel, o pessoal enviando os áudios pra gente. Daqui a pouquinho tem mais áudios, viu? Da sua participação aqui pelo 999-740-105. Wesley Safadão chegando. E o meu coração? Meu coração deu PT. Boa noite pra você.

0: você.
1: Essa música tem um balanço bacana, hein? Wesley Safadão, Meu Coração, deu PT com o Matheus e Cauã. Agora 8h40, Espacial FM, o sucesso é aqui, é o seu Conexão até às 11 da noite. Epa, você que tá chegando agora, boa noite pra você.

Fernando de Sorocaba, aqui no seu Conexão, fazendo Terapinga. Epa, Jorge Matheus também, o Soma, o Soma, você curtiu aqui no seu Conexão. 8h51, Espacial FM, sucesso é aqui pra você, onde quer que você esteja. Obrigado, viu, gente, pela audiência, a companhia dessa noite gostosa de sábado, que fica mais gostosa com a sua companhia.

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2: 8,51.
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2: 8h52.
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0: 8h56.
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0: Conexão Espacial FM 8h57. Você está chegando agora, você está sintonizando agora. Um abraço para você, obrigado, viu, pela sua audiência. Obrigado aí pela sua companhia. Olha, o Miguel lá da Barra de Onça do Pitangui está ligado com a gente. Ele e a sua esposa Irani estão ligados com a gente, comendo aquele camarão, né? Não é macarrão, está comendo camarão delicioso e curtindo a gente. Aí eu falei que o pessoal lá estava tomando um suco, né? Não estava tomando aí a geladinha e a branquinha, não. Né, Miguel? Miguel ontem estava lá na Onça, né? Ah, cantou, fez um showzaço lá, né, Miguel? Um abraço para você. Mas eu falei que ele não estava tomando a fininha e nem a geladinha. Mas ele falou que tem sim. Tem ou não tem, Miguel?
1: Mas tem a cervejinha sim, Carlos.
0: Tá aqui, ó. A cervejinha tá lá, dona Joana. Ei, ai. É, não falha não, né? Um abraço, viu? Obrigado, viu, gente, pela audiência. Obrigado pela companhia. Viviane tá com a gente. A Viviane é lá de Nova Serrana. Tá ligada com a gente também. Oi, Viviane. Abraço pra você. Boa noite.
2: Boa noite, Carlos Leite.
0: Tudo bem?
2: Com você? Aqui
0: beleza.
2: É a Viviane de Nova Serrana.
0: Tudo bem, Viviane? Manda
2: alô aqui pra gente, o bairro Itapuã.
0: Itapuã.
2: Viviane, o Tatá tá sempre ligado aqui, viu?
0: Coisa boa.
2: Não dá pra pedir música, né? Mas passa qualquer um do Daniel.
0: Claro.
2: Da programação aí pra nós, fazendo favor. Ou do Zezé. Obrigada, tenha uma boa noite.
0: Boa noite, Viviane, lá de Nova Serrana, do bairro Itapuã. Daqui a pouquinho, no Moda de Rancho, vocês vão ouvir então o Daniel e o Zezé de Camargo. Tá bom? Combinado assim, Viviane? Então, daqui a pouquinho, né, às 10 horas. Agora são 8 e vai pular para as 9 horas agora, né? Um abração aí para vocês, todo o pessoal de Nova Serrana, viu? Obrigado pela audiência, obrigado pela companhia aqui no Conexão. Beatriz Rodrigues também tá com a gente, tá lá no São Francisco. Já pediu sua música também do Moda de Rancho. Sônia Silveira, lá do São José, mandando aquele abração aí para todos os ouvintes. É a Sônia Silveira, lá do São José, curtindo a gente. A Marilene está lá em Divinópolis também, super ligada. Alô, Marilene, lá em Divinópolis. Abraço para você, obrigado, viu, pela sua companhia também no Conexão. Leonilda de Antunes. Boa noite, Carlos Leite. Boa noite, Leonilda. Está lá em Antunes. Tá curtindo a gente, né? Um abração, moçada aí. Obrigado, viu, pela companhia. Alô, um abraço. A dona Vera Lúcia Diniz tá com a gente, lá do bairro de Fátima, é da rua Melo Guimarães. Um abraço.
3: Ô, meu querido locutor.
0: Opa, um abraço.
3: Dona Vera Lúcia Diniz.
0: Tudo bem, dona Vera?
3: Tô coladinha.
0: Coladinha? Você, epa, coisa boa.
3: Deus te abençoe, você, sua
0: amém.
3: Família, todos nós.
0: Toda sua família.
3: Manda
0: também.
3: Manda um abraço pra Pen e pra Rosinete.
0: Pra Pen e pra Rosinete amém. Também? Um abração para todo mundo, então, viu? Obrigado aí pela companhia, participação. É a Vera Lúcia Diniz sempre participando com a gente. Coisa boa, né? Que nós estamos sempre juntos. E o Rodrigo, hein? Rodrigo Pena tá sempre com a gente. Andréia, a sua esposa, a Memelzinha da Orelhinha em Pé. E ele já mandou fotos pra gente aqui, viu? Eu tô achando que ele tá tomando é um Campari hoje, viu, dona Ana? É, pra aquele limãozinho. Ele mandou fotos pra gente. Ô Rodrigo, um abraço, boa noite.
4: Boa noite, Cazinho.
0: Tudo bem?
4: O Pedro entrando em ação, eu subi aí.
0: Tá entrando
4: em
0: ação agora?
4: Eu tô pescando aqui em Morada Nova. Eu me expôs tirando férias, né?
0: Ah, em Morada Nova.
4: Morada Nova de Minas, mandar uma foto pra você ver. Que
0: beleza.
4: Luxo, que sossego.
0: Coisa boa, hein?
4: Tô achando que vai embora só ano que vem daqui. Só que as férias acabaram. O dinheiro acabou, nós temos que ir embora, né?
0: Ah, mas não acaba, bora. Não.
4: Toma uma sábado.
0: Sábado.
4: Em Morada Nova.
0: E curtindo a espacial. Curtindo conexão. Bemelzinha.
4: Uma cervejinha, minha esposa tomando vinhozinho, daí parecido. Nós morrendo de saudade da Quirina. A Bemelzinha, olha ele em pé que ficou lá em casa no apartamento.
0: Ah, ficou em casa.
4: E meu cunhado tá lá cuidando dela todo dia pra mim lá, tratar.
0: Sei.
4: Fazer nada, né? Bora. Sábado.
0: De férias,
4: vou parar,
0: né?
4: Agora só dia 5 de agosto.
0: Nossa. Ai, ai, ai. Rodrigo, um abraço aí pra você, viu? Obrigado, você, Andréia. Bom descanso pra vocês aí nas férias, né? Lá em Morada Nova de Minas, curtindo a gente, tomando aquela cervejinha, aquele vinhozinho. O tiragosto, ele nem mandou as fotos, porque sabe quem matar a gente. Ah, mandou sim. Nossa, dona Joana. Que tiragosto, hein? É uma picanha, asinha de frango. Ah, nossa, hein? Nesse horário dá aquela fome. Aí dá pra falar, neste horário, horário da fome.
5: Ai, ai, ai.
0: Essas fotos, hein? Um abraço, gente. Obrigado, viu? A Andréia tá ligada com a gente também, claro, né? Lá em Morada Nova de Minas, né? Tá lá com o Rodrigo, né, Andréia?
6: Boa noite, Carlos.
0: Boa noite.
6: Mas a gente tá aqui, Morada Nova. Curtindo as férias.
0: É, coisa boa, né? Bom demais.
6: Esse lugar maravilhoso.
0: Pois
6: lugar
0: é.
6: Bom,